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2: Hora certa.
3: 21:29.
2: 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Hora certa.
3: 21:30.
2: Ah.

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0: 22 horas e 1 minuto.
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1: 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Hora certa!
2: 22h30.
1: 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Hora certa!
2: 22h30.
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1: 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Hora certa.
2: 23:29.
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0: zero hora.
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1: 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Hora certa!
2: 0 hora e 31 minutos.

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0: Uma hora e um minuto.
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1: 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Hora certa. 1:32.

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0: 6:02.
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5: Só tem homem feio aí?

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1: 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Hora certa.
2: 2:31.
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0: 2:36.
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0: 2:59.
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0: Obrigado, gente. Beijão.
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1: 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Hora certa.
2: 3:29.
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1: Hora certa.
2: 3 horas e 46 minutos.

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5: Aqui vai a homenagem de John Canoto e Mourinho a todos os motoristas de ônibus.

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4: Hora certa. 4 horas e 12 minutos.

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0: a sua mãe.
1: É, hoje em dia, se não ficar esperto, fica de fora, hein?
2: Vem comigo,
1: vai pra lá, rapaz, tô falando.

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1: 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Hora certa!
2: 4 horas e 30 minutos.
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5: Hora certa.
6: 4 horas e 53 minutos.

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5: 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Hora certa.
6: 5:24.
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1: 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Hora certa. 5 horas e 31 minutos.

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2: Hora certa.
3: 5:34.
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1: Hora certa. 5 horas e 46 minutos.

0: Ô cidadão, você sabe o que quer dizer uai?
1: Uai, uai é uai mesmo, uai.
0: Não é nada disso não. Uai quer dizer união, amizade e igualdade.
1: Aí, sabidão, raca fora, senhor.

0: Hora certa. 6 horas.
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1: Bora, Riquelme!

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1: 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Hora certa! 6:30.
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6: Hora certa!
7: 6 horas e 38 minutos.

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1: Hora certa. 7:01.
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2: Para todas as mulheres seguras.

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3: 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Hora certa.
4: 7 horas e 30 minutos.

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0: 8 horas.
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0: 8:29.
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2: Muito bom dia, ouvintes da Rádio RFM 107.9. Estamos começando aqui as nossas manhãs da R, sempre com notícia e informação de qualidade para você, todas as manhãs aqui na programação 107.9 da sua Rádio RFM. Uma parceria sempre com a agência do rádio e também a agência Rádio Web. Vamos trazendo todas as manhãs o melhor conteúdo informativo da internet.
3: Sexta-feira, 3 de julho de 2026, este é o Giro de Notícias. Eu sou Norberto Notari e você acompanha os destaques do momento. Os ministros do Tribunal Superior Eleitoral vão se reunir no próximo dia 14 com representantes de institutos de pesquisas eleitorais. O objetivo é estabelecer critérios para a realização dos levantamentos. A agenda se dá após o presidente do TSE, Cássio Nunes Marques, suspender a divulgação de um estudo que apontou queda de Flávio Bolsonaro após divulgação de sua ligação com Daniel Vorkaro. O senador e pré-candidato à presidência Flávio Bolsonaro enviou manifestação ao governo Trump pedindo o adiamento do tarifaço por 180 dias, ou seja, para depois das eleições. No documento, Flávio admite que as ações dos Estados Unidos têm fortalecido o presidente Lula. O governo brasileiro defende que o tarifaço não se justifica e pede que não seja aplicado. O presidente Lula classificou o bolsonarista como traidor da pátria. O número de mortos na Venezuela após os fortes terremotos que atingiram o país na semana passada já é de aproximadamente 2.600. As informações foram confirmadas pela presidente do país, Delcy Rodrigues. O governo local afirmou que as equipes de resgate vão continuar os trabalhos de busca de desaparecidos. Um ônibus superlotado e em alta velocidade despencou de uma rodovia em uma ribanceira rochosa no sudoeste do Paquistão nesta sexta e deixou 40 mortos. Além dos óbitos, 8 pessoas ficaram feridas. As informações foram confirmadas pelas autoridades locais. A Suíça venceu a Argélia por 2-0 e está nas oitavas de final da Copa do Mundo. A seleção europeia encara agora o vencedor entre Colômbia e Gana. Portugal virou no final contra a Croácia e venceu por 2-1. Os lusitanos enfrentarão a Espanha na próxima fase, que bateu a Áustria por 3-0. O Giro de Notícias é uma produção da agência Rádio Web. Produção e apresentação, Norberto Notari. Trabalhos técnicos, Mário Melo.
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5: Após o acordo firmado entre Líbano e Israel para tentar encerrar anos de tensão na fronteira, ainda há dúvidas sobre como os principais compromissos assumidos pelas partes serão implementados na prática. Questões centrais, como a retirada das tropas israelenses do sul do Líbano e o desarmamento do Hezbollah, continuam cercadas de incertezas. O cenário regional também inspira cautela, principalmente diante da posição do Irã, aliado do Hezbollah e contrário a qualquer compromisso de normalização das relações entre Líbano e Israel. Para entender os desafios e as perspectivas desse acordo, conversamos agora com o nosso correspondente em Israel, Henry Galski. Bom dia, Henry. Como deve funcionar este acordo e o que ele representa neste momento?
6: Há um marco histórico importante neste acordo, na medida em que os dois países declaram que reconhecem o direito mútuo de viver em paz e segurança. Israel e Líbano não mantêm relações diplomáticas, mas este pode ser um passo inicial nesse sentido. O fato é que essas negociações, mediadas pelos Estados Unidos, têm como foco resolver as questões mais urgentes, principalmente a ocupação israelense no sul do Líbano e também a demanda de segurança por parte de Israel, em especial do norte do território. Israel mantém uma presença militar desde 2024, quando passou a ocupar 5 pontos no sul do país. Mas, após o início da guerra contra o Irã e os disparos do Hezbollah, Israel entrou de vez no sul do Líbano, destruindo boa parte dos vilarejos, provocando um deslocamento interno de mais de 1 milhão de libaneses e criando uma faixa de segurança que avança entre 5 a 10 quilômetros pelo território. Sobre este ponto, há duas narrativas distintas. Segundo o Hezbollah, os disparos com foguetes e drones que começaram em março deste ano são uma resposta às violações israelenses do acordo de cessar-fogo de 2024. Já segundo Israel, o Hezbollah passou a disparar como forma de auxílio ao Irã, uma vez que no último dia de fevereiro, Israel e Estados Unidos iniciaram a guerra que, no primeiro momento, tinha como objetivo a queda do regime iraniano. Como o Hezbollah é um proxy do Irã, um grupo aliado a Teherã, a ação do Hezbollah é considerada um ato de vingança pelos ataques contra o regime iraniano. Inclusive, internamente no Líbano, há este debate sobre o quanto o Hezbollah tem interesse em defender a soberania libanesa ou se age para favorecer o seu patrão iraniano.
5: A retirada israelense do sul do Líbano ainda é cercada de dúvidas. Por que razões, Henry?
6: Israel afirma que irá permanecer no Líbano até que o Hezbollah seja desarmado. Este é um processo complexo e que requer muito mais do que vontade entre as partes. O Hezbollah não aceita ser desarmado. Ao mesmo tempo, o Irã afirma que o memorando de entendimento assinado com os Estados Unidos determina o fim das hostilidades em todas as frentes, inclusive no Líbano. Israel considera que o Hezbollah representa uma ameaça permanente às comunidades do norte do país e por isso afirma que não vai se retirar até que a milícia xiita libanesa seja desarmada. O acordo assinado entre Líbano e Israel prevê o estabelecimento de zonas piloto em vilarejos atualmente ocupados pelas tropas israelenses e dos quais os soldados deverão se retirar para dar lugar ao exército regular libanês, que passa a ter como missão conter e desarmar o Hezbollah.
5: Mas a questão é como esse processo vai funcionar na prática, é isso?
6: Exatamente. Segundo a TV pública israelense, haverá um fórum conjunto entre militares israelenses e libaneses para estabelecer os passos de forma que este plano saia do papel. O objetivo é coordenar ações para desarmar o Hezbollah. Os Estados Unidos deverão aprovar os nomes dos envolvidos nesse fórum, em especial do lado libanês, porque temem que as informações sejam encaminhadas ao Hezbollah. Em Israel, há expectativa de que este mecanismo permita uma coordenação maior nível com os libaneses. No entanto, ainda de acordo com a TV pública israelense, a avaliação de fontes do Exército é que o processo de retirada das tropas vai levar mais tempo do que se imaginava inicialmente, porque as autoridades do país ainda aguardam esclarecimentos de Washington sobre como os norte-americanos vão se envolver nesse mecanismo.
5: Em relação às negociações entre o Irã e os Estados Unidos, Henry, que informações você conseguiu obter sobre a visão israelense dessas conversas?
6: Segundo informações obtidas pela RFI, o temor das autoridades israelenses é de que o presidente dos Estados Unidos, Donald Trump, seja arrastado pelos iranianos para negociações intermináveis e improdutivas. Uma das técnicas seria a burocratização do processo, com debates, avanços e recuos sobre os termos do memorando de entendimento assinado entre Estados Unidos e Irã em 17 de junho. Os serviços de inteligência de Israel não acreditam que o Irã esteja realmente interessado em chegar a um acordo final com os Estados Unidos, ou seja, um acordo ao final do prazo de 60 dias de negociação inicialmente estabelecido pelo memorando de entendimento. Na visão israelense, o objetivo do regime iraniano seria o de liberar os ativos financeiros congelados pelas sanções norte-americanas, ou parte desses ativos, impedir a continuidade da guerra aberta com os Estados Unidos e Israel, cujo cessar-fogo foi declarado em 7 de abril, garantir a consolidação do Estreito de Hormuz como ativo do Irã e salvar o Hezbollah no Líbano.
5: Obrigada, Henry Galski, por sua participação no Linha Direta de hoje. De Paris, Adriana Moisés, da Rádio França Internacional, em parceria com a agência Rádio Web.
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8: A tecnologia cada vez mais se torna uma aliada da segurança pública. No Paraná, um programa chamado Olho Vivo tem usado a inteligência artificial como uma assistente de investigações. E essa parceria tem sido efetiva para os trabalhos das polícias militar e civil, que solucionaram cerca de 180 ocorrências em junho com apoio do programa. Foi o sexto mês consecutivo de crescimento do programa, que foi lançado em janeiro. Na comparação direta entre esses dois meses de referência, a alta foi de 9 vezes. É o que explica Cleverson Teixeira, tenente-coronel da Polícia Militar do Paraná.
9: A tecnologia aliada à expertise das forças de segurança, com certeza, traz maior efetividade e maior eficiência. Para que possamos ter ideia, nos últimos 6 meses foram mais de 780 casos solucionados pelo programa Olho Vivo. São 400 prisões, 440 carros recuperados, enfim, são diversas ações que nos mostram que esse caminho da tecnologia aliada à expertise do nosso policial traz sim uma segurança cada vez melhor para o cidadão paranaense.
8: O Olho Vivo permite que as forças policiais combinem o trabalho das equipes de rua com o cruzamento de dados importantes por meio de uma ferramenta baseada em IA, que lê placas, identifica modelo e cor de veículos e detecta fraudes como a clonagem de carros, por exemplo. Quando há uma correspondência de dados na investigação, um alerta é gerado às equipes das polícias militar e civil. O programa Olho Vivo é executado pela Secretaria da Segurança Pública do Paraná, em conjunto com a Superintendência Geral de Governança de Serviços e Dados. Agência Rádio Web, de Curitiba, William Sopa.
10: O Ministério Público do Trabalho ajuizou ações contra 10 municípios de Sergipe para exigir o cumprimento da cota de aprendizes. Explica o procurador do trabalho, Alexandre Alvarenga.
11: O que o MPT está pedindo é que seja realizado um diagnóstico, ou seja, da situação do trabalho infantil em cada município, ações de busca ativa em locais onde há maior incidência, e aí eu cito como exemplo aqui as feiras livres, que é comum, né, a todo o interior do estado, e a efetivação da aprendizagem, tendo como público preferencial esses adolescentes eventualmente encontrados em situação de trabalho infantil, que eles possam ser contratados como aprendizes na administração pública municipal.
10: Foram acionadas as prefeituras de Aquidabã, General Mainardi, Siriri, Pedra Mole, São Miguel do Aleixo, Feira Nova, Santana do São Francisco, Telha, Nossa Senhora de Lourdes e Itabi. Como estratégia de prevenção, os municípios também podem alterar ou criar legislações de combate ao trabalho infantil.
11: O objetivo é fazer com que na administração pública, né, e aqui no caso na administração pública municipal, sejam elaboradas leis relativas ao programa de aprendizagem e seja efetivamente implantada a aprendizagem na administração pública. Você tira, né, adolescentes nas piores formas de trabalho infantil e encaminha eles para a porta de entrada prevista em lei para que eles possam ingressar no mercado de trabalho, que é pela aprendizagem a partir dos 14 anos. Efetivamente modifica-se, né, a situação de precariedade e de vulnerabilidade desses adolescentes.
10: A lei da aprendizagem determina que as empresas de médio e grande porte de iniciativa privada contratem uma cota de 5 a 15% de jovens aprendizes do total dos empregados. O aprendiz deve ter entre 14 e 18 anos, podendo se estender até os 24 anos e estar cursando o ensino fundamental ou médio. Grupo Rádio Web 25 anos, áudio que amplifica conexões. Produção e reportagem, Rafael RFM.
12: A Mata Atlântica cobre parte de 17 estados brasileiros. Menos de 30% da vegetação original ainda existe. No Paraná, o desmatamento do bioma caiu 87,5% entre 2020 e 2025, como aponta o Sistema de Alertas de Desmatamento da Fundação SOS Mata Atlântica. Conforme o secretário de Desenvolvimento Sustentável do Paraná, Everton Souza, o investimento em tecnologias como o uso de inteligência geográfica é um dos fatores que explicam essa redução.
13: Nós estamos investindo muito, inclusive, na autuação remota. O crime de desmatamento ilegal no Paraná não compensa, que nós vamos detectar e vamos punir aqueles que estiverem ainda infringindo a lei.
12: Na prática, o IAT, o Instituto Água e Terra do Paraná, ampliou o monitoramento remoto com imagens de satélites e plataformas que emitem alertas frequentes de desmatamento. Entre elas estão a Rede Mais, em parceria com a Polícia Federal, o PRODES Brasil, do INPE e o MEP Biomas, que atualmente identifica desmatamento em áreas a partir de 0,3 hectare. A engenheira florestal do IAT, Aline Canetti, avalia os resultados desse trabalho.
14: Esses resultados, a gente acredita que eles são fruto da sistematização do monitoramento e da fiscalização ambiental do Estado, que aumentaram significativamente o número dos autos de infração lavrados nos últimos anos e também o volume de multas aplicadas. Além disso, também houve um reforço nas ações de campo, realizadas pelos escritórios regionais e também pelo Grupo de Operações Ambientais do IAT, o GOA. Além disso, também são feitas autuações remotas, trazendo mais agilidade na tomada de providências pelo IAT.
12: O Paraná também usa o ICMS ecológico para recompensar municípios que preservam áreas verdes. No período de 2020 e 2025, a área desmatada no estado caiu 3.298 para 411 hectares. O terceiro melhor desempenho do país, conforme a pesquisa, atrás de Rio Grande do Sul e São Paulo. No Brasil, a queda foi de 59,6%. Agência Rádio Web de Curitiba, Fernanda Nardo.
15: Um homem investigado por integrar a cúpula da facção criminosa PCC com atuação no Pará foi preso em Ponta Porã, no Mato Grosso do Sul, durante uma operação das forças de segurança a partir de mandado de prisão preventiva expedido pelo Tribunal de Justiça do Pará e executado com apoio do GAECO, do Ministério Público do Estado. O suspeito era considerado foragido da justiça brasileira e estava incluído na lista de difusão vermelha da Interpol desde 2025. Segundo as investigações, ele utilizava cidades da Bolívia e do Paraguai para dificultar a localização e, mesmo foragido, continuava coordenando ações ligadas ao tráfico de drogas, ao envio de armas para o Pará e à determinação de homicídios. No momento da abordagem, o investigado tentou fugir para o interior do imóvel e alcançar uma pistola calibre 9mm. Ele também apresentou um documento de identidade falso aos policiais. Além do mandado de prisão preventiva, o suspeito foi autuado em flagrante por posse ilegal de arma de fogo e uso de documento falso. A operação reuniu equipes de inteligência e forças de segurança dos estados do Pará e de Mato Grosso do Sul. Agência Rádio Web de Belém, Edir Gaia.
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17: Como abandonar o petróleo, o gás e o carvão sem colocar em risco empregos e o crescimento econômico? A resposta para essa pergunta pode movimentar bilhões de dólares em investimentos nos próximos anos. O Instituto Clima Info tem promovido palestras online com especialistas e pesquisadores para discutir um caminho. E essas conversas são abertas ao público em geral. Na transmissão desta semana, a CEO da COP30, Ana Toni, apontou os desafios para uma transição energética economicamente viável. Ela começou destacando a alta rentabilidade do setor de petróleo e gás em comparação com outras fontes de energia. Depois, criticou os interesses políticos envolvidos na manutenção da dependência dos combustíveis fósseis.
18: A economia relacionada a combustível fóssil, está aí há mais de 200 anos. Então, muitos dos nossos sistemas políticos estão, hoje em dia, dependentes também desse revenue, desse recurso que vem de combustível fóssil. Então, essa ligação da política com a economia para mudar essas leis é, talvez, é uma das maiores dificuldades que a gente tem, porque é um setor que é muito rentável e ele acaba dando recursos aos governos municipais, estaduais, aos congressos, e mudar essa economia política vai ser muito difícil. Então, não é só deixar o preço de solar e eólica barato, mas é como é que a gente compete com forças que, hoje em dia, a externalidade dos custos ambientais é dada, né, pelo setor.
17: O webinário, como são chamadas essas palestras online, foi conduzido por Nicolas Lípolis, fundador e diretor do Centro de Energia, Finanças e Desenvolvimento. O professor universitário na Inglaterra, Peter Nua, destacou que o mais complexo é a própria resistência e o poder político das grandes corporações de energia tradicional.
19: É o poder da indústria para obstruir as ações. E isso está relacionado às contribuições para partidos políticos e às portas giratórias entre corporações e governos. Então não se trata apenas de expandir as renováveis, mas também de cortar a produção de combustíveis fósseis.
17: Completando essa visão, o economista Amir Lebedou avaliou que a transição energética vive o chamado dilema do prisioneiro, onde os interesses nacionais imediatos muitas vezes colidem com os ganhos coletivos de longo prazo.
19: Eu diria que a energia renovável é um ótimo negócio, mas o problema é que ela é um ótimo negócio para toda a estrutura que permite construir ao redor dela. Ela cria muito mais empregos, permite maior segurança energética e resiliência contra choques externos. Então, é por isso que precisamos delas. É um bom negócio, mas não para os investidores individuais, e sim para todo o ecossistema ao redor. E há um descompasso porque nós não vemos essa visão econômica de conjunto, motivando os investimentos.
17: O primeiro encontro online promovido pelo Clima Info sobre a transição energética discutiu a importância de um mapa do caminho. As gravações das palestras ficam disponíveis no YouTube. É só digitar na barra de busca Clima Info. Agência Rádio Web, produção e reportagem, Felipe Medeiros.
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2: 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E vamos continuando com as nossas manhãs da R, trazendo sempre a melhor coletânea de notícias para você todas as manhãs.
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16: A oitava edição da Copa do Mundo de Futebol Masculino foi disputada na Inglaterra no ano de 1966 e ela terminou com o título de campeão sob posse dos anfitriões. Os ingleses, pela primeira vez, conquistaram a taça da maior competição de seleções nacionais. Foi a terceira vez, em 8, que os donos da casa deram a volta olímpica ao final da disputa. Eu sou o jornalista Diego Brião e o Estação História é uma produção RWCast, que é a central de podcasts do grupo Rádio Web. Te convido para, a partir de agora, relembrarmos a Copa do Mundo de 1966. A Copa de 66 reuniu 16 equipes, como era o habitual naquele momento da história da competição. A capital Londres e outras 6 cidades receberam partidas. Foram sedes Birmingham, Liverpool, Manchester, Middlesbrough, Sheffield e Sunderland. Na fase de grupos, as equipes foram divididas em 4 chaves. O Brasil integrou o grupo C, juntamente com Bulgária, Hungria e Portugal. Porém, a seleção brasileira não fez uma campanha digna de um lugar especial na história do futebol nacional. Na partida de estreia, houve uma vitória, a única, por 2-0 contra a Bulgária, com gols dos históricos atacantes Pelé, do Santos, e Garrincha, que jogava pelo Corinthians à época. Na rodada 2, o Brasil perdeu para a Hungria por 3-1. O gol brasileiro foi convertido pelo atacante Tostão, do Cruzeiro. Já a terceira e última rodada da fase de grupos reservava ao Brasil um novo resultado negativo, que determinaria a eliminação na fase de grupos, 3-1 para Portugal. O autor do último gol do Brasil na Copa de 66 foi o lateral esquerdo Rildo, do Botafogo. A seleção brasileira era treinada por Vicente Feola, que fora o técnico da campanha do título na Copa de 1958, realizada na Suécia. Feola foi um histórico meio-campista do São Paulo, além de ter defendido a camisa do Boca Juniors da Argentina.
20: É uma Copa que entrou para a história meio que pela porta dos fundos, né? Porque é uma Copa com muita violência, é uma Copa com muitos erros de arbitragem, é uma Copa em que, a partir da segunda fase, árbitros da Alemanha apitam os jogos da Inglaterra e árbitros da Inglaterra apitam jogos da Alemanha. Apesar da seleção da Inglaterra ser uma boa seleção, ter grandes jogadores, né? Bob Moore, Bob Charlton, o Hurst, o Banks, que é um baita de um goleiro, né? O Brasil tem nessa Copa especificamente uma participação muito pífia, né? O Brasil foi eliminado na primeira fase, o Brasil fica em 11º lugar, é uma das piores classificações do Brasil nas Copas, só perde para a Copa de 34 quando o Brasil fica em 14º, mas é uma Copa que entra para a história por causa disso, né? A Copa da violência, a Copa da vergonha, né? São muitos os enunciados, as manchetes que fazem referência a essa Copa, né? É uma final que é uma final que chama muita atenção, porque é a primeira e única vez que uma final de Copa foi disputada num sábado, né? E uma outra coisa, a Inglaterra nunca saiu de Wembley, jogou 6 jogos em Wembley. Uma vez em 2001, se não me engano, eu entrevistei o Eusébio, e o Eusébio, que foi o craque daquela Copa, o artilheiro daquela Copa, Portugal ficou em 3º lugar, né? O time português era treinado por um brasileiro, que era o Otto Glória. Ele tinha muita mágoa daquela Copa, porque a semifinal, a Inglaterra não deveria ter jogado em Wembley, deveria ter jogado em Liverpool. E Portugal deveria ter jogado em Wembley, na semifinal, que foi contra a União Soviética, né? Então, é muito curioso isso, né? Porque o time português era um time, na comparação com a Inglaterra, era um time muito mais habilidoso, né? Jogando muito com a característica do futebol sul-americano, né? Então, só para lembrar, a seleção portuguesa perde, né, para a Inglaterra na semifinal, e a Alemanha ganha da União Soviética na semifinal. E aí que o Eusébio falava, né, que o jogo contra a Inglaterra deveria ter sido em Liverpool.
21: Thiago Berrage é jornalista e autor de livros sobre a Copa do Mundo, como, por exemplo, a obra intitulada Biografia das Copas, o maior espetáculo da Terra no rádio, na TV e nos jornais. Esta obra foi publicada pela editora 11 Cultural. Thiago concedeu entrevista ao Estação História.
16: A Copa de 66 foi, por exemplo, a última disputada pelo atacante Garrincha. O histórico atleta do Botafogo jogou os mundiais de 58 e de 62, quando o Brasil ganhou as primeiras duas taças nesta competição. Em 62, no Chile, em especial, Garrincha foi uma peça decisiva da equipe que era treinada por Aimoré Moreira. Fora de campo, a Copa de 66 também deixou marcas importantes.
20: Do ponto de vista das transmissões esportivas, é a primeira Copa em que todos os 32 jogos foram armazenados, né, na íntegra. O filme oficial da FIFA é o primeiro filme em cores, né, e é uma Copa que eu acho muito interessante de se estudar e de se inteirar, né, de rever os jogos, né. Era um momento do futebol força, né, da Europa. E só para fechar, quando o Brasil vai jogar contra a Inglaterra no segundo jogo da primeira fase da Copa de 70, né, lá estavam as duas seleções campeãs das 3 Copas anteriores, né? E aí os jornais da época dizem o seguinte, né? Que era o embate entre o futebol força da Inglaterra e o futebol arte do Brasil. Para qual caminho que o mundo iria naquela Copa de 70, né? Felizmente foi pro lado do futebol arte.
16: A seleção da Inglaterra foi a campeã da Copa de 66. Era o primeiro título desta seleção no torneio. Na fase de grupos, os ingleses empataram com o Uruguai por 0-0, venceram o México por 2-0 e superaram a França, também por 2-0. Na fase de quartas de final, a Inglaterra eliminou a Argentina ao ganhar a disputa por 1-0. Passou por Portugal na semifinal com uma vitória por 2-1 e derrotou a Alemanha Ocidental na prorrogação da final por 4-2. O atacante Geoff Hurst, da Inglaterra, e do West Ham, time também deste país, fez 3 dos 4 gols ingleses naquela final. A Inglaterra, anfitriã, era a seleção campeã em 66, repetindo o que fizeram o Uruguai em 1930 e a Itália em 34, ocasiões em que também a seleção da casa terminou como a vencedora do torneio. Origens das informações utilizadas ao longo desta edição. Federação de Futebol Internacional Associado, FIFA, The Football Association, que é a Federação Inglesa de Futebol, e a entrevista concedida pelo jornalista e escritor Thiago Berraes. Edição Mário Melo, produção e reportagem Diego Brião.
0: Representantes dos Tribunais de Contas de todo o Brasil e de instituições participantes do 5º Congresso Ambiental dos Tribunais de Contas publicaram na última semana a Carta de São Luís. O documento reúne diretrizes para fortalecer a atuação do controle externo na fiscalização de políticas públicas relacionadas aos riscos climáticos. Entre os principais pontos, a carta propõe que temas como prevenção de desastres, adaptação a eventos extremos, proteção de populações vulneráveis e uso de tecnologia sejam incorporados às ações de controle externo em todo o país. A proposta é que os riscos climáticos sejam considerados nas auditorias, nas fiscalizações e no planejamento dos governos, incluindo os custos de prevenção e adaptação a situações como enchentes, secas e deslizamentos. O texto também destaca o uso de dados, imagens de satélite e inteligência artificial para apoiar o trabalho dos órgãos de controle. Outro ponto central é a justiça climática, com atenção a povos indígenas, comunidades tradicionais, quilombolas, agricultores familiares, crianças, idosos e moradores de áreas de risco. A Carta de São Luís foi apresentada no encerramento do 5º Congresso Ambiental dos Tribunais de Contas, realizado em São Luís, no Maranhão. A leitura oficial foi feita pela conselheira corregedora do Tribunal de Contas do Estado do Maranhão, Flávia Gonzalez Leite.
3: Então, mais do que um documento, a carta traduz o compromisso institucional com a cooperação, a inovação e a proteção das presentes e futuras gerações, consolidando os tribunais de contas como protagonistas na indução de políticas públicas sustentáveis e resilientes em todo o país.
0: O congresso foi promovido pela Atricom, pelo Tribunal de Contas do Estado do Maranhão, e pelo Instituto Rui Barbosa. Agência Rádio Web, produção e reportagem Isabela Pérez.
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23: Nos quatro primeiros meses de 2026 foram registradas

0: Mayra Lopes.
1: Se eu decidir bater na cara de uma vizinha, ela pode fazer uma denúncia policial contra mim. A gente não pode resolver as coisas na violência. Você não pode dizer para o seu filho não bate, não seja violento, quando você faz uso da violência para punir. E a educação punitiva, ela não é uma educação positiva que trabalha a autoestima. Ela é uma educação que acarreta muita ansiedade. Muitas vezes a gente pontua na punição aquilo que está errado para a criança, então ela sabe o que ela está errado, mas ela nunca sabe o que é certo.
0: A faixa etária que mais sofreu os episódios de violência foi de 4 a 8 anos. No total, a maior parte das vítimas foram meninas. O primeiro passo para mudar esse modelo onde a educação é feita com violência é a conscientização.
1: E a gente é incapaz de dizer para a criança que aquele ato que ela fez certo é muito mais positivo e deve ser elogiado muito mais do que a reprimenda. É possível educar sem palmada e isso vai depender da desconstrução da paternidade ou maternidade ou cuidados que você tem na sua cabeça e vai depender muito que o adulto cuidador, ele se permita se reconstruir, porque ele não está só cuidando, ele é um exemplo para aquela relação. Então, ele é o comandante. Então, ele não precisa fazer uso da violência para isso.
0: Seja em local público ou privado, a população deve registrar uma denúncia de agressões contra os pequenos. Além dos conselhos tutelares, você pode acionar uma delegacia ou ligar para o Disque 100. Agência Rádio Web, produção e reportagem, Igor Pereira.
2: A fibrose cística é uma doença genética rara e grave. No ano de 2023, ela afetava aproximadamente 6 mil pessoas no Brasil, de acordo com o que aponta levantamento do Grupo Brasileiro de Estudos em Fibrose Cística, que é uma associação civil de direito privado e sem fins lucrativos. Duas consultas públicas estão abertas pela Comissão Nacional de Incorporação de Tecnologias no Sistema Único de Saúde, Conitec, para ampliar o acesso atualmente disponível e permitir que mais pacientes sejam tratados pela primeira vez com um medicamento que atua sobre a causa subjacente da doença. As consultas permanecem abertas até o dia 6 de julho. Qualquer cidadão brasileiro pode acessar o site desta comissão, que é vinculada ao Ministério da Saúde, para consultar os relatórios e enviar contribuições. De acordo com o que afirma o PhD em endocrinologia Rodolfo Leão, que é diretor médico da empresa Vertex de produtos farmacêuticos no Brasil, garantir que todos os pacientes elegíveis sejam considerados é um dos pilares para aprimorar o cuidado da fibrose cística no país.
3: Fibrose cística é uma doença genética rara e progressiva que afeta os pulmões, pâncreas e outros órgãos. Como os danos causados pela doença se acumulam ao longo do tempo, o tratamento precoce é importante para ajudar a preservar a função pulmonar e também prevenir danos irreversíveis. Além disso, garantir o acesso ao tratamento adequado para todos os pacientes elegíveis, incluindo os pacientes que têm variantes raras, também é fundamental. Essas consultas públicas representam uma oportunidade para que experiências e perspectivas da comunidade de fibrose cística contribuam para o processo de avaliação conduzido pela Conitec e ajudem a garantir que as necessidades dos diferentes grupos de pacientes elegíveis sejam consideradas.
2: As consultas públicas tratam de duas indicações distintas. A consulta pública de número 43 avalia o tratamento para crianças de 2 a 5 anos de idade. Já a consulta número 48 é voltada para pacientes com 6 anos ou mais com determinadas mutações. Conforme aponta estudo realizado por autores do Brasil, dos Estados Unidos e da Inglaterra, o tratamento demonstrou reduzir a mortalidade e aumentar a expectativa de vida. Todas as contribuições recebidas na consulta serão analisadas pela Conitec antes da decisão final. Para participar, basta acessar o site da Conitec e clicar na área de consultas públicas. Mais informações sobre os eventos adversos relacionados ao medicamento podem ser encontradas no site da Agência Nacional de Vigilância Sanitária, Anvisa. Agência Rádio Web, produção e reportagem, Diego Brans
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5: 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Uma sondagem especial da Confederação Nacional da Indústria revela que 97% das empresas do setor seriam impactadas caso haja redução da jornada de trabalho. O levantamento aponta ainda que 73% dos empresários rejeitam a imposição por lei da redução da jornada de 44 para 40 horas.

0: 6 em cada 10 indústrias são contrárias ao fim da escala 6x1. Entre as principais preocupações estão o aumento de custos, perda de competitividade e queda na produção. Em debate no Senado Federal, o presidente da CNI, Ricardo Alban, alertou os parlamentares sobre o cenário econômico desfavorável e as consequências negativas de uma mudança na legislação para os próprios trabalhadores.
1: Não estamos nas mesmas variáveis que existiu quando foi reduzido de 48 horas para 44. As variáveis, a conjuntura macroeconômica, a conjuntura da geopolítica é outra. Então nós temos que trabalhar com responsabilidade para que essa conquista aconteça da forma certa, no tempo certo.
2: Precisamos negociar, precisamos discutir e garantir que a discussão da jornada 6x1 seja uma verdadeira vitória para todos, para os 215 milhões de brasileiros.
0: Ricardo Alban reforçou que o setor produtivo não é contra a modernização das regras trabalhistas, mas para ele qualquer alteração precisa ser feita com base em estudos, levando em conta as diferentes características de cada atividade.
1: Uma coisa é certa, todo o setor produtivo também tem interesse que o nosso trabalhador possa ter mais tempo, até mesmo para consumir. Mais tempo para sua família, mais tempo para o seu lazer, mais tempo para a sua cultura.
0: A sondagem especial feita pela CNI mostra que em muitas indústrias a jornada de trabalho já é definida por meio de acordos entre empresas e trabalhadores. Esse modelo permite adaptar as regras à realidade de cada setor. Agência Rádio Web, produção e reportagem, Valquíria Rios.
3: O governo federal defendeu nesta semana a atualização do limite de faturamento do microempreendedor individual, o MEI. A proposta em análise na Câmara prevê a elevação gradual do teto anual dos atuais R$ 81 mil para R$ 140 mil até 2028. O projeto também amplia de 1 para 2 o número de funcionários que podem ser contratados por microempreendedores individuais. Durante a audiência pública na comissão especial que discute o tema, o ministro do Empreendedorismo, Paulo Henrique Pereira, afirmou que há consenso entre governo e Congresso sobre a necessidade de corrigir a defasagem do teto do MEI, sem reajuste há quase 10 anos.
4: Acho que esse é um momento histórico de correção da realidade dos microempreendedores individuais que estavam há quase 10 anos sem correção do teto, da permissão da segunda contratação, de modo que o Brasil tem muito a ganhar nessa medida, capitaneada pelo presidente Lula, mas fruto da importância que o presidente Hugo Mota na construção de um fecundo diálogo com o governo federal nos últimos meses.
3: De acordo com o governo, cerca de 17 milhões de microempreendedores podem ser beneficiados com a mudança. Além da atualização do teto, o debate também inclui medidas para reduzir a inadimplência do setor. O governo anunciou para os próximos dias um novo programa de parcelamento de débitos voltados a milhões de MEIs em atraso. O relator da comissão especial, deputado Jorge Goetem, afirmou que a proposta em análise também deve enfrentar as causas da inadimplência.
5: Na atualização do MEI, nós queremos tratar a inadimplência, porque é muito bom um refis do inadimplente, mas isso é tratar as consequências só. Nós queremos tratar, na aprovação da atualização do MEI, as causas da inadimplência.
3: Durante a audiência, representantes do setor produtivo também pressionaram pela atualização dos limites de faturamento do Simples Nacional. Entidades empresariais argumentam que a inflação acumulada desde a última correção já supera 60% e defendem uma revisão urgente das faixas de enquadramento. Agência Rádio Web, de Brasília, Yuri Hudson.
6: Foram cerca de 5 décadas de diálogos com João Paulo II, Bento XVI, Francisco e agora com o Papa Leão XIV. Nesta quinta-feira, uma afronta ao pontífice resultou na excomunhão de todos os membros da Fraternidade São Pio X. Também conhecidos como Lefebrianos, por conta do nome do fundador, bispos da comunidade religiosa nomearam outros bispos, ato que só o Papa pode fazer. As discordâncias com o Vaticano nasceram após o Concílio Vaticano II, na década de 1960. Uma delas, a orientação de as missas serem celebradas na língua de cada país, em vez do latim. Esse ponto parecia estar superado, como explica o mestre em teologia pastoral e pároco da paróquia São Tarcísio de Belo Horizonte, padre Manuel Godoy.
7: Não é só essa questão, porque o Papa Bento XVI fez um decreto, o Sumorum Pontificum, que admitia a missa no rito do Pio V, que é em latim, admitiu com tudo. Então não é só isso. Acontece que ninguém na igreja pode ordenar um outro bispo sem que o Papa tenha escolhido e dado a anuência para tal.
6: O Vaticano considerou a celebração um ato cismático. O fundador da fraternidade, bispo Marcel Lefebvre, também ordenou bispos e foi excomungado pelo Papa João Paulo II. A excomunhão, de acordo com o padre Manuel Godoy, está amparada no Evangelho e no direito canônico. Ele explica também que as discordâncias dentro da igreja remetem à própria origem. Paulo passou por isso em algumas comunidades, o apóstolo João também.
7: Nas cartinhas ele enfrentou a gnose, o movimento da gnose. E ali foi muito difícil. Então nós tivemos diversas heresias, que a gente chama, ao longo da história da igreja, para chegar nesse corpo doutrinal que temos hoje. Mas esse corpo doutrinal ainda compreende muitas fissuras, interpretações hermenêuticas diferentes.
6: A excomunhão afeta todos os fiéis católicos e aderirem à fraternidade Pio X.
7: A própria pessoa deve ter a consciência de que está se excluindo. Ela está fazendo uma opção pela exclusão. Isso é interessante ficar claro também.
6: Com a excomunhão, todos os sacramentos realizados pela fraternidade Pio X, como o matrimônio e o batismo, e as missas, são inválidos para a Igreja Católica Apostólica Romana. Agência Rádio Web de Brasília, Alan Barbosa.
8: O projeto que regulamenta o ensino domiciliar, conhecido como homeschooling, voltou ao centro das discussões no Senado. O texto, já aprovado pela Câmara, permite que as famílias substituam a escola pela educação em casa. Caso seja aprovado e vire lei, milhares de famílias serão impactadas, sobretudo as de baixa renda. Roxbel Romero, mãe de uma criança de 4 anos, avalia.
9: Eu acredito que o meu filho precisa de um ambiente mais estruturado para escolher maior conhecimento. E porque nem todos os pais têm a capacidade de ensinar para as crianças que eles também precisam de se adaptar a outros climas, outros ambientes e com outras pessoas que não sejam famílias. Então não estou de acordo com o projeto porque as crianças precisam se expressar fora do ambiente familiar também.
10: Eu me chamo Isaura Barros, eu não sou mãe ainda, mas tenho duas sobrinhas em casa e vejo que esse novo modelo de educação que estão propondo vai aumentar a desigualdade social e educacional do nosso país.
8: Atualmente, a matéria aguarda análise da Comissão de Educação. Em carta aberta aos senadores, entidades da sociedade civil pedem a rejeição da proposta. O doutor em educação, Flávio Corsini Lírio, ressalta que esse projeto foi apresentado por um determinado grupo político.
11: Que visa trabalhar uma educação conservadora da população, de parte da população brasileira, e que traz sérios prejuízos ao direito à educação, né, ao direito de crianças e adolescentes à educação, que é um direito fundamental garantido na Constituição.
8: O homeschooling é sensível e arriscado no Brasil, segundo o professor universitário.
11: A ideia é que a educação seja feita pela família, com o apoio de um especialista contratado, um pedagogo, e que a própria família escolha os materiais que vão utilizar para o processo de ensino da criança e do adolescente. Então, a criança perde essa oportunidade do convívio, da cooperação, do respeito às diferenças e o processo de socialização com outras pessoas.
8: A carta aberta das entidades reforça que milhões de estudantes também dependem da merenda escolar como parte da segurança alimentar e que a escola é um espaço importante na identificação de casos de violência contra crianças e adolescentes.
11: Nós temos um alto índice de violência sexual contra criança e adolescente, sendo que cerca de 80% dos casos acontecem no ambiente familiar. E a escola,

0: evidências científicas robustas de que o ensino domiciliar produza melhores resultados educacionais em larga escala. E os desafios da educação brasileira devem ser enfrentados com investimentos na escola pública, na valorização dos professores e na ampliação do acesso e da qualidade do ensino. Agência Rádio Web, produção e reportagem, Felipe Medeiros.
1: Hora certa! 9:17.
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3: Açaí, castanha do Pará, babaçu. Estes são produtos da floresta amazônica produzidos pela agricultura familiar e cerca de 84 mil estabelecimentos extrativistas da região não têm energia elétrica. Os dados são do Instituto de Energia e Meio Ambiente. Os maiores índices estão em Roraima com 74%, depois Amazonas com 66% e o Pará com 45% dos estabelecimentos extrativistas às escuras. A situação prejudica a produção, o uso de máquinas para processamento e a agregação de valor ao produto final. Não basta manter a floresta em pé e usar os recursos de forma sustentável se a infraestrutura e a tecnologia não forem aliadas. Em toda a Amazônia Legal, existem 170 mil estabelecimentos com ligação ao extrativismo vegetal. 85% são da agricultura familiar e são essas pessoas que, por exemplo, fornecem 450 mil toneladas de açaí por ano, 2/3 da produção nacional.
2: Produção e distribuição, Agência Rádio Web.
4: A seleção brasileira voltou a treinar nesta quinta-feira em Nova Jersey, nos Estados Unidos, retomando os preparativos para enfrentar a Noruega. O duelo das oitavas de final vai acontecer no domingo, às 5 horas da tarde, no horário de Brasília. Na atividade, Carlo Ancelotti contou com quase todos do elenco à disposição. Rayan ficou fazendo um trabalho físico, até por controle de carga, não foi a campo. Rafinha está na parte de transição para a parte do campo, está se recuperando de lesão e caso o Brasil avance, pode ser que esteja disponível para as quartas de final da Copa do Mundo. Já Lucas Paquetá, com uma lesão muscular de grau 2, provavelmente não volta mais a atuar nesta Copa do Mundo, mas segue lado a lado com a delegação da seleção nos Estados Unidos. O técnico Carlo Ancelotti está montando um esquema defensivo para parar o ataque norueguês, principalmente com Haaland, que é um jogador muito perigoso e o principal destaque do adversário. Claro que a parte ofensiva também vem sendo trabalhada, mas a preocupação atualmente é com o sistema defensivo, para que não dê espaços para Haaland poder ter livre acesso à meta brasileira. Agência Rádio Web com informações da seleção brasileira, Daniela Esperon.
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5: 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Muito bom dia, você está acompanhando aqui pela Rádio RFM 107.9 as nossas Manhãs da R. Sempre reunindo a melhor coletânea de notícias para você já começar o dia bem informado. E só aqui nas Manhãs da R você ouve notícias de Rafa Capivari do Brasil e do mundo. Através sempre de uma parceria com a Agência do Rádio, a Agência Rádio Web e também Rádio França Internacional. Continuamos com nossas Manhãs da R, notícia e informação de qualidade para você.
7: Em dezembro de 2025, a Austrália tomou uma decisão que chamou a atenção do mundo. Para proteger a saúde mental de crianças e adolescentes, o governo australiano tornou o país o primeiro a proibir que menores de 16 anos tenham contas em redes sociais. 6 meses depois, outro país de língua inglesa seguiria o mesmo caminho.
8: Milhares de pais afirmam que seus filhos são viciados em redes sociais. Isso pode deixá-los presos a um ciclo de rolagem infinita, que acaba

0: Mas substituindo as brincadeiras, o sono e o tempo em família. Por isso, o governo decidiu hoje proibir o acesso de crianças menores de 16 anos às redes sociais.
1: Você ouviu o primeiro-ministro do Reino Unido, Keir Starmer, que anunciou a proibição para a partir de janeiro do ano que vem. Segundo ele, os britânicos mais novos estão infelizes, desprotegidos e viciados nas redes sociais. Eu sou o Breno Zonta e esse é o quarto e último episódio da série Tempo de Tela, uma produção do RW+, o núcleo de conteúdos especiais do Grupo Rádio Web. No terceiro episódio, mostramos como os adultos podem ajudar os adolescentes que se viciaram nas telas, com o apoio dos pais e também da escola. Agora, ninguém é mais capaz de evitar esse vício do que as próprias plataformas que programaram as redes sociais e que foram colocadas na parede por uma nova lei aqui no Brasil. A decisão do governo australiano tirou da zona de conforto as chamadas Big Techs. Agora, com a lei, Instagram, Facebook, TikTok, X e YouTube são obrigadas a impedir o acesso de qualquer menor de 16 anos e remover contas que burlarem a regra. No caso de descumprimento, as plataformas podem ser multadas em mais de 30 milhões de dólares. Já o Brasil optou por um caminho do meio, como explica o Paulo Renat, pesquisador do Instituto de Referência em Internet e Sociedade de Minas Gerais.
2: A gente não proibiu, como na Austrália, que adolescentes e crianças usem redes sociais. Vai depender da rede social, né? Se for uma rede social adequada para essa faixa etária, se ela tiver os cuidados específicos, tudo bem. Ela pode continuar sendo utilizada por adolescentes, mas aí o ônus de fazer essa verificação fica com a empresa que oferece esse serviço.
1: Esse caminho do meio atende pelo nome de ECA Digital. Desde 1990, o Brasil protege menores de idade com leis que fazem parte do Estatuto da Criança e do Adolescente, o ECA. Com as tantas novidades da internet, pesquisadores que participaram da elaboração dessa lei entenderam que, para garantir a proteção na atualidade, precisaríamos de regras específicas para o ambiente digital. Primeiro vamos ouvir a Mariana Venâncio, que você já escutou ao longo dessa série. Ela faz parte da assessoria jurídica do Núcleo de Informação e Coordenação do Ponto BR, uma das principais entidades que encararam esse desafio. Segundo ela, com a nova lei, uma nova plataforma, pode ser rede social, site, aplicativo ou jogo de videogame, para operar no mercado brasileiro, terá de ser programada de forma que não represente qualquer risco à privacidade, à segurança e ao desenvolvimento cognitivo dos adolescentes.
3: Elas vão ter que aumentar a proteção dos seus produtos e dos seus serviços desde a criação, que a gente chama de by design. Então, quando a gente for criar um novo serviço, um novo produto, desde o início vai ter que ser levado em consideração a proteção de crianças e adolescentes nesses ambientes.
1: E é claro que as regras também valem para quem já opera no Brasil. Para uma das principais especialistas no assunto, Renata Miele, que é coordenadora do Comitê Gestor da Internet no Brasil, a grande virada é que as plataformas agora terão de desenvolver esses recursos antes que eventuais danos aconteçam.
4: Elas vão ter um dever de cuidado maior através das suas moderações algorítmicas, dos seus sistemas de identificação de conteúdos, porque eles têm esses mecanismos. Eles têm que remover conteúdos de exploração sexual, e isso eles têm como fazer.
1: A Renata deu o exemplo da remoção de conteúdos. O Paulo Renat complementa que a lei promete destravar a lógica que deixava as plataformas confortáveis para moderar apenas postagens quando obrigadas por ordem judicial, mesmo que fosse uma publicação ilegal, que incitasse violência, cometesse crime previsto na lei brasileira, como o de racismo, ou que mostrasse pornografia para menores de idade.
2: Não tem mais a necessidade de uma decisão judicial como era o sistema do Marco Civil da Internet. Então agora uma mera notificação de uma parte legitimada e a empresa não pode ser inerte e simplesmente não reagir.
1: Parâmetros mais bem definidos também se propõem a evitar o efeito...
0: Você está ligado e sintonizado na RFM, acompanhando aqui o nosso noticiário de todas as manhãs, Manhãs da R. E agora vamos para um breve intervalo e daqui a pouquinho voltamos com mais notícia e mais informação. Fique sempre ligado aqui na programação 107.9, feita com carinho para você. 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

começar aqui com um sorteio de pizza hoje, viu? Dia Internacional Sem Saco Plástico. É verdade. Hoje é o Dia Internacional Sem Saco Plástico. Isso. Então tá bom. Ó, o Jornal do Túlio aqui, ó. O semanário chegou e está dizendo: pedágios da região ficam mais caro. O reajuste entrou em vigor dia 1º. É, você nem percebeu, né? Todo mundo percebeu esse descalabro que são os pedágios à nossa volta e a falta de estrada à nossa volta, né? O nada feito à nossa volta. Porque você pagar pedágio de um tapete duplicado, onde você vai rapidamente e não fica enroscado atrás de caminhão, isso é uma maravilha, né? Que maravilha. Agora, você pagar pedágio e ficar atrás de caminhão, que mais que tem lá? Ah, sai daí, meu, sai daí. Isso não é justiça. Isso é injustiça que se faz com a população de Rafael, Capivari, Mombuca, por onde a gente passa, é ou não é? Então, é, você vai para Tietê, R$14,90, né? Você sai de Piracicaba, Tietê, que é do Colinas, ali. Aí você paga aqui em Rafar R$7,20 para ir aqui para passar como é que chama lá, o quilômetro 58 ali, né? R$7,50, R$5,20 na Mário Dedini, né, na Rodovia do Açúcar, 5,20 e 11,50. Tá bom pra você ou não? Negócio não tá brincando não, gente. O pessoal tá metendo ferro no povo aí. E ninguém faz nada, né? Só pagar, pagar, pagar, pagar, pagar, pagar. Vá pagar, né? Que é isso? Então, na Mário Dedini agora, pessoal que é pra Piracicaba, não gasta mais 22, agora gasta 23, né? Para rodovia do Tietê e Elias Fausto, que é aquela ali, né, que era 4,90, foi para 5,20. Subiu também, subiu 30 centavos. Eles sobem de pouquinho, devido não subir nada. Aliás, eles deveriam voltar para trás. Voltar a cobrar o pedágio quando eles falaram que ia fazer. E aí não fizeram, não duplicam, não fazem uma segunda faixa, uma terceira faixa. É uma vergonha o que está acontecendo com os pedágios e com o ajuste que eles fazem aí, porque acertam entre eles e parece que os prefeitos também não estão muito aí com o negócio, né? Estão vendo a coisa aí e tal, tem uns 4% da prefeitura e vamos que vamos, né? Deixa o Chico falar na rádio lá, ué, né? Como se nós não fôssemos consumidores de uma estrada que está esburacada. Do posto da polícia ali, do trevo, aquele trevo maravilhoso que nós temos na entrada de Capivari, né? Aquele trevo que parece como é, lembra do Play Center em São Paulo, quando você tinha que ficar andando assim, jogando, e ali, tudo cheio de pirulito, porque eles não fazem aquela ponte que está parada lá, a ponte está ficando preta, de tanto tempo que eles não fazem nada ali. Aí você vai para Elias Fausto, a mesma coisa, aquela ponte parada lá, eles não fazem nada. E o dinheiro que nós estamos pagando? E a promessa? E o contrato? E a conversa? Quem mudou? Como mudou? Será que eu estou ficando doido aqui? Doido, doido, doido, doido? Não é possível. Ninguém faz nada, ninguém reúne, ninguém vai atrás. O que é que vocês têm medo de falar com o governo do estado, pressionar? Qual é que é? E eles fazem pirulito para tudo quanto é lado, né? Você vai para Elias Fausto, pirulito, entra em Capivaria, pirulito. E assim, vai no de pirulito em pirulito, a gente vai aumentando o preço do pedágio e você vai pagando e cala a boca aí. Entendeu? Parece que é assim que as coisas funcionam. Então é isso. E o jornal, o semanário, tá? Tô vendo aqui o Arlindinho, bonitão, Arlindinho, Arlindinho, aquele... O filho do Ademar lá, como é que chama esse menino aqui do Ademar? Esse menino tem o Murilo e eu, Rafael. É o Rafael esse aqui. Esse aqui é o mais novo, né? O mais velho é o Dr. Murilo. São os dois filhos do Ademar com a Marlene. Ei, meus amigos, Ademar e Marlene. Molecada já tá dando, voando aí, ó.
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Depois vou ler essa matéria aqui. Tá no jornal semanário de hoje, viu, gente? Tá por aí já o jornal. Jornal aqui, ó. Ó. Jornal impresso. Não precisa abrir, não precisa ver se é internet, não precisa nada. Não, o pessoal gosta de modernidade, né? Vai lá ali, daí entra a propaganda no meio e tal. Aqui não, aqui se abriu, guardou, não vai dar pra ler agora, toca o telefone, se deixa aqui, pega, volta, tá aqui, ó. Adoro isso aqui, ó. Jornal impresso, pra mim não deveria acabar nunca. Não vai acabar, eu acho. Eu acho que não vai acabar, que nem livro, né? Tá aí livro pra você comprar e ler na plataforma que você quiser, né? Mas até você deixa ali no sofá, depois você volta, acaba de ler a matéria, ou então lê. E explica, fala, ó, veja isso aqui, dá pro outro, o outro vai, leva. Entendeu? Eu acho uma maravilha o jornal, né? Mas eles mudaram, né? Parece que era pra melhor. Eu não acredito muito, não. Hoje é o Dia Nacional do Vinho. Mas não aqui, lá em Portugal. É, lá tem bons vinhos, né? Mas não que nem na Itália, não que nem no Chile, por exemplo. Chile tem muito bons vinhos. Sabe onde tem bons vinhos pra beber? Bom mesmo. Na Argentina. Sabia? É verdade. Tem bons vinhos na Argentina. E no Brasil, então, nem se fala. Nem se fala. Tem vinhos aí que são maravilhosos. Os vinhos brasileiros estão dando show também. Mas hoje é o Dia Nacional do Vinho em Portugal. É feriado lá também em Ceia e Povoação. Hoje é dia de Santo Anatólio de Constantinopla. Nossa, que foi difícil hoje a língua. É? Hoje é o dia Papa Leão II, dia de São Tomé. Hoje é dia de São Tomé. Aquele que precisava ver para crer, né? Então, aquele apóstolo Tomé. Você lembra do Tomé? Pois é, hoje é o dia de São Tomé. Viu? É. Tá todo mundo meio São Tomé com o Brasil, né? Precisa ver para crer, né? Então, domingo joga com a Noruega, quero ver, tal. Você sabe que o time da Noruega é um time especial, né? Né? E a minha pergunta hoje, valendo pizza, porque dá pra fazer pizza, né? Qual é o peixe famoso na Noruega? Qual é o peixe famoso na Noruega? Dá pra fazer pizza também, dá. Bem trabalhadinho, dá pra fazer e fica bom, hein? Fica bom. Nossa. Então tá perguntado já pra vocês. Vocês vão responder. Hoje é curto, mas vocês podem responder até meio-dia. Tem problema. Né? A Noruega vai jogar com o Brasil. E na Noruega, um peixe é famoso. Qual é o peixe famoso que dá pra fazer pizza? Não sei nem se tá no cardápio, né, ou não, mas hoje é dia de sorteio de pizza, e a pergunta para os nossos queridos espertos é, vejam só, né, então, vejam só, eu fiz uma pergunta, mas se vocês puderem, né, responder, né, que tem vários tipos de bacalhau, né, mas na Noruega existe um peixe que dá para fazer o bacalhau, entendeu? Então, eu quero saber qual é o peixe que na Noruega é colhido, pescado para ser o bacalhau, entendeu? E aí você vai responder para mim, né? Exatamente assim, né? Eu perguntei isso. E você, como uma pessoa esperta e tal, qual é o peixe que na Noruega é pescado para virar bacalhau? É, então... Correu todo mundo apagar o que disse, né? É, pois é, o peixe... que, né, o peixe nobre utilizado na Noruega, né, para fazer o bacalhau, inclusive ali porque são as águas geladas do Atlântico
Norte, né? Então, o que mais que eles têm assim? E ele é muito ele é muito conhecido, né? É. Ai, já tem gente acertando aqui. Eu pedi nada danada, viu? Que é essa moça aqui? Ela matou a pau, assim. Ela pagou o bacalhau, porque todo mundo falou que eu ia fazer uma pergunta dessa, né? O time da Noruega é o único time que conhece a cabeça de bacalhau. Mas eu quero saber qual é o nome do peixe. O peixe que é capturado nas águas geladas, inclusive lá, né? E é conhecido como o peixe da Noruega, né? É esse mesmo que eu quero saber. O Chico Rebeca, Rebequinho, quer saber isso. E vocês, por favor, não pulem a pergunta, né? Ai, ai, ai, né? Então, aí começar a chutar. É, bacalhau do Porto. Se é do Porto, é do Portugal. Não perguntei esse. Eu perguntei qual é o bacalhau, né? Qual é o bacalhau. E aí, ó, a Paula acertou já de cara, viu? Mas um cara falou bacalhau do Porto. Se eu perguntasse de Portugal, né? Também tinha vinho do Porto, bacalhau do Porto. Se eu perguntar do Chile, vocês poderiam falar salmão, né? Se eu perguntasse outro salmão, tem outro lugar, vocês poderiam falar China. China tem salmão e no Chile também. Chile tem fazenda de salmão, dentro do mar. Os salmões são criados ali. E, nossa, gente, contar pra vocês como é que é criado o salmão, vocês precisam ver só, tá bom? Então, essas águas geladas aí é que dão origem à pesca desse bacalhau. Então, qual é o peixe pescado, na sua grande maioria, vem escrito nas caixas, ele vem escrito em tudo quanto é lugar. Eu quero saber isso. Eu sou chato. Ai, como eu sou chato, meu Deus do céu. Eu faço aquela pergunta chata. Qual é o peixe que a Noruega, né, pesca para fazer o conhecido, aquele do lombo alto, aquele que custa caro, que a gente vai comprar, fala, mas não tem outro. Aí tem um site, tem o não sei o quê, tem o bacalhau brasileiro, tem um monte que parece, sabe? Aquele assim, é tudo, como chama, genérico, é daquele gostinho do sal. Como é que chama o bacalhau? Olha, não é bacalhau do Porto, tá? Não é. Ele tem um nome, eu quero o nome do peixe que vira bacalhau na Noruega. Qual o nome do peixe que vira bacalhau? Porque daí eles fazem um processo de secagem com salgação. É isso que é? Isso. Então, a Neia acertou, olha. O legítimo é, e ela escreveu aqui, esse é o legítimo. Isso que a gente vai lá no mercado e fala, nossa, como tá caro. Aí a turma começou a cortar o bacalhau, que nem corta picanha, não sei o que, e tem só o lombinho dele. E agora estão vendendo ele seco, sem sal. Eles dessalgam o bacalhau, fica aquele gostinho do bacalhau ainda, mas já tirado toda aquela potencialidade do sal, que é o elemento que conserva, entendeu? Por isso que ele vem na caixa e não fica uma caixa em cima da outra, não põe na geladeira, não. Nem precisa. O sal que ali tem é o que fazia os alimentos dos nossos avós, tá bom? Então, lembrando do vinho aqui e tal, tal. Bom, hoje, aqui no Brasil, meu povo lindo, que estão correndo para saber qual é o nome do verdadeiro bacalhau da Noruega, ele tem um nome, né? O bacalhau tem o peixe, eu quero saber o nome do peixe que o pessoal pesca lá, tem água gelada, aqueles peixes enormes que dão aqueles bacalhaus enormes que custam caro e que, então, mas a gente tem o site, tem o, né, tem vários tipos de bacalhau aqui no Brasil, alguns podem até vir de fora, viu, não tem problema, mas o Zarb, o Ling, o site são, né, eles são assim, né, e eles estão, né,
para conhecer detalhes esses peixes aí, né, autêntico peixe, é esse aí, tá? Ele só tem um nome, tá? Então, ele tem uns parecidos, né? Aqueles que dá para fazer, fica muito igual, viu? Você nem percebe que não é aquele que o Chico falou. Aí você compra o site, você compra o link, você compra os arbo, tem tudo para vender por aí, tá? E é isso, tá? Aí você vai ver que tem o processo de salga aí e secagem, é muito parecido, só que o que eu quero saber é qual que é o nome. Vamos ver se tem alguém aqui que já mandou um positivo aqui para saber. Isso, acertou, viu? É, acertou. Deixa eu ver qual é que ele falou. Ele quer saber se ele acertou. É o Jair Silveira. Jair, tudo bem, Jair? Jair, hein? Seu nome é forte, Jair. Jair, como é que tá a história da mulher? Ela vai sair, não vai sair? Mas não, esse Jair é casado com outra. Aí esse com a Débora não tá nem aí com política. Não, ou ele tá, mas não é. Então, tá bom. O homem escreveu aqui pra mim. Chico, bom dia. A resposta é peixe zarbo. Não, acabei de falar que não. Acabei de falar que não. Eu quero saber, o verdadeiro bacalhau da Noruega tem um nome. E o pessoal tá mandando aqui. Tá todo mundo acertando, né? Então, teve um aqui que escreveu. Ô, nome feio, não, Chico? Bacalhau do Porto, tal. Não, procura aí que não é, viu? Você já mandou, já chutou, bateu na trave, bateu de lado, bateu na... Mas não acertou ainda, viu? Quem que é que mandou pra mim aqui? Fica, pesquisa. O nome do verdadeiro bacalhau da Noruega, qual é, né? É a Márcia. Márcia, você chutou, mas não acertou. Vamos ver se acerta. Aí o pessoal tá... Eu tô desafiando esse pessoal aí. Não é isso que você colocou, nome feio, né? Não é salmão, bacalhau do Porto, não é site, não é isso, aqui. Eu quero que vocês coloquem o nome do bacalhau da Noruega. Aquele que custa caro, que vem, que o pessoal escreve bacalhau da Noruega. Porque o Brasil, nós vamos comer um bacalhau domingo, entendeu? Aproveitar que tá longe da Semana Santa, então o dólar tá mais ou menos, então ele fica, porque ele vem de fora. O nome do bacalhau da Noruega, ele tem um nome. Ele não é site, ele não é ling, ele não é zarbo. Não. Esses três bacalhau não são da Noruega. Eles podem ser de outras águas, inclusive. Até da Noruega. Mas o da Noruega, o famoso bacalhau da Noruega, aquele que minha avó comprava e tudo, né? Chico, está certo. Deixa eu ver. Não, não é salmão. Não, não, salmão é outro peixe. Vermelho, não tem nada a ver com bacalhau. Eu quero saber o bacalhau, aquele que é seco. Olha, já tem... Aquele cara que perguntou se ia ter... Então, Chico, o pedágio subiu, né, Chico? Duplicação sumiu. Prometeram para março e duplicado aí da 101, mais nada até agora. Cadê o povo que estava aí correndo atrás de pedir nossa duplicação? Eu acho que só daqui a alguns 10 anos, né? É verdade, só olhando, isso mesmo, só olhando e pagando, viu? Quem é que está falando aqui? É um ouvinte, não sei se ele quer que eu fale, mas é verdade que você está falando. E não pense que é só eu que penso isso. É que de vez em quando eu acordo cedo, né? E venho aqui, eu chuto o canto da cama, venho aqui e falo o que tem que falar. E aí tem umas pessoas que falam, ah, esse Chico Rebite fica falando aí, ele não gosta de nada, né? Não, eu gosto de pagar pedágio. E receber a estrada que nós estamos recebendo, né? Vocês estão gostando? Ó, maravilha! Fala pro seu vereador reunir com o prefeito da sua cidade aí, Rafael Capibari, Mumbuco, Elias Fausto. Vocês não estão vendo nada? Tá tudo certo? Montemor já tem duplicado lá. Montemor já tem. Você vai para Santa Bárbara do Oeste, a estrada é um horror, mas não tem pedágio. Então a gente até que nem poderia reclamar, né? Para Santa Bárbara do Oeste não tem pedágio. Estou falando de Capivari e de Rafael. Aí você vai para Salto, tem pedágio. Vai para Piracicaba, que pedágio. 23 para ir e voltar. R$23 para ir em Piracicaba e voltar. Tá tudo certo, né, gente? Tá tudo ótimo, a estrada tá linda, não tem buraco, não tem depressão, não tem nada. Tá lindo, tá lindo, tá lindo. É. Então continuem achando que tá tudo certo, viu?
continuem achando que o governo do estado está trabalhando muito para o povo, né? E os prefeitos vão dizer, porque eles vão defender o governador do estado, o outro vai falar mal do governador, né? Agora é época de política, inclusive. Eu estou falando da nossa realidade, de nós que pagamos. E não adianta dizer que foi o Tarcísio, porque isso vem lá desde o Zé Serra. Sabe, lá atrás, eles puseram pedágio para não pagar, falando que ia duplicar, que ia duplicar, que ia duplicar. Entra um, sai outro, entra o PPT, sai o PTDD, aí sai o PPTDB, entra o DDDD, e o DBC, DBC, BBE, BBU, BBB, PT, QT, QT, QT, e vai se ferrar, tá? É isso, tá aí a estrada que eles estão dando para nós e você pagando, pagando, pagando. Isso você tá pagando pedágio quando sai de casa, porque você já paga tudo. IPVA, um IPVA malandro, barbaridade. Um imposto veiaco, IPVAco. Esse IPVA nasceu do nada para dar dinheiro para a prefeitura, para o governo do estado. Dinheiro que nasceu do nada só porque tem carro, tem que pagar o IPVA. Nasceu do nada, a gente pagava uma taxa quando ia licenciar o carro, chamava TRU. Vocês não sabem, né? Eu tenho uma raiva porque eu sou velho, né? 72 anos, eu lembro quando era moço, eu ia licenciar meu Fusca, um Fusca bege que eu tinha. Eu ia lá no Giba, né? No Giba ainda já. O Giba trabalhava num outro despachante. É, ele era funcionário de um outro despachante. Aí o Giba falava, aí tem que pagar o TRU, hein? O TRU era uma taxa rodoviária única, só. Aí eles meteram o pedágio, o TRU precisava sair, porque estava cobrando o TRU e cobrando o pedágio, chama-se bitributação. Aí o que, que a prefeitada correu? Falou, não, nós vamos tomar conta, esse dinheiro a gente vai fazer melhoria nas estradas rurais, vamos melhorar não sei o quê, e pipipi, popopó, papapá, pipipó. O governo do estado pegou metade, os prefeitos pegaram metade e você tomou inteiro o prejuízo, né? Tomou inteiro o valor de quase 4% do seu carro, pago todo ano. Paga para comprar o carro, uma loucura de imposto. Aí você paga de novo e paga e paga, aí o pessoal vem e ainda faz a zona azul. Sabe o que é uma zona azul ou não? Outra invencionice. Porque eles não criam um sistema de rodízio de vagas e aí eles querem cobrar a população um real, dois reais, uns 50, põe maquininha aqui, joga não sei o que ali, aplicativo lá, e piriri, e pororó, e tiriri, e tororó. Aí chega na hora de eles fiscalizarem quem corre, quem é contra o trânsito, quem não isso, eles não põem, eles querem pôr radar. O radar é aquele, e bota ele a 50 por hora, você passa a 51,23, ele multa você de novo. Enche você de multa que ninguém sabe de onde é. Eu não passei lá, passei, não sei, ó, eu acho que passou, hein? Passei. Isso aí é uma multa que estão fazendo hoje. Uma multa que não tem sentido. O cara não sabe nem que tomou. Olha que vergonha para quem criou a multa. Quem criou a multa por excesso de velocidade, aí você passa 41, 42, lugar que era 40. Né? Se tem uma autoridade ali, ele fala assim, mas era tão pequeno que releva. E inclusive ele não estava correndo. Né? Não, mas ali tem um limite de velocidade, ali, ó o radar lá, ó, ó, ó. E o radar, pim, multou. O cara tem que pagar a multa. Entendeu? Coitado de quem tem carro no Brasil, né? O imposto que eles cobram nas peças, nos acessórios, no combustível, no pedágio, na zona azul, no IPVA, no... Vai catar coquinho! Pra que escravizar quem tem um carro? Carro de 20 anos tá pagando pedágio, tá pagando IPVA. 20 anos eles estão cobrando, cara. O carro é de 2006, está pagando PVA. 2006. Porque o carro... O carro de 2006, cara, já pagou ele duas vezes. De tanto imposto que ele já pagou. Vergonha.
para sustentar esse país aí. Esse país da turma aqui, eu não entendo muita coisa, mas ontem eu recebi um convite para ir na sessão de Câmara de Capivari. Assustou, não? É. A sessão de Câmara de Capivari vai ser no dia 8. 8. Capivari tem a sua data, o seu aniversário, dia 10 de julho. A sessão vai ser dia 8. Pergunta para eles por quê. Porque sexta-feira é dia 10. E é ponto facultativo, né? Justo sexta-feira, né? Fazer uma sessão de câmara, né? Às 7 horas da noite, no dia do aniversário. É que nem você fazer aniversário dia 10. E você chama a turma que é sexta-feira. Claro que você ia fazer sexta-feira, dia do aniversário. Ora, e ainda sexta-feira, sábado, eu vou estar meio livrão aí e tal, não sei o quê. Não, o pessoal vai fazer dia 8. Entendeu? Porque daí tem dia 9 para preparar e dia 10 para não nem aparecer. Deviam, né, explicar por quê. Que o aniversário de município, num legislativo, é comemorado 2 dias antes. Aí eles podem dizer que dia 10 eles têm compromisso, isso, aquilo, outro. Mas a história não está bem contada. Eu sempre acho isso. Algumas datas, tipo fim de semana, sumiram do calendário de qualquer lugar aí que tem o jeitinho de dar uma escapada. E é aquele ponto facultativo, aquele feriado prolongado, aquilo ali, muda feriado, passa carnaval para lá, para cá, para aqui, volta depois do almoço, outro dia, não sei o quê. E assim a gente vai fazendo. E ainda vão reclamar de deputado, né? Deputado igualzinho, só chega na terça e vai na quinta. Tá bom, é assim mesmo, deputado lá de Brasília. Isso aí contaminou, viu? Mas a gente vai falando aqui, né? Ai, como ele é chato, ai, como o Chico é chato. Nossa, como ele fala. Puxa vida, como o cara é chato, né, meu? É verdade, antigamente o dia 10 de julho em Capivari era comemorado dia 10. Tá bom? E se vocês quiserem que eu explique, eu explico. Que data comemorativa, celebrativa, ninguém comemora o 4 de julho lá da... Amanhã é 4 de julho nos Estados Unidos. Veja o que eles fazem no dia 4 de julho, tá bom? Aí vocês vêm falar depois que Brasil, não cantar o hino, botar camiseta. Se der pra dar uma ajeitada pra nós aí, nós vamos ajeitar, eu não é? Ai, catar coquinho, vocês aí com essas histórias. Vem comemorar aniversário, data festiva. E antes, para depois no dia não tá... É, não, vamos lá, tá, vai cair na sexta, então vamos fazer na quinta. Assim, sexta a gente já, ó, é, vamos para Gramado, vamos para não sei aonde, vamos para Campo Jordão, para onde quiser. Minha gente, falta 5 minutos para o padre Reginaldo Manzotti, a pergunta continua, dando uma pizza da DIF Pizzaria, inclusive dá para fazer com ele uma deliciosa pizza, verdade. Se você quiser, dá para fazer uma pizza maravilhosa, entendeu? Um vinho bom assim, para você comer uma pizza assim, desse bacalhau. A Noruega vai jogar com o Brasil e vai perder domingo, a partir das 5 da tarde, o Brasil vai dar um show, se Deus quiser. Né? Porque daí na próxima fase, quem o Brasil pega? Se o Brasil não ganhar da Noruega, o Brasil pega o avião de volta e o Brasil precisa ganhar da Noruega. A Noruega tem um peixe. O Brasil tem muitos, mas a Noruega tem um que dá a ela uma tradição de ter a terra do bacalhau. E o seu peixe mais famoso vira bacalhau. Que peixe é este que faz o bacalhau da Noruega? Olha, o Savassa tentou responder aqui. É, isso, Savassa. Pelo menos o bacalhau você não falhou aí. Tá certinho. Viu? É verdade. Quem mais aqui? Nossa, eu que uma, também acertou. Um casalzinho bonito aqui. O Darlan. Darlan, deixa eu ver. Acertou, viu? Famoso bacalhau. Né? Mas... é esse mesmo, tá? Ele tá dizendo aqui, gostou, acertou, falou o nome do que falou, falou. Ele vem escrito, ah, Chico, não é o truta, tá certo? Salmão.
Lê um pouco aí, ô compadre. Eu não vou falar seu nome, mas ele tá chutando tanto, né? Ela tá chutando. Ô, Belina, dá uma olhada aí, pelo amor de Deus, né? Truta não é bacalhau. Truta é um peixe maravilhoso, viu? Maravilhoso. A truta é, né? Truta na manteiga com alcaparra, ou truta na manteiga com amêndoas. Delícia! Meu Deus do céu, ela é fritinha assim, né? Mas é um peixe maravilhoso. Calma, a truta e o salmão. Agora, tem gente que responde tudo errado aí. E é tão fácil, né? E só tudo acertando aqui. Nossa, a pergunta é, então, Chico Bacalhau aí, fica através do seu programa aqui, pedir algum vereador, órgão público, dá uma passadinha na rua Enio Fornazeiro, à noite, que a iluminação dos postes está sem luz, a nossa rua praticamente no escuro. Fazemos uma solicitação na CPFL, disseram lá que era de 10 a 15 dias, já faz um mês que queimou a lâmpada e até agora nada. Tá certo. Isso mesmo, viu? Tá respondido aqui. Ó, gente, rua Enio Fornazeiro tá apagado mais de um mês. Ligou na CPFL, falou que vinha, não veio. Né? CPFL, pois é. Mas vamos lá, talvez vá melhorar, né? Continua apagando aí, senão eles vão aí e corta a luz da senhora, hein? Ó, a senhora não esquece de pagar a luz, hein? Inclusive, se a senhora ficar devendo, eles começam a ligar. A sua luz está em atraso e tal, Serasa, cuidado para não ir pro Serasa. Então, paga a luz aí e não bufa. Mas pode mandar para mim que eu falo, tá? Eu nem falei seu nome e não vou falar. Só vou falar o nome da rua, que tá lá mais de um mês sem luz. Viu? É no bairro Lourdes Isabel. O pessoal tá bravo lá. Manda mesmo. Pode falar, viu, gente? Pode falar aqui. Ô nome feio. É esse mesmo, mas... Ai, Márcia. Acertou. Gente, então hoje é o dia do Ministério da Justiça, dia dos incrédulos. Não com o Ministério da Justiça, né? Não. Mas é o dia dos incrédulos hoje. É verdade. Aqueles que não creem em nada e tal, tal. Dia de Montes Claros, Ubá, Três Pontas em Minas, Cocalzinho de Goiás em Goiás e Brasileia no Acre, cidade que eu conheço, Brasileia. Conheça na divisa com a Bolívia. O que é que eu fui fazer lá? Não interessa. Interessa. É verdade. Lá que mataram um sindicalista. Verdade. Tem uma bala dele os tiros, né? Tá lá. Mataram um sindicalista na Brasileia. Puxa vida. Então tá bom. Minha gente, Padre Manzotta me chamando e vocês vão ficar agora com o programa Experiência de Deus. Ficam agora com a pergunta: qual é o nome do peixe que vira bacalhau na Noruega? É isso. Noruega vai jogar com o Brasil, todo mundo fala, é a terra do bacalhau. É o único lugar e tal. Entendeu? E aí o homem tá mandando todos os peixes que eu já falei. Site, links, arbo, não é esse peixe. Tá? Não é nenhum desses. É o peixe que vira bacalhau na Noruega. Ele vem escrito na caixa, todo mundo sabe que o bacalhau da Noruega ele é mais caro, e porque ele se chama aquilo lá que eu estou perguntando. Tá? O bacalhau, o peixe que vira bacalhau na Noruega é, só tem um. A Simone acertou, hein? Aí, aqui, o Cleitinho acertou. Deixa eu ver aqui.

0: barará. Acertou também, não sei quem aqui, ó. Vamos ver, gente, pesquisa aí. José M. acertou. Nossa, quanta gente hoje. Tá todo mundo querendo comer um bacalhau e querendo ganhar da Noruega. Luci, você pergunta, respondeu? Não, Luci não. Luci só mandou um bom dia pra mim. É verdade, ela mandou um bom dia pra mim, pra Golinha, Dorinha, bom dia. Muito obrigado, Padre Manzotti, bom dia!
1: Nós lembramos o mês inteiro. Hoje também dia de São Tomé. Eu gosto de chamar o apóstolo das Santas Chagas. E nós vamos rezar sobre isso. Filhos amados, saúdo a todos. 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As rádios irmãs, cujos nomes cito neste momento.
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1: Preciso, e todas as plataformas digitais. Filhos queridos, povo amado, em nome do Pai, do Filho e do Espírito Santo. Amém. Evangelho próprio do apóstolo das Santas Chagas. Escute, Tomé, chamado Dídimo, era um dos doze. E não estava com eles quando Jesus veio. Os outros discípulos contaram-lhe depois: vimos o Senhor. Mas Tomé disse-lhes: se eu não vir a marca dos pregos em suas mãos, se eu não puser o dedo na marca dos pregos e não puser a mão no seu lado, não há acreditarei. Vou repetir. Vimos o Senhor, disseram os apóstolos. Mas Tomé disse: se eu não vir a marca dos pregos em suas mãos, se eu não puser o dedo, você está vendo, quem está assistindo pela TV, uma das mais lindas telas de Caravaggio. Se eu não puser os dedos na marca dos pregos, a mão no seu lado, não acreditarei. 8 dias depois, encontravam-se os discípulos novamente reunidos em casa. Tomé estava com eles. Estando fechadas as portas, Jesus entrou, pôs-se no meio deles e disse: a paz esteja convosco. Depois disse a Tomé: põe o teu dedo aqui. Olha as minhas mãos, estende a tua mão e coloca-a do meu lado, e não sejas incrédulo, mas fiel. Tomé respondeu: meu Senhor e meu Deus. Jesus lhe disse: acreditaste porque me viste? Bem-aventurados os que creram sem terem visto. Meu Senhor e meu Deus.
3: Sois o meu Deus.
1: Tomé.
3: Salvador.
1: Tomé é o exemplo de todos aqueles que têm uma fé tardia.
3: Sem ter visto.
1: E João nos representa isso. Tomé, que aparece depois da ressurreição, não estar presente no momento eucarístico. Não acreditou quando eles disseram. Mas Tomé não era uma pessoa morna, não. Não era uma pessoa pior do que os outros apóstolos ou pecadora. Era apenas um homem, como eu e você, cuja fé profunda ainda devia ser posta à prova, em dura prova da vida. E ele não escondia essa necessidade. Ele é bem-aventurado porque também expôs as suas dúvidas e fez a Jesus as perguntas que brotavam do seu coração. Tomé é o exemplo daqueles e de todos nós que precisamos ser crédulos, mas não ter medo.

das nossas incredulidades. Tomé é o exemplo de todo aquele que busca acreditar mais e mais em Jesus. Por isso, não tenhamos receio, toquemos nas chagas de Jesus. Ele as mostrou. Nós temos essa devoção das santas chagas de nosso Senhor Jesus Cristo. Por isso eu chamo o apóstolo das santas chagas. E somos chamados, você que faz a experiência, você que é mensageiro, mensageira, você que pode dizer, eu sou o milagre de Jesus das santas chagas. Você pode dizer, eu sou um Tomé da vida, porque eu tive um sinal. E por isso eu digo, meu Senhor e meu Deus, meu Senhor e meu Deus, pela terceira vez, meu Senhor e meu Deus. Somos felizes, felizes porque acreditamos sem ter visto, mas Deus tem nos dado muitos sinais. Que São Tomé seja essa busca constante. Segundo a tradição, esse apóstolo recebeu a missão de evangelizar a Síria e depois fundou a primeira igreja na Babilônia, na Mesopotâmia, onde permaneceu. Foi a Dali, embarcou para a Índia. Ele foi um apóstolo que foi longe. Dizem que até atravessou, até chegar à China, no amor ao Evangelho. Ao voltar para a Índia, foi martirizado, transpassado por uma lança. Na atual Chennai, no dia 3 de julho do ano de 72. Por isso, hoje se celebra São Tomé. Queridos irmãos e irmãs, a frase orante de hoje é meu Senhor e meu Deus. Não seja incrédulo, mas fiel. Jesus dizendo para mim e para você, não seja incrédulo, mas fiel. Se preciso for, coloque a mão nas chagas do Senhor. Clame as chagas do Senhor, mas supere a sua incredulidade. É isso que o Senhor está dizendo. E da nossa parte, dizer não só por palavras, mas pela vida, meu Senhor e meu Deus. Hoje, primeira sexta-feira do mês de julho, prepare a água, prepare o sal. Nós voltamos, temos o programa e no final do programa você tem a bênção do sal e da água para aspersão na sua casa, no Sagrado Coração de Jesus. Eu volto já, volte comigo.

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0: Maria, que a paz de Jesus esteja com você.
1: Amém, Padre. Bom dia.
0: Bom dia, Deus abençoe. Você fala de onde, Maria?
1: De Conselheiro Lafayette.
0: Fala mais alto, meu anjo. Conselheiro...
1: Conselheiro Lafayette.
0: Lafayette, Minas Gerais.
1: É, sim.
0: Como é que você me acompanha?
1: Eu acompanho pela Rádio Queluz e pelo... Agora TV Evangelizar.
0: TV Parabólica Digital, isso.
1: Sim, sim.
0: É, tá certo, Parabólica.
1: Oi? Esses dias eu consegui.
0: Que bom, filha, que bom. É, tem que às vezes chamar um técnico, tem que pedir ajuda pra alguém. E quem tem...
1: Era da Claro, né? Aí tava, não pegava, aí eu comprei um aparelhinho que vem com essa antena digital, é a antena parabólica, aí agora tem.
0: Que bom, aí ó, tá aí.

0: pai não é presente, que vem separado, então tá um sofrimento, uma luta pra gente.
1: Eu imagino.
0: E ele pegou, foi na cachoeira, uns coisas também, uns vinhos na cachoeira, e pegou também, fez beber, levou pra escola, e não tá estudando também não.
1: Uf.
0: Tá muito assim, voado a cabeça, né?
1: Isso é um problema, filhos que crescem com os pais separados, um pai ausente, e não coloca limites, a pessoa fica assim, né?
0: Até que a mãe é bem enérgica, sabe? Bem coisa, mas é um problema. Ela falava muito mal do pai dele com ele. Isso aí, né?
1: É, também ajuda.
0: Eu acho que atrapalhou, que eu falava pra ela, ele não tem culpa. Eu falava muito mal, falava uma coisa no nome até sem com ele, sabe?
1: Entendi.
0: Eu estava muito chateada, conversava com ela, mas desespero, né? Aí...
1: Vamos colocar seu neto em oração, filha. Principalmente no Sagrado Coração de Jesus, tá bom?
0: Tá bom.
1: Não fale o nome, porque cidade pequena depois acaba queimando a pessoa, tá bom, Maria?
0: Tá bom, tá bom.
1: Que Deus abençoe, conselheiro Lafayette, Maria, pela Parabólica Digital. Você viu, ela conseguiu adquirir um aparelhinho e a Parabólica Digital pegou. Também meu abraço à Rádio Que Luz FM, Padre Geraldo, Dom Ayrton José dos Santos, da Arquidiocese de Mariana. Marlene, que a paz de Jesus esteja com você, Marlene.
2: Bom dia, sua bênção, Padre Ginaldo.
1: Deus abençoe. Você fala de onde, Marlene?
2: De Sena Madureira, Acre.
1: Meu abraço do outro lado do Brasil. Acre, meu abraço. Sena Madureira, como é que você me acompanha ali?
2: Pelo YouTube e pelos aplicativos, Padre Reginaldo.
1: Tá bom, minha querida. Diga, a palavra é sua.
2: Olha, Padre, eu nem sei como dizer o quanto eu estou emocionada de poder falar com o senhor.
1: Hoje é seu dia.
2: Estou muito maravilhada mesmo por hoje estar falando com o senhor, dizer que esse programa... é um programa muito maravilhoso, transforma muitas vidas.
1: Amém.
2: Agradeço a Deus por conhecer a obra Evangelizar, que já faz 7 anos que eu conheci.
1: Oh Deus, louvado seja Deus.
2: E hoje eu só tenho que agradecer as graças e as bênçãos que tem concedido até hoje pelas Santas Chagas de Jesus.
1: Amém, filha.
2: E foi por meio do Senhor, do programa do Senhor, que eu conheci a devoção a Jesus da Santa Chaga.
1: E tem feito bem na sua vida, Marlene?
2: Tem sim, graças a Deus, Padre.
1: Tá bom.
2: Aí eu quero contar também o testemunho, porque a minha filha estava passando por uma prova de habilitação, né?
1: É.
2: Foi uma batalha muito grande, que por várias vezes ela não passou... E às vezes ela ficava angustiada, triste.
1: Sim.
2: E eu sempre não perdia a fé que ela ia passar assim. E no dia que ela foi fazer a prova final, Padre, eu assisti o texto Mariano de manhã com o senhor. Aí que dia Nossa Senhora que passasse na frente dela, que conduzisse ela na hora dessa prova. E
1: certo.
2: Eu estava também participando também da experiência de Deus, no terceiro dia rolai a pedra do caminho.
1: Opa!
2: No terceiro dia da novena rolai a pedra do caminho.
1: Certo.
2: Aí eu pedi a Jesus também que rolasse a pedra que estivesse impedindo, né, de
1: certo.
2: Ela passar nessa prova. E estava também... uma hora da tarde, participando do texto Mariano, texto Jesus da Santa Chaga.
1: Certo.
2: O primeiro dia do texto e o primeiro dia da novena.
1: Certo.
2: Eu ainda estava com o texto na mão quando ela disse, mãe, eu passei, graças a Deus.
1: Oh, meu
2: Padre,
1: Deus.
2: Me deu assim, aquele grito assim por dentro de mim, eu disse, glória a Deus, minha filha, por tudo que tu passou, pelas lutas, pelas batalhas. Mas
1: Amém.
2: Você conseguiu. Graças a Deus.
1: Graça alcançada.
2: E aí, eu queria falar um pouquinho também sobre o Romanos.
1: Fale.
2: O capítulo 8, 31.
1: É.
2: Onde diz, o que nos resta dizer se Deus está ao nosso favor? Quem estará contra nós?
1: Isso.
2: E quem nos poderá separar? O amor de Cristo,
1: isso.
2: Tribulações, angústias, perseguições.

0: pois em Cristo somos mais que vencedores.
1: Amém. Louvado seja Deus, querida. Um grande abraço para você. Louvado seja Deus. Marlene, lá de Sena Madureira, lá no canto, no Acre, que acompanha pelo YouTube. Bispo Dom Joaquim Fernandes, de Rio Branco. Eu volto com a leitura orante. Você percebe, gente? Fica marcado. Essa leitura orante fica marcada. E a filha dela passou. Deus seja louvado pelas santas chagas. Que tal você se tornar um mensageiro da Capelinha de Jesus da Santa Chaga? Aproveite o intervalo agora, 0800 410 6060. Diga, eu quero ser o mensageiro da Capelinha de Jesus das Santas Chagas aqui na minha cidade. Vai, leve a mensagem, eu volto já, volte comigo.
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0: Amado povo de Deus, nós vamos continuar a leitura de 1 Coríntios. Nós passamos por Jó, Romanos, Jó, agora Coríntios. E assim vamos adiante. E a gente vai aprendendo, com isso a gente vai abrangendo o nosso conhecimento da Bíblia. Nós tivemos, sabe, a imagem que eu tenho é aquela história. Quando você pega uma esponja e você coloca na água, ela encharca. Basta você levantar a esponja, respinga a água. O que eu quero dizer? Nós precisamos ser uma esponja e nos encharcarmos da palavra de Deus. Encharcarmos. Que quando falarmos, aqui e acolá, hoje, amanhã, numa hora menos espera, sai uma palavra de Deus. Você está pensando, você está matutando, está com um monte de coisa na cabeça, minhoca. Mas se você encharcou tua mente com a palavra de Deus, vem uma iluminação. Você entendeu por que a leitura orante? Estou explicando de forma bem grotesca, mas é isso. Inclusive, escute o que as pessoas têm dito sobre a leitura orante. Você tem gostado? 041, manda um áudio. 41, 3221-6060. Grave um áudio para mim, solte lá, sacristão.
1: Me chamo Paulo, estou passando Paulo. Aqui para dar um testemunho que aconteceu comigo agora dia 16.
0: Conte.
1: Padre, esse Salmo 142 era para mim. Estava sozinho nesse momento, ouvindo o seu programa. Eu sou viciado em jogo. Naquele momento eu gritava e pedia socorro para Deus. Naquele momento eu chorava, arrepiava e pedia a Deus para tirar esse vício de mim. Igualzinho ele fez comigo 8 anos atrás, que eu era viciado em bebida também. Parei de beber, graças a Deus. Obrigado, Padre.
0: Deus seja louvado, Paulo. Deus seja louvado. A filha de Deus lá, Marlene, de Sena Madureira, disse, vidas transformadas. Esse é o objetivo da obra evangelizar, é preciso. Transformar vidas. E o Paulo acabou de dar um testemunho de algum lugar do Brasil. Uma vida transformada por Deus. Por isso, seja um associado da obra. Se percebe como nós transformamos vidas? Mas para manter isso, tem custos. Tem custo manter a televisão. Tem custo manter o rádio. Por favor, torne-se um associado hoje. 0800-410-6060. Torne-se um associado. Ligue e fale com as nossas atendentes. Ligue, fale com as nossas atendentes. Eu quero me tornar um associado, uma associada. E se já for, seja fiel. Bíblia aberta, cartilha de oração.
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0: E hoje, continuando os conselhos de Paulo para assuntos que chegaram até ele sobre Corinto. Ontem foi bombástico, não foi? Não foi para arrebentar? Vamos ver hoje, vamos ouvir hoje. 1 Coríntios capítulo 7, versículo 6. 1 Coríntios capítulo 7, versículo 6. Não digo isso como ordem, mas como uma sugestão. Então vamos entender assim. Há coisas que Paulo diz, isso tem que ser assim. Agora não. Ele já dá um introito diferenciado. Não digo que é uma ordem, mas sugiro. Vou dar uma sugestão. Realmente, eu gostaria que todos fossem como eu. Como assim, padre? Celibatários. Paulo era celibatário, nunca casou. Portanto, porém, cada um tem o dom que Deus lhe deu. Um tem o dom e outro aquele. Então percebe que celibato é um dom. Isso até para a vida do padre. Não é uma obrigação. Muita gente fala, por que padre não pode casar? É um dom. Entenda assim, olha Paulo falando. É um dom. Não é para todos, mas é o dom. Se não tem, não pode ser. É um conditio sine qua non, quer dizer, condição pelo qual, sem a qual não tem. No futuro, aí a igreja vai definir. Hoje é um dom. Mas esse dom vai perdurar. Mesmo que um dia venha a ser diferente, o celibato vai continuar para aqueles que têm o dom. Versículo 8. Atenção, solteiros. Solteiros e viúvas, eu digo que seria melhor ficarem sem casar como eu. Mas, atenção, versículo 9. Se vocês não podem dominar o desejo sexual, então casem, pois é melhor casar do que ficar queimando de desejo. Escutou? Escuto de novo. Padre do céu, Paulo não tem freio na língua, não tem, meu filho. Que bom que ele toca nos assuntos. Solteiros, viúvas, viúvos, escutem ali. Tem mais viúva do que viúvo, né? Por quê, padre? Porque os homens não se cuidam. As mulheres se cuidam mais, vivem mais. Já fecho parênteses. Já dei minha deixa aí, Lei. Digo que seria melhor para eles ficarem sem casar como eu. Mas, o solteiro, o viúvo, o viúva, se não podem dominar o desejo sexual, então casem. Pois é melhor casar do que ficar queimando de desejo. Versículo 10. Para os que já estão casados, tem um mandamento. Agora mudem. Lá era uma sugestão. Para os casados. Atenção, sacristão. Você é casado, sacristão? Coroinha, você é casado, coroinha? É, então. Um mandamento agora. Que não é meu, mas é do Senhor. Que a mulher não se separe do seu marido. Porém, se ela se separar, que não case de novo. Ou então, que faça as pazes com o marido. E que o homem não se divorcie da sua esposa. Gente, isso é ponto pacífico. Paulo está dizendo, e ele diz, não é, não sou eu. É um mandamento de Jesus. Preste atenção, versículo 10. Não tem meio termo. Não é questionável isso. A indissolubilidade do matrimônio é pré-requisito para o casamento. Vou repetir. Se um noivo, uma noiva, vem, quero casar. O padre tem um questionário para preencher. Tem uma pergunta, você acredita na indissolubilidade do matrimônio? Se a resposta for não, não tem casamento. Todo mundo casou sabendo que tinha, que era para sempre. Não foi enganado. Voltemos aqui ao texto. Para os que estão casados, tem um mandamento, que não é meu, mas do Senhor, que mulher não se separe do seu marido. Porém, se separar, que não case de novo. Fique sozinha. Ou então, que faça as pazes com o marido. Mas também aqui para os maridos aqui. Homem, não se divorcie da sua esposa. Não dá para entrar numa relação pensando por quanto tempo. Você não jurou alegria, tristeza, na saúde e na doença por algum tempo, enquanto durar nossa vida? Esta foi a bombástica leitura orante para os dias de hoje, de 1 Coríntios capítulo 7, versículos 6 a 11. Por hoje é isso, amanhã tem mais. Eu volto já, volte comigo.
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7: Hora certa! 10 horas e 40 minutos.
8: 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Josenildo, que a paz de Jesus esteja com você, Josenildo.
0: Bom dia, Padre Reginaldo, sua bênção.
8: Deus abençoe. Você fala de onde, Josenildo?
0: Santana do Mutaú.
8: Fica onde?
0: É interior de Alagoas.
8: Meu abraço, Alagoas, interior, Santana do Mundaú.
0: Arquidiocese de Maceió.
8: Opa, como é que você me acompanha, filho?
0: Pela parabólica.
8: Tá bom, diga lá.
0: Padre Reginaldo, queria dar um testemunho. Que através da devoção sou associado.
8: Opa, muito obrigado por ser associado, filho.
0: E através da devoção a Santa Chaga, consegui comprar minha casa.
8: Amém.
0: E superar o luto da minha mãe numa palestra na adoração santíssima.
8: Meus sentimentos pela perda da sua mãe. Como é que é o nome dela para a gente rezar?
0: Helena Quitéria Alves de Queiroz.
8: Helena
0: Quitéria Alves de Queiroz.
8: Tá. Como é que foi isso, filho?
0: Foi um ano que ela faleceu, padre, eu não conseguia superar o luto. E quando eu liguei a televisão, aí eu escutei uma palestra de uma pregadora.
8: Certo.
0: Ela disse, tenha certeza que você tem um pedaço de você no céu.
8: Olha aí, que
0: lindo. Aí essa palavra me curou.
8: Amém, amém, por isso que eu acredito, vidas transformadas. E como é que foi a história que você falou que você comprou a sua casa?
0: O padre, é uma história um pouco longa, eu vou iniciar um texto aqui de sétimo dia, aí não dá para eu prolongar muito.
8: Tá bom, então graça recebida?
0: Graça testemunhada, eu queria lhe pedir um texto do Senhor do presente.
8: Com o maior prazer, só que aí você tem que ficar na linha pra gente pegar teu endereço, tá bom?
0: Tá certo.
8: Então fique na linha, puxa lá o Josenildo de Santana do Mundaú, Alagoas, pela Parabólica Digital. Ele falou Arquidiocese de Maceió, Dom Carlos Alberto Breis Pereira, arcebispo de Maceió. Escute esse testemunho, por favor.
9: Meu nome é Ana Laura, eu falo de Ventania, no Paraná. No dia 28 de março, minha filha de 8 anos, Rafaela Cecília, fraturou o bracinho. Padre, quando eu vi o bracinho dela em formato de garfo, eu me desesperei.
8: Imagina.
9: Tinha certeza que ela tinha fraturado. E assim foi confirmado no hospital, com o raio-x. Foi verificado lá que ela teve uma fratura nos dois ossos do braço, perto do punho. E os ossos ficaram fora do lugar, deformando o bracinho dela. Fomos transferidas de cidade e havia a possibilidade de cirurgia ou uso do fio de Kirchner, que é um fio metálico usado para segurar o osso e que fica com uma pontinha para fora da pele.
8: Certo.
9: Na hora que ela entrou para o centro cirúrgico, eu pedi com toda a fé que Jesus das Santas Chagas derramasse uma gota do seu precioso sangue e que ele agisse como uma cola e não precisasse nem de cirurgia e nem do fio. E para a honra e glória do Senhor, foi feita apenas a manobra de redução.
8: Amém.
9: Não precisou de mais nada. Hoje, ouvindo Romanos 10:14 no rádio com
8: Olha
9: o Senhor,
8: aí.
9: Eu decidi ser mensageira da capelinha.
8: Amém.
9: Na fazenda onde eu moro, em agradecimento e cumprindo a minha promessa, feita na sala de espera do centro cirúrgico.
8: Ana Laura.
9: Eu sou associada.
8: Obrigado.
9: E a minha filha também é associada Mirim. Ela tem 8 anos.
8: Oh, Deus.
9: Toca o sino, sacristão.
8: Tá aí, Ana Paula, falou bonito, meu grande abraço de Ventania, Paraná, é da Diocese de Ponta Grossa, Dom Bruno Eliseu Versari. Aquilo que eu falei, às vezes você vai fazer uma promessa, faz assim, ó, eu já recebi tanta graça de Jesus das Santas Chagas que vou me tornar uma mensageira, um mensageiro da capelinha de Jesus das Santas Chagas. Então torne-se hoje, faça como a Ana Laura, 0800-410-6060. Gente, muitas pessoas estão pedindo, padre, como é que a gente se inscreve no YouTube? Ó, eles vão dar uma dica para você, joga na tela. Você entra, entra assim, YouTube Padre Manzotti Oficial. Você procura lá, Padre Manzotti Oficial. Entra, vai, faz o clique ali, do jeito que eles estão fazendo lá. E aí você procura, tá vendo ali, ó, inscrever-se. É só clicar. Ó, olha lá, clicou, pronto, já tá inscrito. É simples, gente. Faça isso, porque isso dá corpo à evangelização. Não é número pelo número. É porque aquilo que postamos é entendido que é algo referencial. Então, você entendeu como é que se inscreve? De novo, vai lá. Não é gastar tempo, é importante. Abre de novo, Padre Manzotti Oficial. Você roda, procura lá, acha, entra. E você, abrindo, vai fazendo passar aí, ó. Inscrever-se. Pronto. Já faz parte. Gilza, que a paz de Jesus esteja com você, Gilza. Alô?
10: Bom dia. Oi, padre.
8: Bom dia. De onde você fala, Gilza?
10: Mato Grosso do Sul, Sonora, padre. Meu alegria falar com o senhor.
8: Prazer todo meu. Temos poucos minutos. Fale agora, querida. A palavra é sua.
10: Ô, padre, que alegria que eu tô falando com o senhor. Então, padre, deixa eu falar pro senhor. Ó, eu tenho uma bênção que eu recebi.
8: Então conte.
10: Da minha garganta, que eu comi uma espinha, um peixe, padre. Aí a espinha ficou na minha garganta.
8: Misericórdia.
10: Aí, isso tá com um ano, padre. Aí, quando o senhor tava fazendo a oração no rádio, aí mandou aquela pessoa botar a mão na garganta, entendeu? Aí eu voltei, aí fiquei rezando, mas o senhor, padre, quando o senhor orou, que eu orei também, mas o senhor sumiu, padre.
8: Deus seja louvado, filha. Deus seja louvado.
10: Eu fiquei tão alegre, meu padre. Eu fiquei tão alegre no mundo, padre, que eu fiquei feliz.
8: Amém.
10: Falei, meu Deus, que padre maravilhoso, que padre abençoado por Deus, padre. Eu fiquei chorando, padre, tanta alegria, padre.
8: Como é que você, como é que você acompanha ali em Sonora?
10: Eu acompanho pelo rádio, padre.
8: Tá bom, minha filha. Graça recebida.
10: Graça testemunhada.
8: Toca o sino, sacristão. Eu vou pro intervalo e volto comentando, gente. Volte comigo. Amado povo de Deus, prepare a água, prepare o sal. Nós voltamos consagrando a família, consagrando o mês, abençoando a água e o sal. Volte comigo, voltamos já.
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4: Que alegria vocês aqui, obrigado!
5: Da Diocese de Santíssimo Conceição do Araguaia, Pará. Aniversário da Rádio Difusora Platinense FM, Santo Antônio da Platina, Paraná, Massa FM, Pimenta Bueno, Rondônia, Massa FM, Colorado do Oeste, Rondônia, Regional FM, Presidente Olegário, Minas Gerais, Sucesso FM, Iracemápolis, São Paulo, Vida FM, Marataízes, Espírito Santo, TV Afiliada, Bezerra Speed, Agrestina, Pernambuco, Açu Telecom, Açu, Rio Grande do Norte. Amado povo de Deus, quero lembrar a todos, nós estamos e vamos daqui a pouco a bênção da água e do sal. Já temos aqui. Lembro a todos que você pode encontrar em todas as livrarias do Brasil, você encontra Inabalável. Este livro que vem responder a muitos questionamentos que às vezes não entendemos. Questionamentos a partir de uma releitura de Jó. Adquira, presenteie, leia, mais do que isso, leia. 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Digo aqui, o sofrimento, um trecho do livro, o sofrimento chega sem avisar e nos obriga a parar, para dentro, olhar para dentro. O sofrimento faz isso, faz, obriga a gente a parar. Eu lembro quando eu fiz a cirurgia, que deu errado, que eu fui obrigado a parar. Um ano e pouco olhando para dentro, e isso é um processo de maturidade. Buscar algo maior faz o ser humano se ajoelhar não por fraqueza, mas por humildade. Se escutou isso? Se escutou? Vou repetir de novo. Como que você entende as provações? O sofrimento chega sem avisar e nos obriga a parar, olhar para dentro, buscar algo maior. Faz o ser humano se ajoelhar, não por fraqueza, mas por humildade. Porque diante da dor, todos somos pequenos e, ao mesmo tempo, capazes de gestos imensos, inabalável. Filhos queridos, vamos à novena para depois a bênção. Novena de São Bento, quinto dia. A cruz sagrada seja minha luz. Não seja o dragão meu guia. Sai de retro, Satanás. Nunca me aconselhes coisas vãs. É mal o que tu me ofereces. Bebe tu mesmo o teu veneno. A cruz sagrada seja minha luz. Não seja o dragão meu guia. Sai de retro, Satanás. Nunca me aconselhes coisas vãs. É mal que tu me ofereces. Bebe tu mesmo o teu veneno. Ó glorioso São Bento, que sempre se mostrou compassivo com os necessitados, fazei que também nós, recorrendo à vossa poderosa intercessão, obtenhamos auxílio em todas as nossas aflições. Que em nossas famílias reine a paz, a tranquilidade. Que se afastem todas as desgraças, sejam elas corporais, temporais, espirituais, mas especialmente o pecado. Alcançai, São Bento, do Senhor Deus Onipotente, a graça que necessitamos. Qual é a graça que você pede? São Bento, dai-nos a graça de que ao terminar nossa vida neste vale de lágrimas, possamos louvar a Deus convosco no paraíso. Rogai por nós, ó glorioso Patriarca São Bento, para que sejamos dignos das promessas de Cristo. São Bento, libertai-nos do mal. São Bento, libertai-nos da inveja. São Bento, libertai-nos do medo. São Bento, libertai-nos do pecado. Amém. Sagrado Coração de Jesus, passai pelas nossas casas. Sagrado Coração de Jesus, passe pela porta de entrada, colocando São Miguel Arcanjo na porta de entrada e na porta da saída, livrando de toda bala perdida, de toda desgraça, mentira, desavença. Sagrado Coração de Jesus, passe pela sala, pelo quarto do casal, que seja um lugar de amor e respeito, dos filhos, de estudo e descanso. Passe pela cozinha, que não falte o pão de cada dia, mas que também não falte a solidariedade. Senhor, nós te entregamos todo o quintal, todos os animais de estimação. Abençoai, Senhor, a moto, a bicicleta, abençoai o carro, que não aconteça acidentes. Nós te consagramos todo o mês de julho, Sagrado Coração de Jesus, cada minuto, cada hora. Abençoai, Senhor, esta água. Eterno Deus Todo-Poderoso, pela água, fonte da vida, princípio de purificação, abençoai esta água, que será, sempre nos lembrará do nosso batismo. Abençoai, Senhor Deus Todo-Poderoso, este sal que mandastes o profeta Eliseu lançar água para torná-la fecunda. Fazei, Senhor, que todos, em toda parte, que essa mistura de água e sal for aspergida, afaste do ataque do inimigo. Amém. O Senhor esteja convosco, Ele está no meio de nós. Abençoai, Senhor, a água, a roupa dos enfermos, fotos de família. Pai, Filho, Espírito Santo. Amém. 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
5: 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Hora certa.
3: 11:02.
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Olá, meus amados e minhas amadas. Bom dia. A partir de agora você ouve pelas ondas da Rádio RFM, aqui da cidade de Rafar, São Paulo, o programa Humanidade Nova, Deus mais perto de você. E hoje é sexta-feira, dia 3 de julho de 2026. Nesta sexta-feira, a Igreja Católica Apostólica Romana faz a festa do apóstolo São Tomé. Tomé foi o apóstolo que expressou solidariedade ao Cristo na última viagem para Jerusalém com as palavras: "Vamos também nós para morrermos com ele." Isto está no Evangelho de João, capítulo 11, versículo 16. Foi em resposta à sua pergunta: qual o caminho para o Pai, que o Senhor afirmou: "Eu sou o caminho, a verdade e a vida." João, capítulo 14, versículos 5 e 6. Reparou sua incredulidade sobre a ressurreição do Senhor com a profissão de fé feita 8 dias depois: "Meu Senhor e meu Deus." Evangelho de João, capítulo 20, versículos do 24 ao 29. O martirológio jeronimiano, século 6, comemora a transladação de seu corpo para Edessa, na Síria, atualmente Turquia, no dia 3 de julho. Meus amigos, minhas amigas, São Tomé, quando os discípulos disseram: "O Mestre esteve aqui", ele disse: "Eu só acreditarei se eu ver as chagas em suas mãos, do seu lado, seus pés." Porque quando Jesus apareceu, ele não estava lá. E eu uso Tomé para dizer para vocês que quando nós não estamos em comunidade, a nossa fé enfraquece. Você quer fazer um teste? É melhor você não fazer. Mas se você, por exemplo, era uma pessoa que frequentava a igreja, hoje você não está indo mais, perceba como a sua fé enfraqueceu. É impressionante como enfraquece. Por quê? Porque você deixa de estar no convívio com a palavra de Deus, com os seus irmãos na fé, e você fica fraco, isolado, sozinho. E foi o que aconteceu com Tomé, e uso sempre ele como exemplo. Tanto é verdade que ele fala: "Eu não acredito que o Mestre esteve aqui." Por quê? Ele não estava lá. Então ele simboliza aquela pessoa que estava afastada da comunidade, pelo menos por dias, né? E, portanto, a sua fé estava enfraquecida, fragilizada. Não que ele não tivesse mais fé, ele tinha uma fé, mas ela foi se fragilizando, deu para entender? Ela foi se enfraquecendo. Quando Jesus reaparece uma semana depois, ele estava lá no meio dos apóstolos. Aí, imediatamente ele acredita. Mas para confirmar, Jesus puxa a orelha dele e fala: "Não sejas incrédulo, Tomé. Vem cá, coloca
a sua mão na minha mão, nos meus pés, no meu lado, e você vai ver a ferida, o ferimento, e você vai ver que sou eu. Aí ele faz a declaração: meu Senhor e meu Deus, e se prostra diante de Jesus. Assim também somos nós. Quando nós estamos afastados da comunidade, nós temos uma fragilidade na fé, um enfraquecimento. Quando a gente está frequentando a igreja, no meio da comunidade, a gente se fortalece. Meus amigos, eu quero falar uma coisa que é muito importante vocês saberem, porque tem muita gente que não sabe. Muita gente não conhece Alcoólicos Anônimos. E eu frequento Alcoólicos Anônimos. Sabe há quanto tempo? 42 anos, mais ou menos. Inclusive, eu vou às reuniões dele. Hoje, Alcoólicos Anônimos está na rodoviária de Capivari. Tem uma sala lá. E às quartas e sextas, eu vou até lá. E eu acho que ali tem um exemplo que eu acabei de falar para vocês. Por que que eles se recuperam e eles deixam de ser um bêbado? Porque Alcoólicos Anônimos mostra para eles que eles têm uma doença chamada alcoolismo, que é incurável, como a diabetes, por exemplo. Como o diabético não pode pôr açúcar na boca, não pode consumir doce, açúcar, o alcoólatra também ele não pode colocar o álcool na boca. Porque em ambos os casos há um prejuízo muito grande. Mas o que mantém uma pessoa que é alcoólatra sóbria? As reuniões. Sim, quanto mais reuniões a pessoa vai, e lá eles estão entre as pessoas que o único desejo é o de parar de beber, deixar de ser um bêbado, né? Embora continuando sendo alcoólatra. Mas as reuniões, eles mesmos falam, eles dão testemunho que as reuniões os fortalece. Então eles têm que sempre estar indo nas reuniões. E olha que hoje lá até aumentou um dia de reunião. Lá em Alcoólicos Anônimos se reúne às segundas, quartas e sextas-feiras. Todos esses três dias, das 20 horas às 22 horas da noite. Aos domingos é junto com a feira, lá na rodoviária. É das 9 da manhã às 11 da manhã. E quanto mais reuniões eles frequentam, eu percebo isso, né? Nesses 42 anos, né? Acompanhando. Quanto mais reuniões eles participam, mais eles se fortalecem para ficar estacionando a bebida. A doença não sai, ela é incurável. Mas a pessoa deixa de ser um bêbado, fica sóbrio e passa a ter uma vida normal que não tinha antes, quando estava no alcoolismo. Então, tanto lá em Alcoólicos Anônimos como nós na igreja, nós temos que estar em comunidade, porque um ajuda o outro, um fortalece o outro. A nossa vida em comunidade é uma vida que nos fortalece na fé. Porque lá nós vamos encontrar pessoas que vão estar falando a mesma língua nossa, todas elas falando de Jesus, falando de Deus, as canções que ali a gente vai ouvir, dá a mensagem, como aqui no programa Humanidade Nova, as canções que eu coloco falam de Deus, né? Falam de Jesus Cristo. E isso nos fortalece. Então era isso que eu tinha que falar um pouquinho para vocês a respeito desse Tomé, que realmente, quando ele estava em comunidade, ele ficou mais fortalecido. E imediatamente ele acreditou em Jesus. E nós também, nós temos os nossos momentos de Tomé, onde a nossa fé enfraquece,
onde a gente corre o risco de não acreditar em Jesus. Por isso, temos que estar sempre fortalecidos, unidos com os nossos irmãos, lendo a palavra de Deus, ouvindo a palavra de Deus, sempre reforçando, porque se você ficar pegando só as coisas do mundo, vamos dizer assim, as coisas do dia a dia, do cotidiano, e não tiver nada espiritual, você com certeza vai enfraquecer na fé. Bom dia, Alfredo, vim com ele hoje, ele é motorista, vim com ele de Capivari até aqui, em Rafar. Alfredo e José Aparecido, motoristas da MM Souza, bom dia. Bom dia, Natan, bom dia, Júlia, bom dia, Chico Rebete. Bom dia, Davilson do Cinema, bom dia, Jorge Stanislau. Bom dia, Marli Machado. Bom dia, Maria do Socorro. Bom dia, professora Lucy Waldman. Bom dia, Marco Antônio Brigatti. Bom dia, Fernando Cardoso. Bom dia, Sandro. Bom dia, Cíntia. Bom dia, Márcio Diório. Bom dia, Mazola. Bom dia, Bernadette, proprietária da Livraria Sagrado Coração de Jesus e também colaboradora do programa Humanidade Nova. Bom dia, Júnior Pacheco, proprietário da Plasticap e também colaborador do programa Humanidade Nova. Deus abençoe sempre a sua família, Júnior Pacheco. Deus abençoe também todos os funcionários da Plasticap. Bom dia, Jonas Barbosa. Através do Jonas, quero mandar um abraço carinhoso para todos do Conselho Tutelar de Rafar. Bom dia, Gabriel Ortolani Cesário. Bom dia, Leila Mar. Bom dia, Viviane Garcia.

como esta canção que eu vou colocar agora, como a primeira canção do programa Humanidade Nova. O título da canção é Eu Quero Ser de Deus. Você quer ser de Deus? Eu quero. Espero que vocês queiram também.

agora nós vamos para a primeira leitura desta sexta-feira. Hoje é dia 3 de julho de 2026. E a primeira leitura de hoje

Hoje é tirada da carta de São Paulo aos Efésios, capítulo 2, versículos do 19 ao 22. Leitura da carta de São Paulo aos Efésios. Irmãos, já não sois mais estrangeiros nem migrantes, mas concidadãos dos santos. Sois da família de Deus. Vós fostes integrados no edifício que tem como fundamento os apóstolos e os profetas, e o próprio Jesus Cristo como pedra principal. É nele que toda a construção se ajusta e se eleva para formar um templo santo no Senhor. E vós também sois integrados nesta construção para vos tornardes morada de Deus pelo Espírito. Palavra do Senhor. Graças a Deus. Meus amigos, minhas amigas, fazendo uma reflexão sobre esta primeira leitura, fazendo uma reflexão sobre o que Paulo fala, Paulo aqui está complementando aquilo que eu falei na abertura do programa. Olha como ele fala, como ele junta as pessoas. E ele diz assim: não sois mais estrangeiros e nem migrantes. Você está vendo como que ele junta a comunidade? Mas vocês são concidadãos dos santos. E diz ainda mais: todos nós, inclusive vocês que estão ouvindo o programa Humanidade Nova neste instante, sois da família de Deus. A canção que acabamos de ouvir fala isso, né? Eu quero ser de Deus. Nós queremos ser de Deus. E Paulo fala que se estivermos juntos, nós somos da família de Deus. Nós vamos ser integrados. Estávamos fora. Veja bem como tem tudo a ver com a explicação que eu dei no começo, quando falei de Tomé. Tem tudo a ver. Fala assim que quando nós estamos integrados, o que é estar integrado? Quando nós estamos juntos, e juntos onde? Ele fala, no edifício. Olha, um edifício, gente, que tem como fundamento quem? Apóstolos, profetas e o próprio Jesus Cristo como pedra principal. Ele é a pedra principal e nós nos juntamos a ele, né? Nós nos integramos. Que coisa bonita. É isso que nós temos que fazer. E é através de Jesus Cristo que toda a construção se ajusta e se eleva. E sabe o que forma? Forma um templo santo no Senhor. E vocês que estão me ouvindo agora, Paulo está dizendo para vocês, para mim, para todos nós: e vós também sois integrantes, sois integrados nesta construção. Para quê? Para que a gente se torne morada de Deus pelo Espírito Santo. Olha que bonito, gente. Isso é estarmos juntos. Eu falo sempre um ditado que é antiquíssimo: puxar a corda do mesmo lado. Não puxar a corda de um modo antagônico, como se fizéssemos um cabo de guerra espiritual. Não. Todos nós puxando no mesmo sentido, puxando para irmos em direção a Jesus, para irmos em direção a Deus. Então construiremos aquilo que Paulo nos promete. Construiremos um templo santo, tendo Jesus como pedra fundamental. O programa Humanidade Nova convida a todos nós para fazermos parte deste templo santo, tendo Jesus como pedra fundamental e nos unindo. Nos unindo no quê? Nos unindo no amor ao próximo. E
amar a Deus acima de todas as coisas. Essa é a nossa grande missão. E amando ao próximo, nós faremos justiça. Nós seremos misericordiosos. Nós teremos caridade. E nós estaremos olhando uns pelos outros, como eu disse lá no grupo de Alcoólicos Anônimos. Daqui a pouquinho eu volto com os aniversariantes do dia.

0: agora no programa Humanidade Nova, aniversariantes do dia. Como é gostoso falar de vocês também que fazem aniversário hoje, né? Devem estar muito felizes hoje, né? Porque estão com mais uma primavera, que nem diz a canção, né? A primavera hoje está em sua vida. Oh, que beleza! Ó, colhendo do jardim mais uma flor.
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0: Vamos lá então. Quem faz aniversário hoje, sexta-feira, dia 3 de julho de 2026? Lucas Rossi, Ana Cláudia Rosa, Dinorado Santos, Angelina de Jesus, Casares Marsola e Ana Paula Senciati. Vamos repetir então os aniversariantes desta sexta-feira? Lucas Rossi, Ana Cláudia Rosa, Dinorado Santos, Angelina de Jesus, Casares Marsola e Ana Paula Senciati. A todos, parabéns, felicidades, muitos anos de vida. E eu quero também abraçar os aniversariantes que não estão na nossa lista, mas que hoje estão completando mais um ano de vida, mais um ano de feliz união. Sintam-se todos abraçados pela equipe do programa Humanidade Nova e pela equipe da Rádio RFM. Parabéns, felicidades, Deus abençoe os aniversariantes e também todos os seus familiares.
1: Que

E agora aquele momento maravilhoso no programa Humanidade Nova. O momento que nós falamos de gente que ouve a gente. Vamos. Vamos falar aqui dos nossos ouvintes, queridos ouvintes. A Guida do Coral São João Batista, o Ricardo Rouxinol, o Genivaldo, Vera Lúcia, todos cantam no coral lá. São João Batista, Natalina Roque também, cantora do coral. Todos do coral Santa Cecília, que é lá da paróquia São João Batista, que nos ouvem. A Heloísa, Dignete, Cauã Diogo da Popular, Aparecida de Fátima Sanguino, Ana Borges Lemes, Maria Nélia, Dona Lourdes do bairro Santa Terezinha, Roselane da Silva Santos, que é de Santa Bárbara, Rita de Rafar, aqui de Rafar, um abraço Rita, Tutinha e Vânia, aqui da Popular, Laurinda do Castellani, Neto Vitor Hugo, Célia Ferreira, do Residencial Santa Rita, Wilson da Farmácia do Posto Central, Roberto da Ótica Capivari, Marli Prachede, Dona Miltis Tomazini Masqueto e a sua secretária Cleonice. Um abraço para todos vocês. Dona Miltis é colaboradora do programa Humanidade Nova. Um abraço, Dona Miltis. Cleonice, a secretária dela, Laércio e a esposa. Maria Aparecida Bete Vicentim, Lucilene, Edirce e o esposo Odinês lá de Mombuca. Mombuca está em festa, hein? Cláudio Miro e esposa, Luiz Cláudio e esposa. Sandra e os filhos, Claudimir, Cássia, Claudinei. Luiz Fernando Cardoso, grande amigo, um abraço, meu amigo Luiz Fernando. Jorge Zenaide, aqui da Popular, ô, casal amigo. Um abraço para o Jorge e para a Zenaide, grandes amigos. E o Jorge sempre está aqui nos ajudando aqui na Rádio RFM. Jocely Pastrel Leite, Ana Maria Médici, o professor Ana Maria Médici, que saudades, faz tempo que eu não a vejo. Regina Fátima de Souza Pereira, Wilson e Neymar da Eletrônica Raia, quer consertar seu televisor? Vai lá, o Wilson e o Neymar estão esperando por vocês lá na Eletrônica Raia, lá no bairro Raia, lá em cima. Helena Armelin Campassi, Joana Campassi Travaioli. Então tá aí, obrigado aí a todos os ouvintes. E agora, a próxima canção, eu quero oferecer para os ouvintes que estão na nossa lista, mas para você que está ouvindo o programa Humanidade Nova neste instante. Quero oferecer a próxima canção para os aniversariantes que estão na nossa lista, para os aniversariantes que não estão na nossa lista, e eu quero oferecer também para todos os ouvintes do programa Humanidade Nova. Você que neste instante está ouvindo o programa Humanidade Nova, o Padre Fábio de Melo vem cantar uma canção maravilhosa para nós, dizendo que nós, às vezes, nem somos capazes de fazer alguma coisa, mas se tem alguém que consegue fazer todas as coisas, é Deus. Porque Padre Fábio de Melo fala que Deus é capaz. E olha o que ele fala na letra, o que Deus é capaz de fazer por cada um de nós.

agora nós vamos para o Salmo Responsorial desta sexta-feira. E o Salmo Responsorial de hoje é o 116-117 em algumas versões bíblicas. Ide por todo o mundo e a todos pregai o Evangelho. Olha, isso é nossa obrigação, viu gente? Olha o Salmo aqui falando, Jesus pede isso aos discípulos de ontem, mas também aos discípulos de hoje. Então a nossa grande missão, ide por todo o mundo e a todos pregai o Evangelho. Cantai louvores ao Senhor todas as gentes, povos todos festejai-o. Ide por todo o mundo e a todos pregai o Evangelho. Pois comprovado é seu amor para conosco, para sempre ele é fiel. O padre Fábio de Melo falou isso para nós agora há pouco na canção. Ide por todo o mundo e a todos pregai o Evangelho. Agora nós vamos para a aclamação ao Evangelho desta sexta-feira. Aleluia, aleluia, aleluia. Acreditaste, Tomé, porque me viste. Felizes os que creem sem ter visto. João, capítulo 20, versículo 29. E o Evangelho desta sexta-feira é o Evangelho de Jesus Cristo segundo João, capítulo 20, versículos do 24 ao 29. O Senhor esteja convosco. Ele está no meio de nós. Proclamação do Evangelho de Jesus Cristo segundo João. Glória a vós, Senhor. Tomé, chamado Dídimo, que era um dos doze, não estava com eles quando Jesus veio. Os outros discípulos contaram-lhe depois: vimos o Senhor. Mas Tomé disse-lhes: se eu não vir a marca dos pregos em suas mãos, se eu não puser o dedo nas marcas dos pregos e não puser a mão no seu lado, não acreditarei. 8 dias depois, encontravam-se os discípulos novamente reunidos em casa, e preste atenção nisso, e Tomé estava com eles. Isso é importante. Estando fechadas as portas, Jesus entrou, pôs-se no meio deles e disse: a paz esteja convosco. Depois disse a Tomé: põe o teu dedo aqui e olha as minhas mãos, estende a tua mão e coloca-a no meu lado, e não sejas incrédulo, mas fiel. Tomé respondeu: meu Senhor e meu Deus. E Jesus lhe disse: acreditaste porque me viste? Bem-aventurados os que creram sem terem visto. Palavra da salvação. Glória a vós, Senhor. Meus amigos, minhas amigas, no Evangelho desta sexta-feira, nós temos aqui um ato de fé a ser imitado. Inclinando-se diante da humanidade de Cristo, o antes vacilante Tomé reconhece unida àquela carne gloriosa e coberta de chagas, nada menos que a divindade da segunda pessoa da Santíssima Trindade. Ou seja, tem o Pai, o Filho e o Espírito Santo. Segunda pessoa, o Filho. Celebramos hoje, meus amigos e minhas amigas, a festa de São Tomé, apóstolo conhecido por sua incredulidade. Jesus ressuscitou e apareceu a 10 apóstolos no domingo de Páscoa. Tomé não estava presente, por isso não deu crédito ao testemunho dos outros. 8 dias depois, Jesus aparece outra vez e diz a Tomé:
para que ele não seja incrédulo, mas fiel, e o convida a pôr os dedos em suas chagas. Famoso por aquela dúvida, Tomé deveria ser conhecido, na verdade, por seu ato de fé. Com efeito, o que Tomé viu foi um homem ressuscitado, mas a partir do contato com um homem de carne e osso, que dias antes fora crucificado, Tomé faz um dos atos de fé mais sublimes de todo o Novo Testamento. Diante de Jesus ele diz: "Meu Senhor e meu Deus." Tomé vê um homem, mas professa fé em Deus. Oxalá dessemos esse mesmo passo de crer na divindade de Jesus, que não é só homem milagrosamente ressuscitado, mas Deus misteriosamente feito homem. Esse contato com Jesus ressuscitado, também nós o podemos ter quando em estado de graça comungamos. Entramos em contato com o ressuscitado sob o véu do sacramento da Eucaristia, ou seja, sob as aparências de pão e vinho. É Jesus quem está presente. Sob a aparência de pão está verdadeira e substancialmente o corpo de Cristo. Não há substância de pão. Sob a aparência de vinho está verdadeira e substancialmente o sangue de Cristo. Não há substância de vinho. Quando comungamos, temos contato com o mesmo corpo que São Tomé pôde tocar. E o nosso ato de fé? Cremos como creu Tomé? Cremos que na Eucaristia está não somente uma natureza humana viva, corpo e alma, mas Deus eterno e cheio de amor? Se crermos que por trás da cortina, isto é, da aparência de pão, está meu Senhor e meu Deus, seremos dignos da bem-aventurança de Jesus neste Evangelho. Bem-aventurado os que crerem sem terem visto. João, capítulo 20, versículo 29. Jesus aqui se refere a todos nós que cremos sem tê-lo visto pessoalmente. Deus abençoe a todos vocês. E agora nós vamos para mais uma canção no programa Humanidade Nova. Eu quero dizer para vocês que quando você tem fé, você crê nas promessas de Deus. E a próxima canção vai dizer isso: eu creio nas promessas de Deus.

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0: agora nós vamos para os nossos recados paroquiais. Hoje é primeira sexta-feira do mês, né? Com certeza tem aquela missa do Sagrado Coração de Jesus lá na Igreja Matriz São João Batista em Capivari, às 15 horas, tá bom? Eu quero falar aqui de Rafar, a paróquia Nossa Senhora de Lourdes, hoje sexta-feira. Nós temos uma missa aqui, uma Santa Missa aqui na Capela Nossa Senhora Aparecida, às 19h30, aqui na Popular de Rafar, pertinho da rádio. Quero falar do Bazar do Amor, que está funcionando lá em Capivari, né? Hoje dia 3, hoje está aberto dia 3, 6, 7, 8, 9, 10, 13, 14, 15, 16 e 17. Todos esses dias de julho estarão abertos. E hoje está aberto. Horário das 13 às 18 horas. O local é Rua Coronel Delfino, número 877, lá em Capivari, Centro, Raia. Doações, Matriz na São Benedito, de terça a sexta-feira, das 8 às 11 e das 13 às 17, porque eles aceitam doações. No Bazar do Amor, nos dias que estará vendendo também, estão recebendo doações. Aí eles colocaram uma observação aqui, ó. No setor pet e jardinagem, tem coleiras, comedouros para passarinhos e casinhas, vasos, vaso de florzinhas. Está tudo uma belezinha, segundo eles, né? E eu acredito nelas, quando elas falam, realmente é verdade. Tá bom? E agora eu quero falar de Mombuca. Mombuca está em festa, a festa de São Pedro e Mombuca está funcionando. E ainda... Hoje recomeça, hoje é dia 3, a festa recomeça e teremos dia 3, dia 4 e dia 5 de julho, esse mês aqui. Então, esses três dias vão ter. Então vamos lá falar o que que tem hoje. Hoje é sexta, dia 3 de julho. Tem missa às 19h30 e logo após jantar no salão paroquial. Dia 4 de julho, sábado, missa às 19h e logo após jantar no salão paroquial. Dia 5/7, domingo, missa às 10 da manhã e louvor e ação de graças ao padroeiro e gratidão aos colaboradores e patrocinadores e almoço a partir das 11h e leilão de gado virtual no salão paroquial. Domingo. Dia 5 de julho. Vocês sabem que domingo, dia 5 de julho, tem jogo do Brasil. Mas não, quem vai à festa de São Pedro, não fique preocupado não lá em Mombuca. Porque tem telão para assistir aos jogos. Pois não, Chico?
1: Hoje não tem missa aqui no Aparecida. A missa de hoje, Sagrado Coração de Jesus, é lá na igreja de Santo Antônio.
0: Ah, então, olha, está dando um recado aqui. Vamos refazer, então. Que não haverá missa, então, hoje, apague o que eu falei, na Nossa Senhora Aparecida aqui na Popular, mas teremos uma missa do Sagrado Coração de Jesus lá na Capela de Santo Antônio, tá
1: não
0: bom?
1: Não tem mais missa de sexta aqui.
0: A de sexta aqui não tem mais missa, que pena. O pessoal gostava, com certeza. Então, então entendo que a missa, então, do Sagrado Coração de Jesus vai ser na Capela Santo Antônio hoje. Tá bom? Não tem aqui, apague o que eu falei, que tem missa aqui na Capela Nossa Senhora Aparecida. E voltando aqui ao assunto nosso lá da festa de São Pedro de Mombuca, então quem vai assistir o Jogo do Brasil, não se preocupe que tem telão lá, tá? Não fiquem preocupados. E todos os dias tem bebidas e comida fora do salão. E eu vou falar para vocês o que tem fora do salão, o cardápio. Churrasco, que é espeto de carne e linguiça, tem batata frita, tem frango a passarinho, tem cuscuz, arroz, macarronada, farofa, salada mista, maionese, pastéis de carne, queijo misto. Esse queijo misto é frango com catupiry ou então você escolhe queijo com presunto. Bebidas, chope, cerveja, refrigerantes, água mineral, água com gás, soda, caipirinha, quentão, vinho quente, doces, tem bolo, tem pudim, tem canudos recheados. Olha, não parece uma escalação de um time de futebol, mas um time gostoso, né? Cheio de coisas saborosas, gostosas, lá na festa de São Pedro de Mombuca. Então, repetindo, hein? Volta hoje, dia 3 de julho, e vai hoje, amanhã e depois da manhã. 3, 4 e 5 de julho. Mombuca convida vocês para ir a essa festa, tá bom? Agora chegou aquele momento que a gente coloca as pessoas na intenção das orações finais. Eu quero começar aqui com os aniversariantes desta sexta-feira, dia 3 de julho de 2026. Quero colocar o Lucas Rossi, a Ana Cláudia Rosa, a Dinorá dos Santos, Angelina de Jesus, Casares Marçola, Ana Paula Senciati. É, eu quero colocar também um grande amigo meu, que nós tivemos um convívio muito grande em Sorocaba, né? É, meu amigo Adilson. O meu amigo Adilson faleceu ontem em Sorocaba. Eu quero colocar pela alma dele na intenção das orações finais. Foi uma convivência de aproximadamente 4 anos, no mínimo. Então foi uma convivência muito grande, de morar junto, inclusive, lá junto. Morávamos vários rapazes juntos, lá numa espécie, parecia uma república de estudante. E ontem ele faleceu e eu quero orar também pela alma dele. Uma pessoa que eu tinha muito carinho por ele, mas atualmente ele residia em Sorocaba, então os nossos contatos eram muito esporádicos, né? Mas eu quero colocar a alma dele na intenção das orações finais. Agora eu quero que vocês orem comigo. Juntos somos mais fortes. Falei muito de Tomé hoje, que ele tinha que estar junto com a comunidade. Nós temos que estar sempre juntos com a nossa comunidade. Porque quando estamos juntos na comunidade, nós somos mais fortes. Quando oramos juntos, nós somos mais fortes. E uma coisa que nos fortalece é a oração. Nunca esqueçam disso. Nós temos que ser pessoas de oração, estarmos sempre orando ao Pai para que Ele interceda por nós. Quero colocar os doentes das residências, os doentes nos hospitais, para que Jesus estenda suas mãos abençoadas e eles tenham uma rápida recuperação. Quero colocar todos os ouvintes do programa Humanidade Nova, sem exceção. Você que está ouvindo o programa Humanidade Nova, quero colocar você e toda a sua família na intenção das orações finais. Ave Maria, cheia de graça, o Senhor é convosco. Bendita sois vós entre as mulheres, e bendito é o fruto do vosso ventre, Jesus. Santa Maria, Mãe de Deus, rogai por nós, pecadores, agora e na hora de nossa morte. Amém. Pai nosso que estais no céu, santificado seja o vosso nome. Venha a nós o vosso reino, seja feita a vossa vontade, assim na terra como no céu. O pão nosso de cada dia nos dai hoje. Perdoai-nos as nossas ofensas, assim como nós perdoamos a quem nos tem ofendido. E não nos deixeis cair em tentação, mas livrai-nos do mal. Amém. Glórias sejam dadas ao Pai, ao Filho e ao Espírito Santo, como era no princípio, agora e sempre. Amém. Jesus, manso e humilde de coração, fazei o nosso coração semelhante ao vosso. Agora eu gostaria que vocês se preparassem para receber a bênção do Padre César. Ele que é pároco aqui na Igreja Nossa Senhora de Lourdes, em Rafar, São Paulo. Padre César, dai-nos a bênção de Deus.
2: Olá, ouvinte. ouvintes da Rádio RFM de Rafar, ouvintes deste programa Humanidade Nova, aqui é o Padre César, administrador paroquial aqui da Paróquia Nossa Senhora de Lourdes. Eu gostaria neste momento de dar uma bênção especial para você. Caros ouvintes da Humanidade Nova, estamos no meio do nosso dia, este dia que foi cheio de graças e bênçãos. Receba do Senhor, neste exato momento, esta bênção que vai te ajudar a poder abraçar de maneira especial este amor de Deus na tua vida. O Senhor esteja convosco. Que Deus Todo-Poderoso, pela intercessão de Maria e de José, te abençoe. O Pai, Filho e Espírito Santo. Amém. Excelente tarde para todos.

programação da Rádio RFM, meio-dia 8, Getúlio Zeffini. Zeffini, esqueceu o negócio aqui, não sei o que que é, mas Zeffini Getulebius. E falou da festa, falou de tudo aí pra vocês, tá bom? Então tá bom. Agora eu vou fazer, né, vou fazer aquele encerramento de boa tarde pra alguma coisa que começou com bom dia. Então, que é a nossa Manhãs da R e que termina logo depois o programa Humanidade Nova, que acabou de acabar. E a gente está aqui prontinho para recomeçar e começar a falar com você aqui, não é isso? Então vamos que vamos, meu povo. Tem bastante coisa aí ainda hoje, final de semana, né? Final de semana de jogo decisivo do Brasil, você já pensou? É? Não. Aí fica todo mundo meio balançado, né? Fala, nossa senhora, se o Brasil perder esse país aqui, meu Deus do céu, o Brasil fica num estado letárgico, né? Até o jogo chegar, tem gente aí que marca churrasquinho, come, bebe, depois pode chorar ou, né, dar a sua o seu pulinho pra cima de alegria, né? Ou continuar. O churrasco pode continuar depois das 5, ou vai virar um velório, né? Ficar aquela churrasqueira meio apagada, não sei o quê, talará, piriri, pororó. Muito bem. Olha, foi sepultado agora há pouco o corpo da dona Clotilde Taliacol Forte. Era viúva do Moacir Forte, né? Mãe da Milena, do Moacir Júnior também, que faleceu, né? Muitos lembram. Então, hoje, a gente noticia esse sepultamento que aconteceu agora às 10 horas da manhã, e o velório começou às 7 da manhã. Portanto, já estamos dando pós-sepultamento essa nota, mas exatamente para mandar aqui as nossas condolências para a Milena, né? E a família Forte aí, conduzida pela Milena. Um sentimento muito, esse sentimento de perda, né? De mãe, é muito entristecedor, né? A gente fica realmente muito triste quando você tem o anúncio do falecimento de uma mãe, né, de uma família, uma matriarca. Então, sigamos em frente e enviamos aqui de público o nosso sentimento aqui à Milena, tá? E vamos seguir em frente, né, Milena? É o que nos segue, orações, e vamos deixando que Jesus amanhe as nossas dores aí. Mas nós temos também uma outra informação de um falecimento da Vera Lúcia Aparecida Creato Rodrigues, 69 anos de idade, viúva do senhor Aparecido Donizete Rodrigues, deixando aí a filha Rosiane, né, o genro Rafael e o neto João Pedro. Além de amigos e parentes, ela morava aqui no Nova Aparecida. E o velório começou às 10 horas, está lá no Memorial Unidas. O corpo está sendo velado para que a 1 da tarde agora saia o féretro para o cemitério de Capivari. Transmitimos com pesar a nota de falecimento da dona Vera Lúcia Aparecida Creato Rodrigues. Nota aqui foi enviada pelo Conselvan, as duas notas, né? Enviada aqui para ser noticiado pela empresa Conselvan. Muito bem, ficamos já passando então para vocês essas notícias e sigamos aqui com as demais notícias, por exemplo, UOL. Jornal UOL de hoje de manhã, mandando aqui: secretaria ou secretária sancionada pelos Estados Unidos por suposto elo com o PCC é presa pela Polícia Federal. Veja que coisa, né? Os Estados Unidos veio, analisou e tal, aí chegou a prisão hoje. Quer dizer, alguém que já tornou público que não o próprio país que tem no seu bojo, né,
Então, brasileiros sancionados pelos Estados Unidos, que foram alvos pela polícia, e hoje a polícia prende, né, é presa pela Polícia Federal. Eu não entendo muito bem por que, que essa história do rabo correndo, como é que é, o cachorro correndo atrás do rabo, né? A gente já tem a informação vindo de fora, ou seja, parece que eles estão mais eficientes que nós, que a nossa polícia, que as nossas investigações. O que que acontece nisso, né? Por que que o crime prospera? Ele prospera porque ele não é combatido com o vigor que ele precisa ter. E aí você vai me dizer, então as nossas polícias, as nossas polícias são polícias. Enquanto determinados órgãos têm uma centralização de ações, as nossas polícias são divididas em pedacinhos. Tá? É difícil dizer para você um negócio desse, mas é. Porque nós não temos uma secretaria de justiça, um ministério da justiça que englobe todo o setor de inteligência das polícias. Aliás, os setores de inteligência de polícia deveriam ser fornecedores de informações para que um setor somente pudesse ajudar ou agir. Mas como eu não sou especialista em segurança pública, eu iria buscar, né, informações aonde o sistema de segurança pública funciona. Porque aqui a gente vai criando líderes. Líderes que depois vão, por exemplo, o ministro, né, o ministro Alexandre de Moraes, foi secretário de segurança pública. O presidente Michel Temer, secretário de segurança pública. Ou seja, essas pessoas foram guindadas aos cargos e se tornaram grandes políticos. Dr. Michel Temer e outros também que trabalharam na segurança pública, alguns advindo do jornalismo, outro de não sei aonde. Mas o profissional de segurança pública, aquele que nasceu para isso, para aquilo, né? E a gente vai formando algumas figuras. Alguns apaixonados, alguns filhotes de Rambo, né, e outras coisas que se formam na segurança pública. A melhor coisa não é a arma. A melhor coisa não é a escola de tiro. A melhor coisa não é nada daquilo que possa ser contundente ao outro em termos de bandidagem. Ah, os bandidos estão armados, vamos nos armar também. Nada. Vamos desarmar os bandidos pela sua organização. Aí sim, aí nós nos armamos para combatê-los. Para que perder vida antes? A inteligência é aquilo que a Scotland Yard e outras, né, SWAT, já é uma equipe de combate. Então nós temos muitos caminhos de olhar a segurança pública, mas o mais eficiente é o da inteligência.

usar o poder. Então a palavra terrorista no Brasil, ela sempre foi usada a isso, que eram grupos paramilitares ou isso ou aquilo que atuaram no país contra um determinado tipo de governo. Ou seja, eles não praticam um crime político, ideológico, não. Eles têm só uma ideologia: ganhar dinheiro, ficar rico, trabalhar com coisas ilícitas para que aquilo cause um enriquecimento. Eles têm lá uma freguesia e tal e tal. E os Estados Unidos vieram aqui, decretaram isso, né, para dizer, e é uma espécie de intervenção mesmo, né, e de interferência nas questões da nossa soberania. Mas acontece que, difícil, né, gente? Como é que a gente vai acreditar que alguma coisa está melhorando aqui, né? Se a polícia coloca nos Estados Unidos que aquelas pessoas são pessoas que serão penalizadas por fazerem parte disso, daquilo, aí a gente vai ver que a polícia corre lá e prende. Mas será que não sabiam ainda? Precisou alguém de fora mostrar isso? Estranho, né? Mas está faltando para nós é a união de polícias, união de ações. Tem muita coisa que uma guarda municipal sabe, que a polícia civil não sabe, e que a polícia militar também não sabe, e enfim, que as polícias não se conversam. Eu não estou falando de Capivari, não estou falando de Rafar, não estou falando de São Paulo, eu estou falando do Brasil. As guardas municipais, por estarem mais presentes às vezes na periferia, por terem números maiores de homens, eles têm informações que, enfim, são pouco trocadas, elas não vão para um núcleo de inteligência, né? Parecem que... E isso é muito claro quando há prisões, por exemplo, né? Aqueles elementos presos, assim, até que aleatório, parece um, né? Mas esse menino nunca foi preso, é a primeira prisão. E todos esses dados não são compilados, as pessoas do entorno dele. Quer dizer, a inteligência não vai funcionando ali, ela fica meio que solta. E uma prova de que há uma espécie de uma concorrência entre as polícias brasileiras, inclusive a federal, que deveria campear tudo isso, deveria ter elementos federais trabalhando aqui no conjunto, né, nós termos um núcleo federal, regional ou até municipal, onde ele pudesse periodicamente ou, não é verdade, centralizadamente compelir dados, porque aquilo pode ajudar inclusive no desmantelamento de grupos que ali estão. Eu sempre ouvi isso, inclusive de pessoas ligadas à segurança pública, que há um interesse bastante difuso, né, de que essas coisas não se componham, porque existem os méritos e tal e tal. E ali está o boné, ali está o distintivo, ali está um sinal de que aquele trabalho foi desse e não daquele. Quando a sociedade não está nem aí para saber de quem é que fez o negócio. O importante é que vão lá. É militar, civil, guarda municipal, polícia federal. Todo mundo trabalha aí, pelo amor de Deus. Senão a gente vai construir muros, vão construir cerca, como vender cerca. Nunca vendeu tanta coisa, né? Nunca. Parece que nós precisamos ter uma sociedade com medo que vai movimentar uma indústria do... né, do conforto. Ah, não, mas agora eu fiz um muro de 2 metros, minha casa ficou parecendo, né, uma prisão, quando a gente deveria ter uma varanda com um jardinzinho na frente e um portãozinho para não entrar animais ali, tipo cachorro, alguma coisa, e não muro de 2 metros e cerca elétrica. Que história é essa? Por que que nós chegamos a isso? A empurrar a sociedade para dentro de casa, enquanto lá fora não se resolve a questão, né, dos bandidos. Ah, mas isso aí tem que ver com um país que tem gente pobre, não sei o quê. Conversamos, né, gente? É, conversamos. Todo mundo sabe onde é que tem que correr. E é isso, né? E é isso.
Bom, minha gente.

Gente, vamos para a resposta. E a partir de agora ninguém pode mais dar a resposta. Tem gente dizendo Zarbo, tem gente dizendo Link, tem gente dizendo outra coisa, mas só vai valer quem disse o Gadus Norrua, tá? Que esse é o verdadeiro, o comprovadamente chamado de bacalhau da Noruega. A Noruega produz, inclusive, esses outros aí que é Link, isso, aquilo que vem naquele forno. O que é o bacalhau? Todo mundo sabe, eu não ia perguntar como é que chama o bacalhau da Noruega, né? Não, eu quero saber o peixe que dá origem ao bacalhau, sabidamente, conhecidamente nos maiores mercados do Brasil, até pelo seu preço, né? Ele é o mais caro. E dependendo do lombo, das peças que são vendidas, eles atingem um preço ainda maior, cotado em dólar e tudo. É esse bacalhau chamado Gadus Norrua, tá? O Gadus Norrua é o bacalhau da Noruega. Era a resposta que todo mundo poderia dar, né? E deram resposta com atum, salmão, mas só faltaram dizer tilápia aqui, mas que mais que deram também, truta. Não, o bacalhau da Noruega é o Gadus, G-A-D-U-S, Norrua, que vem escrito na caixa, que só dá uma pesquisadinha, todo mundo ia saber que é um bacalhau diferente, ele é mais branquinho, ele é mais volume, ele tem uma altura impressionante. Então, aquelas postas enormes assim. E ele quando curado com sal, ele aumenta ainda mais, né? Entendeu? Então, não é atum, não é aquele monte, né? Tem alguém que deu uma resposta certa. E é o Gadus Norrua. E acabou colocando algumas outras aqui porque estava inseguro na informação. Mas é isso mesmo, gente. Gadus Norrua, tá? Então escreve o Rua, escreve R-H-U-A, tá? N-N-O, é Gadus Norrua, e é a palavra certa, tá? Então, tem muita gente perguntando aqui, Chico, acertei, Chico. É por conta da dúvida. E não aparece muito, mas se você for colocar ali, vai todo mundo dizer, né? Eu coloquei aqui, gente, como sempre faço, as perguntas você pode variar, né? A consulta sua. Você pode ir pro YouTube, você pode ir de várias maneiras, né? Mas quando você consulta pelo Google, né? E faz a pergunta pelo Google, provavelmente você vai obter uma resposta muito imediata, né? E é bom que todo mundo saiba como é que funcionam. Tem nomes de bacalhau, né? Tipos de bacalhau que não deixam de ser bacalhau, porque ele vem seco, ele vem salgado, ele vem isso, aquilo, mas o peixe varia. E são usados para outras coisinhas ali, que na verdade não é aquele peixe que você estava. Não é aquele peixe que você viu e que é tido como o bacalhau da Noruega. Então, se você chegar em qualquer lugar, num lugar assim, mas eu quero bacalhau da Noruega, qualquer armazém, qualquer supermercado sabe que aquele é o Gadus Norrua. Ele vem numa caixa, ele vem. É impressionante, é diferente. Inclusive no preço. Ele é muito diferente no preço. Enquanto Norrua está custando ali na fase de R$140, depende do dólar também, né? O outro custa R$70, R$60. Tá? É um bacalhau mais acessível, mas não é aquele peixe lá, tá? O verdadeiro bacalhau. Por que toda essa polêmica em torno do bacalhau? Porque é um peixe muito consumido em datas, Páscoa, que mais, Natal. Tem muita gente que compra o bacalhau por ser caro, então ele não é tão frequente na mesa,
né? Então, minha gente, muita gente acertou, tá? Muita gente acertou e mandou aqui o Gados Morrua. Esse é o caldo bacalhau que todo mundo gosta, né? E... o cara, não, acho que ele pegou a coisa andando e escreveu assim: Chico, meu nome é tal, o peixe da Noruega é o bacalhau. E de Portugal? Qual é? Do Porto. Qual é o... E tem os portos também, ele pode ser do Porto lá da Noruega também. O bacalhau do Porto, ele tem alguma coisa a ver com vinho do Porto, talvez? Eu não sei. Eu nem sei qual é a origem desse bacalhau do Porto, né? Mas podem ter certeza aí que é isso aí. Bom, minha gente, eu continuo aqui com vocês. Dona Terezinha, você acertou, tá? Inclusive, ela falou uma coisa que é interessante. O nome do bacalhau COD, que é usado realmente. O nome do peixe é Gados Morrua ou COD. COD. É um bacalhau que é denominado assim, inclusive pela importação e tal. Não sei o porquê COD, viu, Terezinha? Não tenho. Eu acho que é o processo de secagem dele e tudo. Viu? Mas, parabéns. Por que o COD no bacalhau, né? Então, eu não sei. Sinceramente, não faço ideia. O COD. Mas era usado, né? Um nome em inglês para o bacalhau, né? Então ele tem assim uma relação culinária com o peixe e tal. Mas o COD no bacalhau, o termo COD frequentemente usado, refere-se ao peixe do Atlântico Norte. O legítimo Gados Morrua. No Brasil, ele é popularmente conhecido como bacalhau do Porto. Está aqui no Brasil. E não é o que eu perguntei, né? Mas o Gados Morrua é o legítimo bacalhau, o peixe que dá origem ao bacalhau da Noruega, que vai jogar com o Brasil e o Brasil vai ganhar. E a gente vai comer o bacalhau. Não sei se é o Gados Morrua, mas é um bacalhau, sim. Muito bem, vamos então buscar aqui, né, um sorteio. Eu não tenho ideia agora, mas eu vou buscar. O Brasil vai jogar, e eu queria que, se você está ligado aqui, ou tiver ligado, né, eu quero que alguém que participou, né, pesquise para mim, porque eu não sei, o número da camisa do jogador da Noruega, o mais importante, o jogador da Noruega e o jogador mais importante do Brasil. Vamos lá. É o Haaland, número da camisa do jogador Haaland. Isso. Aí a camisa, qual é o número da camisa do Haaland? É 9, tá? Ele joga com o 9 no Manchester City. Tanto pelos Manchester como pela seleção norueguesa. O Vini Júnior, que é considerado o melhor jogador. Qual é o número do Vini Júnior? Pode mandar, estou falando com vocês aí que estão ouvindo o programa. O jogador Vini Júnior. Achamos um 9 aí, hein? Olha aí. E agora eu quero saber, né, os dois jogadores considerados os top de linha lá dos dois times, né? Aí a pergunta fica para todo mundo para responder. Ó. Aqui alguém respondeu para mim, respondeu corretamente. O Antônio. Certinho, viu, Antônio? Obrigado pela colaboração, você também acertou. Mas eu quero que alguém responda o número do Vini Júnior, porque é daí que vai nascer. Eu não tenho certeza, então eu estou pedindo aos ouvintes que me ajudem. Então, o Vini é 7. Muito bem. Vamos então achar o número 9 com 7. Vai dar um número que eu, né, 16.
né? 9 com 7, 16. Olha só, o número do Vini é 7. O do Haaland é 9, dá 16. Como são dois jogadores, e a gente pode duas coisas só: somar e dá 16, a soma dos dois melhores jogadores do mundo. Final 6. Mas eu não vou descontentar quem tem final 6 e nem tirar de quem poderia ser 8. Porque a soma dos dois é 16, dividindo os dois dá 8. Então eu vou fazer aquela coisa salomônica, né? Vou usar um meio Salomão. Eu vou somar os dois, né, os dois métodos de apuração, tanto 16, que é o final seria 6, e o 8, que era a divisão. Eu somei e dividi só, eu não multipliquei nada disso, só somei e dividi, e a gente cortou no meio os dois, deu 8. E também eu vou fazer uma outra reflexão, que é a soma dos dois, né, 8, e o número puro da soma dos dois, é o que eu iria fazer. Então o número final será 6. Não vou dividir, porque eu vou dar 8, porque eu vou fazer uma coisa que não é. Se um é 9 e o outro é 7, pronto, 16. Se o número é 16, o final vai ser 6. Então não vai ter prêmio para quem não tiver meia dúzia. Então, atenção à turminha do 656, a pizza vai ser de vocês aí. E eu já tô virando aqui, é ruim, hein? É ruim, hein? Se, já encontrei uma aqui, mas a pessoa não conseguiu dizer o nome do peixe. Eita, um final meia dúzia aqui, não conseguiu dizer o nome do peixe. Ele apagou uma, duas, três, porque tava tudo errado. Vamos ver se tem alguém final 6 aí que disse o nome do peixe. Olha, achei uma aqui. Achei uma aqui, final 6. Final 6, deixa eu ver aqui. Atenção, que achei uma aqui, final 6. Quem é aqui? Deixa eu ver quem é a pessoa. Parece que é uma mulher. É. Cris. Cris Mari. Tudo apelidinho dela, né? Pois é, no final dela é 8, é final 6, hein? Não é final 8, não, é final 6. Vamos ver se eu acho mais algum 6 aqui, que hoje foi uma fartura, viu? Pessoal, quis participar mesmo, achei mais um aqui, deixa eu ver quem é. Onde é que tá? Que acabou de passar. Eu fico aqui com vocês, gente. Me dá uma agonia que eu tenho que achar, falar, não é possível que eu não ache nenhum final 6. Eu gostaria de achar, são vários, né? Mas olha, 86, deixa eu ver aqui o outro aqui. Final 6. Eita, Chico. Não. Será que tem alguém? Diga eu lá em cima, gente. Vamos ver se alguém tem aqui. Final 5, tem monte. 4, 3. Rapaz, será que é só essa moça aqui? Eu não sei quem é. Tô tentando, me desculpem esse buraco no ar aqui, mas eu vou tentar achar. Tem dois, tem um outro aqui, não conseguiu responder. Não fez o Gados Nor Rua. Ele respondeu tantas outras coisas. Aí eu vim descendo aqui, achei essa moça, que é a Cris Mari, que por enquanto vai faturando, hein? Realmente ela tá tranquila aqui, que não tá aparecendo o nome do... Deixa eu ver essa aqui, pessoa que deu a resposta aqui, se deu. Não deu a resposta também. Então, minha gente, ó, galera aqui, nossa, só uma pessoa, hein, com final 6. Essa aqui não conseguiu responder.
Foram duas pessoas, uma não respondeu e a outra respondeu absolutamente certo. Então é para ela a pizza, sem mais delongas, e ninguém gritando eu lá em cima, eu também não achei aqui embaixo, tá? O final, e é isso. Soma dos números de Vini e de Haaland, 16, final 6 é o número que a gente vai estar aqui. Mas quem ganhou foi final 86. Agora eu preciso descobrir o nome dessa pessoa. Se estiver ouvindo aqui, manda para nós. É Cris Mari. Eu queria seu nome inteiro, viu, minha filha? É verdade. Se você, né, ganhou, ela já deu nomes aqui muito legal. Ela já participou algumas vezes daqui, viu? Ai, ai. Parabéns, viu? Mari de... Cristiane Mari de Campos. Olha aí que bacana. Cristiane Mari de Campos, você é a ganhadora. Manda para mim seu endereço, manda para mim seu telefone, tá, Cris? É, o final dela é 86. Gente do céu, como tem gente que não gosta do final 6 no telefone. Manda para mim seu endereço agora, Cris Mari. Que você vai receber. É, o nome dela é Cristiane Mari de Campos. Aí, o nome dela é esse. Cris Mari, para os íntimos e para o programa. E para o programa da Rádio RFM. Ela já mandou para nós aqui. Obrigado pela audiência e a sorte que você teve em a gente pesquisar por aqui e não encontrar nenhum número com final 6 igual ao seu. Olha, eu encontrei um. Mas a pessoa respondeu errado e ela por si só pagou tudo, né? Ai, ai, ai. Ela mora em Capivari, no bairro São José. 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
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Muito obrigado a vocês que acompanharam, muito obrigado a nossa ouvinte que foi bastante participativa e, portanto, merece as nossas considerações. E a nossa, como é que chama aqui? A nossa matemática, né, para chegar no negócio. Eu não mexi em nada, eu poderia multiplicar, fazer alguma pergunta. Não, somei e ela ganhou. Parabéns para a nossa ouvinte que mandou tudo aqui, tá? Cristiane Mari de Campos. Obrigado, meu Cristiane. Show de bola. Tá feliz da vida lá no São José. E hoje à noite tem pizza na casa da Cristiane. Obrigado, gente. Valeu. Bom almoço para você que vai almoçar. E boa digestão para você que já almoçou. E a gente vai sair? Vai sair então? Vamos. Vamos sair com uma música bonita para vocês aqui. Eu já até marquei, né? É a música do Melim, a banda Melim e Quintal. Tchau. Bom final de semana. Não esquece de ir na Festa da Pai amanhã, hein? Amanhã, das 10 às 4 da tarde. Festa da Pai. Tchau, meu povo.

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3: Hora certa! 12 horas e 52 minutos.
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3: Eu quero que vocês façam muito barulho pros meus amigos, Hugo e Guilherme.

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1: 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Hora certa. 13:31.
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2: 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Luísa Ramos.
3: Paris, sexta-feira, 3 de julho de 2026. A capital ucraniana está em luto oficial após o maior ataque russo contra Kiev desde o início da guerra. Segundo as equipes de resgate, pelo menos 30 pessoas morreram na ofensiva com drones e mísseis lançada na véspera. O presidente ucraniano, Volodymyr Zelensky, visitou os locais atingidos e prometeu responder aos ataques. Ele também espera obter novas defesas antiaéreas dos aliados durante a próxima cúpula da OTAN na Turquia na próxima semana. Segundo Zelensky, a Rússia ataca alvos civis para forçar a Ucrânia a abrir mão de sua soberania. Já Moscou informou que 2 civis morreram nesta sexta-feira em ataques ucranianos em região de fronteira. O corpo de Ali Khamenei foi transportado hoje para um complexo religioso em Teherã, onde começará amanhã seu funeral nacional. As celebrações ocorrem mais de 4 meses após sua morte, ocorrida nos primeiros ataques de Israel e Estados Unidos contra Teherã em 28 de fevereiro. São esperados até 20 milhões de pessoas para as celebrações que terminam com o sepultamento do Ayatolá em 9 de julho. Além do aspecto religioso, as homenagens representam uma demonstração de força política do regime após meses de guerra e bombardeios israelenses e americanos contra o país. Equipes de resgate no litoral norte da Venezuela reduziram as buscas por sobreviventes após os terremotos de grande magnitude que devastaram a região de La Guaira em 24 de junho. Até agora, são 2.600 mortos, mais de 12 mil feridos e milhares de pessoas seguem desaparecidas e outras desabrigadas. Na Venezuela, há uma semana, a missão brasileira, formada por agentes dos corpos de bombeiros de São Paulo, Minas Gerais e Paraná, além da Defesa Civil Nacional, mantém buscas por sobreviventes dos terremotos, apesar das chances reduzidas. Os agentes brasileiros também reforçam atendimento médico em La Guaira e oferecem apoio ao processo de reconstrução de áreas atingidas. No sul da França, milhares de bombeiros combatem incêndios florestais considerados excepcionais para esta época do ano. Cerca de 950 hectares já foram queimados. O ministro do Interior, Laurent Nunes, viaja para a região da Occitânia nesta sexta, onde um grande incêndio segue fora de controle. O Ministério da Saúde registrou 2.025 mortes entre 22 e 28 de junho, período que corresponde ao pico da onda de calor na França. Da Rádio França Internacional para a agência Rádio Web de Paris, Luísa Ramos.
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4: O Aqui Não Tem VAR está no ar para falar do impedimento mais caro da história, do gol inédito do maior artilheiro em atividade e de vitórias no mata-mata que quebram tabus históricos. Um americano de origem iraniana, chamado Lotfollah Afrasiabi, fez uma representação na Corte Federal de Boston, no valor de US$1 bilhão. Isso dá mais ou menos 5 bilhões e 200 milhões de reais. Ele afirma que houve discriminação flagrante por parte da FIFA ao anular o gol de Sojaei Khalilzadeh, que daria a vitória do Irã sobre o Egito. O gol foi anulado por impedimento milimétrico. Metade da chuteira do atleta iraniano estava à frente do defensor egípcio. O gol daria a vitória ao Irã e a classificação em segundo lugar no grupo. Com a anulação do lance, o time asiático ficou em terceiro e não conseguiu passar de fase. A Afrasiabi, que é professor universitário, também se queixou do tratamento que a seleção do Irã recebeu nos Estados Unidos, como, por exemplo, restrições de viagem, mudança da base de treinos para o México e a recusa dos vistos de 11 membros da delegação. Agora o Aqui Não Tem VAR vai falar de um jogo que não poderia estar no programa, porque o que teve nesse jogo foi o VAR. Teve gol anulado da Croácia e também pênalti marcado para Portugal, sem falar em mais dois gols anulados, um de cada lado, esses sem interferência da arbitragem de vídeo. Mas a gente vai falar de um lance específico, o primeiro gol de Portugal na partida. Ele foi anotado de pênalti por Cristiano Ronaldo, o astro português que tem mais de 970 gols em partidas oficiais e marcou nas últimas 6 Copas, nunca havia anotado um gol em jogos eliminatórios de mundiais. Portugal encara nas oitavas a Espanha. Dessa vez, não teremos União Ibérica. E por falar em Espanha, a fúria quebrou um tabu que já incomodava uma das mais tradicionais seleções do mundo. O time espanhol não vencia uma partida de mata-mata desde o gol de Iniesta na final da Copa de 2010 contra a Holanda. Em 2014, a Espanha foi eliminada na primeira fase. Em 18 e 22, perdeu nos pênaltis, nas oitavas de final, primeiro para a Rússia e depois para Marrocos. Nessa quinta, o time venceu a Áustria por 3-0 e agora, como a gente falou antes, encara Portugal nas oitavas. Mas se o tabu da Espanha incomodava, então senta na cadeira, porque o da Suíça era só, mas só, um pouquinho maior. O time europeu não ganhava um jogo eliminatório em Copa do Mundo desde 1938. Isso mesmo, pré-Segunda Guerra Mundial. Dessa vez, o tabu foi para o espaço com uma vitória de 2-0 sobre a Argélia. A Suíça também está classificada para as oitavas de final. O Aqui Não Tem VAR vai ficando por aqui. Fica ligado que ainda tem muita coisa para rolar nessa Copa. Aquele abraço.
5: Sexta-feira, 13 de julho de 2026. Este é o Giro de Notícias. Eu sou Leno Falck e você acompanha os destaques do momento. A produção da indústria brasileira recuou 0,2% na passagem de abril para maio, segundo dados do IBGE. Este é o primeiro resultado negativo desde dezembro de 2025, quando o setor apresentou queda de 1,9%. A Polícia Federal realiza a Operação Exchange nesta sexta para desarticular uma organização criminosa especializada na lavagem de dinheiro proveniente do tráfico internacional de drogas. Entre os presos está Estela Stephanie Nunes e Henrique de Oliveira, alvo de sanções dos Estados Unidos por suposta ligação com a facção criminosa PCC. Uma frente fria que avança pelo sul deve baixar temperaturas também em outras regiões do país, segundo o IMET. A queda deve ser sentida também no Mato Grosso do Sul, sul e centro-oeste do Mato Grosso e parte do sudoeste da Amazônia. A vacinação contra o vírus sincicial respiratório em idosos esteve associada a uma redução de 75,6% das hospitalizações pela doença. Os pacientes vacinados que precisaram ser internados após a infecção apresentaram 63% menos problemas cardiovasculares graves, como infarto e AVC. Os resultados foram apresentados pela farmacêutica GSK, produtora da vacina, nesta semana. Termina hoje o prazo para que os interessados em se inscrever na Prova Nacional Docente de 2026. A inscrição deve ser feita diretamente no sistema PND, no portal do INEP, até às 23 horas e 59 minutos. O Giro de Notícias é uma produção da Agência Rádio Web. Texto e apresentação, Leno Falck. Edição, Mário Melo.
6: Um homem investigado por integrar a cúpula da facção criminosa PCC com atuação no Pará foi preso em Ponta Porã, no Mato Grosso do Sul, durante uma operação das forças de segurança a partir de mandado de prisão preventiva expedido pelo Tribunal de Justiça do Pará e executado com apoio do GAECO, do Ministério Público do Estado. O suspeito era considerado foragido da justiça brasileira e estava incluído na lista de difusão vermelha da Interpol desde 2025. Segundo as investigações, ele utilizava cidades da Bolívia e do Paraguai para dificultar a localização e, mesmo foragido, continuava coordenando ações ligadas ao tráfico de drogas, ao envio de armas para o Pará e à determinação de homicídios. No momento da abordagem, o investigado tentou fugir para o interior do imóvel e alcançar uma pistola calibre 9mm. Ele também apresentou um documento de identidade falso aos policiais. Além do mandado de prisão preventiva, o suspeito foi autuado em flagrante por posse ilegal de arma de fogo e uso de documento falso. A operação reuniu equipes de inteligência e forças de segurança dos estados do Pará e de Mato Grosso do Sul. Agência Rádio Web de Belém, Edir Gaia.
0: Muito boa tarde, você está ligado na RFM, acompanhando aqui o nosso noticiário de todas as tardes, Jornal da R. Vamos com notícia e informação para você.
7: A tecnologia cada vez mais se torna uma aliada da segurança pública. No Paraná, um programa chamado Olho Vivo tem usado a inteligência artificial como uma assistente de investigações. E essa parceria tem sido efetiva para os trabalhos das polícias militar e civil, que solucionaram cerca de 180 ocorrências em junho com apoio do programa. Foi o sexto mês consecutivo de crescimento do programa, que foi lançado em janeiro. Na comparação direta entre esses dois meses de referência, a alta foi de 9 vezes. É o que explica Cleverson Teixeira, tenente-coronel da Polícia Militar do Paraná.
8: A tecnologia aliada à expertise das forças de segurança, com certeza, traz maior efetividade e maior eficiência. Para que possamos ter ideia, nos últimos 6 meses foram mais de 780 casos solucionados pelo programa Olho Vivo. São 400 prisões, 440 carros recuperados, enfim, são diversas ações que nos mostram que esse caminho da tecnologia aliada à expertise do nosso policial traz sim uma segurança cada vez melhor para o cidadão paranaense.
7: O Olho Vivo permite que as forças policiais combinem o trabalho das equipes de rua com o cruzamento de dados importantes por meio de uma ferramenta baseada em IA, que lê placas, identifica modelo e cor de veículos e detecta fraudes como a clonagem de carros, por exemplo. Quando há uma correspondência de dados na investigação, um alerta é gerado às equipes das polícias militar e civil. O programa Olho Vivo é executado pela Secretaria da Segurança Pública do Paraná, em conjunto com a Superintendência Geral de Governança de Serviços e Dados. Agência Rádio Web, de Curitiba, William Sopa.

0: volta olímpica ao final da disputa. Eu sou o jornalista Diego Brião e o Estação História é uma produção RWCast, que é a central de podcasts do grupo Rádio Web. Te convido para, a partir de agora, relembrarmos a Copa do Mundo de 1966. A Copa de 66 reuniu 16 equipes, como era o habitual naquele momento da história da competição. A capital Londres e outras 6 cidades receberam partidas. Foram sedes Birmingham, Liverpool, Manchester, Middlesbrough, Sheffield e Sunderland. Na fase de grupos, as equipes foram divididas em 4 chaves. O Brasil integrou o grupo C, juntamente com Bulgária, Hungria e Portugal. Porém, a seleção brasileira não fez uma campanha digna de um lugar especial na história do futebol nacional. Na partida de estreia, houve uma vitória, a única, por 2-0 contra a Bulgária, com gols dos históricos atacantes Pelé, do Santos, e Garrincha, que jogava pelo Corinthians à época. Na rodada 2, o Brasil perdeu para a Hungria por 3-1. O gol brasileiro foi convertido pelo atacante Tostão, do Cruzeiro. Já a terceira e última rodada da fase de grupos reservava ao Brasil um novo resultado negativo, que determinaria a eliminação na fase de grupos, 3-1 para Portugal. O autor do último gol do Brasil na Copa de 66 foi o lateral esquerdo Rildo, do Botafogo. A seleção brasileira era treinada por Vicente Feola, que fora o técnico da campanha do título na Copa de 1958, realizada na Suécia. Feola foi um histórico meio-campista do São Paulo, além de ter defendido a camisa do Boca Juniors da Argentina.
1: É uma Copa que entrou para a história meio que pela porta dos fundos, né? Porque é uma Copa com muita violência, é uma Copa com muitos erros de arbitragem, é uma Copa em que, a partir da segunda fase, árbitros da Alemanha apitam os jogos da Inglaterra e árbitros da Inglaterra apitam jogos da Alemanha. Apesar da seleção da Inglaterra ser uma boa seleção, ter grandes jogadores, né? Bob Moore, Bob Charlton, o Hurst, o Banks, que é um baita de um goleiro, né? O Brasil tem nessa Copa especificamente uma participação muito pífia, né? O Brasil foi eliminado na primeira fase, o Brasil fica em 11º lugar, é uma das piores classificações do Brasil nas Copas, só perde para a Copa de 34 quando o Brasil fica em 14º, mas é uma Copa que entra para a história por causa disso, né? A Copa da violência, a Copa da vergonha, né? São muitos os enunciados, as manchetes que fazem referência a essa Copa, né? É uma final que é uma final que chama muita atenção, porque é a primeira e única vez que uma final de Copa foi disputada num sábado, né? E uma outra coisa, a Inglaterra nunca saiu de Wembley, jogou 6 jogos em Wembley. Uma vez em 2001, se não me engano, eu entrevistei o Eusébio, e o Eusébio, que foi o craque daquela Copa, o artilheiro daquela Copa, Portugal ficou em 3º lugar, né? O time português era treinado por um brasileiro, que era o Otto Glória. Ele tinha muita mágoa daquela Copa, porque a semifinal, a Inglaterra não deveria ter jogado em Wembley, deveria ter jogado em Liverpool. E Portugal deveria ter jogado em Wembley, na semifinal, que foi contra a União Soviética, né? Então, é muito curioso isso, né? Porque o time português era um time, na comparação com a Inglaterra, era um time muito mais habilidoso, né? Jogando muito com a característica do futebol sul-americano, né? Então, só para lembrar, a seleção portuguesa perde, né, para a Inglaterra na semifinal, e a Alemanha ganha da União Soviética na semifinal. E aí que o Eusébio falava, né, que o jogo contra a Inglaterra deveria ter sido em Liverpool.
0: Thiago Berrage é jornalista e autor de livros sobre a Copa do Mundo, como, por exemplo, a obra intitulada Biografia das Copas, o maior espetáculo da Terra no rádio, na TV e nos jornais. Esta obra foi publicada pela editora 11 Cultural. Thiago concedeu entrevista ao Estação História. A Copa de 66 foi, por exemplo, a última disputada pelo atacante Garrincha. O histórico atleta do Botafogo jogou os mundiais de 58 e de 62, quando o Brasil ganhou as primeiras 2 taças nesta competição. Em 62, no Chile, em especial, Garrincha foi uma peça decisiva da equipe que era treinada por Aimoré Moreira. Fora de campo, a Copa de 66 também deixou marcas importantes.
1: do ponto de vista das transmissões

0: esportivas, é a primeira Copa em que todos os jogos, todos os 32 jogos foram armazenados, né, na íntegra. O filme oficial da FIFA é o primeiro filme em cores, né, e é uma Copa que eu acho muito interessante de se estudar e de se inteirar, né, de rever os jogos, né. Era um momento do futebol força, né, da Europa. E só pra fechar, quando o Brasil vai jogar contra a Inglaterra no segundo jogo da primeira fase da Copa de 70, né, lá estavam as duas seleções campeãs das três Copas anteriores, né? E aí os jornais da época dizem o seguinte, né? Que era o embate entre o futebol força da Inglaterra e o futebol arte do Brasil. Para qual caminho que o mundo iria naquela Copa de 70, né? Felizmente foi pro lado do futebol arte.
1: A seleção da Inglaterra foi a campeã da Copa de 66. Era o primeiro título desta seleção no torneio. Na fase de grupos, os ingleses empataram com o Uruguai por 0-0, venceram o México por 2-0 e superaram a França, também por 2-0. Na fase de quartas de final, a Inglaterra eliminou a Argentina ao ganhar a disputa por 1-0. Passou por Portugal na semifinal com uma vitória por 2-1 e derrotou a Alemanha Ocidental na prorrogação da final por 4-2. O atacante Geoff Hurst, da Inglaterra, e do West Ham, time também deste país, fez 3 dos 4 gols ingleses naquela final. A Inglaterra, anfitriã, era a seleção campeã em 66, repetindo o que fizeram o Uruguai em 1930 e a Itália em 34, ocasiões em que também a seleção da casa terminou como a vencedora do torneio. Origens das informações utilizadas ao longo desta edição: Federação de Futebol Internacional Associado, FIFA, The Football Association, que é a Federação Inglesa de Futebol, e a entrevista concedida pelo jornalista e escritor Thiago Berraich. Edição Mário Melo, produção e reportagem Diego Brião.
2: Como abandonar o petróleo, o gás e o carvão sem colocar em risco empregos e o crescimento econômico? A resposta para essa pergunta pode movimentar bilhões de dólares em investimentos nos próximos anos. O Instituto Clima Info tem promovido palestras online com especialistas e pesquisadores para discutir um caminho. E essas conversas são abertas ao público em geral. Na transmissão desta semana, a CEO da COP30, Ana Toni, apontou os desafios para uma transição energética economicamente viável. Ela começou destacando a alta rentabilidade do setor de petróleo e gás em comparação com outras fontes de energia. Depois, criticou os interesses políticos envolvidos na manutenção da dependência dos combustíveis fósseis.
3: A economia relacionada a combustível fóssil, está aí há mais de 200 anos. Então, muitos dos nossos sistemas políticos estão, hoje em dia, dependentes também desse revenue, desse recurso que vem de combustível fóssil. Então, essa ligação da política com a economia para mudar essas leis é talvez uma das maiores dificuldades que a gente tem, porque é um setor que é muito rentável e ele acaba dando recursos aos governos municipais, estaduais, aos congressos, e mudar essa economia política vai ser muito difícil. Então, não é só deixar o preço de solar e eólica barato, mas é como é que a gente compete com forças que, hoje em dia, a externalidade dos custos ambientais é dada, né, pelo setor.
2: O webinário, como são chamadas essas palestras online, foi conduzido por Nicolas Lípolis, fundador e diretor do Centro de Energia, Finanças e Desenvolvimento. O professor universitário na Inglaterra, Peter Nua, destacou que o mais complexo é a própria resistência e o poder político das grandes corporações de energia tradicional.
4: É o poder da indústria para obstruir as ações, e isso está relacionado às contribuições para partidos políticos e às portas giratórias entre corporações e governos. Então não se trata apenas de expandir as renováveis, mas também de cortar a produção de combustíveis fósseis.
2: Completando essa visão, O economista Amir Lebedew avaliou que a transição energética vive o chamado dilema do prisioneiro, onde os interesses nacionais imediatos muitas vezes colidem com os ganhos coletivos de longo prazo.
4: Eu diria que a energia renovável é um ótimo negócio, mas o problema é que ela é um ótimo negócio para toda a estrutura que permite construir ao redor dela. Ela cria muito mais empregos, permite maior segurança energética e resiliência contra choques externos. Então, é por isso que precisamos delas. É um bom negócio, mas não para os investidores individuais, e sim para todo o ecossistema ao redor. E há um descompasso porque nós não vemos essa visão econômica de conjunto, motivando os investimentos.
2: O primeiro encontro online promovido pelo Clima Info sobre a transição energética discutiu a importância de um mapa do caminho. As gravações das palestras ficam disponíveis no YouTube. É só digitar na barra de busca Clima Info. Agência Rádio Web, produção e reportagem, Felipe Medeiros.
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1: A Copa do Mundo da FIFA 2026 tem o poder de atrair os brasileiros em ações que vão muito além do campo. O torneio desperta a vontade de colecionar itens ligados à competição, criando uma verdadeira corrida atrás de produtos com temática esportiva. O desejo de colecionar itens da Copa do Mundo da FIFA 2026 gera também recordações especiais. O administrador de imóveis, Salomão Furer Júnior, é um deles. Aos 52 anos de idade, ele se orgulha do acervo construído de itens que remetem ao futebol.
6: Eu tenho mais de 1000 itens, sendo 700 camisas, quase todas dos anos 90 para trás. E eu tenho outros diversos itens, como autógrafos, medalhas, fotos originais, agasalhos, chuteira, boné, flâmula.
1: Entre as novidades de itens colecionáveis ligados à edição deste ano do campeonato, a marca de antitranspirantes Rexona, que é patrocinador oficial da Copa do Mundo da FIFA 2026, lançou uma caixa surpresa com as três mascotes do torneio. O gerente de trade marketing da Unilever, Leonardo Félix, detalha.
7: A caixa surpresa faz parte da promoção Mascote Fenomenal, que Rexona criou para se aproximar ainda mais dos torcedores da Copa do Mundo da FIFA 2026. Ao participar, o consumidor garante uma mascote oficial de pelúcia da competição de forma surpresa. São três modelos diferentes, representando os países sede do torneio: Canadá, México e Estados Unidos. A ideia é transformar a compra de Rexona em uma experiência divertida e colecionável para quem vive a paixão pelo futebol.
1: Para participar, basta adquirir três produtos Rexona em aerosol e cadastrar a nota fiscal no site oficial da campanha, no seguinte endereço: promorexona.com.br. Além disso, realizar o pagamento de R$ 30,00 via Pix. A caixa surpresa pode ser recebida em casa ou retirada pessoalmente em um dos pontos de troca que também estão disponíveis no site. Ainda segundo informa a Rexona, é possível cadastrar cupons de compras feitas a partir de 16 de maio de 2026. Já o cadastro no site vai até 31 de julho ou enquanto durarem os estoques. A promoção é limitada a 6 mascotes por CPF. O envio é feito de forma aleatória entre os três modelos disponíveis. Agência Rádio Web. Produção e reportagem, Diego Brião.
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9: Em dezembro de 2025, a Austrália tomou uma decisão que chamou a atenção do mundo. Para proteger a saúde mental de crianças e adolescentes, o governo australiano tornou o país o primeiro a proibir que menores de 16 anos tenham contas em redes sociais. 6 meses depois, outro país de língua inglesa seguiria o mesmo caminho.
10: Milhares de pais afirmam que seus filhos são viciados em redes sociais. Isso pode deixá-los presos a um ciclo de rolagem infinita, que acaba substituindo as brincadeiras, o sono e o tempo em família. Por isso, o governo decidiu hoje proibir o acesso de crianças menores de 16 anos às redes sociais.
9: Você ouviu o primeiro-ministro do Reino Unido, Keir Starmer, que anunciou a proibição para a partir de janeiro do ano que vem. Segundo ele, os britânicos mais novos estão infelizes, desprotegidos e viciados nas redes sociais. Eu sou o Breno Zonta e esse é o quarto e último episódio da série Tempo de Tela, uma produção do RW+, o núcleo de conteúdos especiais do Grupo Rádio Web. No terceiro episódio, mostramos como os adultos podem ajudar os adolescentes que se viciaram nas telas, com o apoio dos pais e também da escola. Agora, ninguém é mais capaz de evitar esse vício do que as próprias plataformas que programaram as redes sociais e que foram colocadas na parede por uma nova lei aqui no Brasil. A decisão do governo australiano tirou da zona de conforto as chamadas Big Techs. Agora, com a lei, Instagram, Facebook, TikTok, X e YouTube são obrigadas a impedir o acesso de qualquer menor de 16 anos e remover contas que burlarem a regra. No caso de descumprimento, as plataformas podem ser multadas em mais de 30 milhões de dólares. Já o Brasil optou por um caminho do meio, como explica o Paulo Renat, pesquisador do Instituto de Referência em Internet e Sociedade de Minas Gerais.
11: A gente não proibiu, como na Austrália, que adolescentes e crianças usem redes sociais. Vai depender da rede social, né? Se for uma rede social adequada para essa faixa etária, se ela tiver os cuidados específicos, tudo bem. Ela pode continuar sendo utilizada por adolescentes, mas aí o ônus de fazer essa verificação fica com a empresa que oferece esse serviço.
9: Esse caminho do meio atende pelo nome de ECA Digital. Desde 1990, o Brasil protege menores de idade com leis que fazem parte do Estatuto da Criança e do Adolescente, o ECA. Com as tantas novidades da internet, pesquisadores que participaram da elaboração dessa lei entenderam que, para garantir a proteção na atualidade, precisaríamos de regras específicas para o ambiente digital. Primeiro vamos ouvir a Mariana Venâncio, que você já escutou ao longo dessa série. Ela faz parte da assessoria jurídica do Núcleo de Informação e Coordenação do Ponto BR, uma das principais entidades que encararam esse desafio. Segundo ela, com a nova lei, uma nova plataforma, pode ser rede social, site, aplicativo ou jogo de videogame, para operar no mercado brasileiro, terá de ser programada de forma que não represente qualquer risco à privacidade, à segurança e ao desenvolvimento cognitivo dos adolescentes.
12: Elas vão ter que aumentar a proteção dos seus produtos e dos seus serviços desde a criação, que a gente chama de by design. Então, quando a gente for criar um novo serviço, um novo produto, desde o início vai ter que ser levado em consideração a proteção de crianças e adolescentes nesses ambientes.
9: E é claro que as regras também valem para quem já opera no Brasil. Para uma das principais especialistas no assunto, Renata Miele, que é coordenadora do Comitê Gestor da Internet no Brasil, a grande virada é que as plataformas agora terão de desenvolver esses recursos antes que eventuais danos aconteçam.
13: Elas vão ter um dever de cuidado maior através das suas moderações algorítmicas, dos seus sistemas de identificação de conteúdos, porque eles têm esses mecanismos. Eles têm que remover conteúdos de exploração sexual, e isso eles têm como fazer.
9: A Renata deu o exemplo da remoção de conteúdos. O Paulo Renat complementa que a lei promete destravar a lógica que deixava as plataformas confortáveis para moderar apenas postagens quando obrigadas por ordem judicial, mesmo que fosse uma publicação ilegal que incitasse violência, cometesse crime previsto na lei brasileira, como de racismo, ou que mostrasse pornografia para menores de idade.
11: Não tem mais a necessidade de uma decisão judicial como era o sistema do Marco Civil da internet. Então agora uma mera notificação de uma parte legitimada e a empresa não pode ser inerte e simplesmente não reagir.
9: Parâmetros mais bem definidos também se propõem a evitar o efeito contrário, remoções de conteúdo ou de perfis sem a devida explicação.
11: Quando a rede for remover um conteúdo para proteger crianças e adolescentes, ela tem que avisar quem tinha publicado. Com esse aviso, tem que ir uma explicação de por que que aquele conteúdo está sendo removido. E aí você tem que ter meios e prazos para recorrer se ela entender que aquilo foi equivocado.
9: Mas você pode se perguntar como saber que está atrás da tela um adolescente e não um adulto. Afinal, mesmo que todas as redes populares por aqui contraindiquem o uso para menores de 12 anos, a pesquisa Kids Online Brasil estimou que em 2024, 60% das crianças de 9 e 10 anos tinham uma conta própria. De acordo com Paulo, com o ECA Digital, não basta mais que as plataformas divulguem a idade indicada. Elas também serão obrigadas a fazer a chamada aferição de idade.
11: A aferição de idade pode se valer da verificação, que você de fato olhar um documento, ter uma certeza efetivamente que aquela pessoa tem aquela idade, mas pode vir também por uma inferência a partir do comportamento. E a gente tem também o ideal, esse ainda não está posto em prática, que seria o chamado sinal de idade, que é uma indicação apenas mínima da informação sobre aquela pessoa ter ou não aquela idade, né?
9: O sinal de idade mencionado pelo Paulo é um exemplo de como os poderosos algoritmos das redes podem ser bem usados. Indicativos da idade do usuário podem ser enviados pelos sistemas operacionais do telefone e pelas lojas de aplicativo que guardam esses dados. As Big Techs começaram a se mexer. A Meta, dona de Facebook e Instagram, anunciou que vai usar inteligência artificial para identificar menores de 13 anos que não podem ter contas nas redes a partir de imagens da estrutura óssea e da altura. Paulo observa que saber a idade do usuário é indispensável para identificar quem, a partir de agora, não poderá mais ser perfilado pelas plataformas.
11: Adolescentes não podem ser destinatários do que se chama de perfilamento. A rede social não pode mais traçar um perfil do adolescente como um consumidor específico para quem ela poderia direcionar uma publicidade particularizada para cada identidade.
9: O ECA Digital também estabeleceu que adolescentes nas redes sociais devem ter contas vinculadas ao perfil de um responsável. O Instagram já anunciou mudanças nessa direção. Perfis verificados com a idade de 13 a 17 anos recebem uma conta modelada para conteúdos adequados à faixa etária e com o bloqueio de marcações e menções de usuários desconhecidos. Paulo acrescenta que outra mudança prevista, que vale para o Instagram, mas também para TikTok e similares, é a proibição da chamada rolagem infinita de conteúdos.
11: Fica vedado aquele rolamento da tela para cima que nunca acaba, porque se entende que esse é um funcionamento viciante, né? Um design que faz com que, enfim, adultos também tenham dificuldade de parar de utilizar aquela rede social, e entende-se que para crianças e adolescentes é ainda mais nocivo, né? Ainda mais magnético, digamos assim.
9: O Instagram também já anunciou mudanças nesse sentido. A rede social permitiu a ativação do modo descanso, que interrompe o fluxo de notificações na tela durante determinado período, e também permite definir lembretes para limitar o uso.
11: A ideia seria você ter um limitador, né? Então, depois de determinado tempo, você teria um sinal de que aquela pessoa tem que parar de usar, né? Ou precisa ser direcionada para uma outra página, de forma que ela precise ter uma consciência para decidir a respeito dessa continuidade da navegação, né? Que não seja uma coisa automatizada, sem fricção, e que ela não se dê conta do tempo que ela está passando nessa aplicação.
9: Com tantas novas regras para cobrar das empresas, era preciso que alguém fiscalizasse se as mudanças são adequadas e suficientes. Esse será o papel da Agência Nacional de Proteção de Dados. A diretora do Conselho Diretor da instituição, Lorena Coutinho, diz que a agência, conhecida como ANPD, vai acompanhar as adaptações e dialogar com as empresas. Se necessário, podem acionar procedimentos de sanção, que vão desde uma advertência, passando pela suspensão temporária, multas de até 10% do faturamento, que podem chegar a 50 milhões de reais, e até a proibição de prestar o serviço no território brasileiro.
12: É claro que o objetivo não é sancionar, é trazer as empresas à conformidade à lei. A gente começa com o monitoramento, com o diálogo, tentando entender o que pode ser feito e conversando, indicando às empresas, né, o que pode ser feito para que elas promovam um ambiente mais protetivo para crianças e adolescentes. Se não há engajamento por parte das empresas, se não há respostas, aí sim a gente parte para um processo sancionador que pode culminar com as sanções, né, que vão até 50 milhões de reais.
9: Nos últimos anos, foi difícil responsabilizar as redes sociais pelo acesso de adolescentes a conteúdos criminosos. Muito porque as empresas respondem à lei de outros países. A Meta, dona de Facebook e Instagram e o X, estão nos Estados Unidos. A ByteDance, dona do TikTok, está na China. Agora, com um arcabouço legal mais robusto, a expectativa da Renata Miele é que, em eventuais embates jurídicos, prevaleça a soberania da lei brasileira.
13: A soberania de definir autonomamente as suas leis e como essas leis devem ser aplicadas em território nacional. Então, o que nós esperamos é que essas plataformas que têm o interesse em continuar prestando seus serviços no Brasil, respeitem a legislação.
9: Todos os entrevistados para essa série especial concordaram. Essas mudanças não serão da noite para o dia. Mas os adolescentes que se sentem dependentes das telas não podem apenas esperar. Até lá, o psicólogo Renato Galo, que também nos acompanhou nessa série, estimula os mais novos a tentar mudar a rotina, mesmo que de pouco em pouco.
14: Ah, é difícil fazer exercício? Coloca a roupa, vai até a esquina e volta. Ah, tá difícil? Coloca a roupa, vai até a porta, olha a rua e volta. Amanhã tenta de novo, semana que vem tenta até a esquina. Mas mudar o hábito, a configuração da vida no geral, ter um direcionamento, ter aonde quer chegar, saber organizar os passos da própria vida, vai fazer com que a pessoa consiga desfocar um pouquinho mais, ter um pouco mais de autoestima e de busca por algo maior, e aí indiretamente acaba fazendo com que o uso de telas diminua, e mais ainda sabendo que existem outras formas de lidar com as dificuldades da vida do que só buscando um alívio rápido.
9: O José Carlos, de 17 anos, que a gente acompanhou também ao longo dessa série, está nessa pegada. Quando eu conversei com ele, em fevereiro deste ano, ele vivia a expectativa de voltar às aulas, depois que sua escola no Recife anunciou que os celulares também passariam a ser proibidos no intervalo.
15: Eu acho que vai ser muito interessante. Por exemplo, uns amigos, a gente já comprou um dominó, pra levar, comprou alguns jogos de tabuleiro também já pra jogar nesses horários. A gente também tá montando uma campanha de RPG já pra ter, tipo, bastante coisa pra fazer nesse horário. A gente não vai estar usando o celular. A gente também viu como um momento mais pra, tipo, a gente tá mais conectado, sabe?
9: Você escutou a série Tempo de Tela, uma produção do RW+, o núcleo de conteúdos especiais do Grupo Rádio Web. Em pouco mais de uma década, os smartphones conseguiram desestabilizar nosso cérebro humano, que acumula centenas de milhares de anos de evolução, e fizeram parecer que ele já não é o lugar mais confortável para a gente viver. É impressionante, preocupante, mas será que a gente estaria tão longe assim de voltar para casa? 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Grupo Rádio Web, gerência de conteúdo Mariana de Freitas, coordenação de jornalismo Ana Paula Costa e Leno Falk, edição de áudio Mário Melo, revisão de áudio Rafaela Martinez, produção e reportagem Breno Zonta.
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16: Foram cerca de 5 décadas de diálogos com João Paulo II, Bento XVI, Francisco e agora com o Papa Leão XIV. Nesta quinta-feira, uma afronta ao pontífice resultou na excomunhão de todos os membros da Fraternidade São Pio X. Também conhecidos como Lefebrianos, por conta do nome do fundador, bispos da comunidade religiosa nomearam outros bispos, ato que só o Papa pode fazer. As discordâncias com o Vaticano nasceram após o Concílio Vaticano II, na década de 1960. Uma delas, a orientação de as missas serem celebradas na língua de cada país, em vez do latim. Esse ponto parecia estar superado, como explica o mestre em teologia pastoral e pároco da paróquia São Tarcísio de Belo Horizonte, padre Manuel Godoy.
17: Não é só essa questão, porque o Papa Bento XVI fez um decreto, o Summorum Pontificum, que admitia a missa no rito do Pio V, que é em latim, admitiu com tudo. Então não é só isso. Acontece que ninguém na igreja pode ordenar um outro bispo sem que o Papa tenha escolhido e dado a anuência para tal.
16: O Vaticano considerou a celebração um ato cismático. O fundador da fraternidade, bispo Marcel Lefebvre, também ordenou bispos e foi excomungado pelo Papa João Paulo II. A excomunhão, de acordo com o padre Manuel Godoy, está amparada no Evangelho e no direito canônico. Ele explica também que as discordâncias dentro da igreja remetem à própria origem. Paulo passou por isso em algumas comunidades, o apóstolo João também.
17: Nas cartinhas ele enfrentou a gnose, o movimento da gnose. E ali foi muito difícil. Então, nós tivemos diversas heresias, que a gente chama, ao longo da história da igreja, para chegar nesse corpo doutrinal que temos hoje. Mas esse corpo doutrinal ainda compreende muitas fissuras, interpretações hermenêuticas diferentes.
16: A excomunhão afeta todos os fiéis católicos e aderirem à fraternidade Pio X.
17: A própria pessoa deve ter a consciência de que está se excluindo. Ela está fazendo uma opção pela exclusão. Isso é interessante ficar claro também.
16: Com a excomunhão, todos os sacramentos realizados pela fraternidade Pio X, como o matrimônio e o batismo, e as missas, são inválidos para a Igreja Católica Apostólica Romana. Agência Rádio Web de Brasília, Alan Barbosa.
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19: Direto de Brasília, sempre com o principal fato do dia. E o Política Capital apurou que o que mais irritou Michele Bolsonaro e as suas aliadas com a sua saída do comando do PL Mulher é a interrupção de um trabalho que vinha sendo feito desde 2022 para atrair mulheres, lideranças femininas para o campo político da direita. Esse trabalho começou com o movimento Mulheres com Bolsonaro na campanha presidencial de 2022. Ali, a campanha de Jair Bolsonaro já avaliava que o maior calcanhar de Aquiles que eles tinham era o voto das mulheres. E então, Michele Bolsonaro, junto com a senadora Damares Alves e outras figuras ali desse campo de mulheres de direita, começou a percorrer o Brasil ali não apenas para angariar votos para Jair Bolsonaro, mas para atrair mulheres para o campo da direita. Atraíam ali, além das lideranças óbvias, né, como pastoras, evangélicas, etc., também mulheres que exerciam algum tipo de ascendência dentro da sua comunidade e muitas vezes nem sabiam disso. Enfim, donas de casa que tinham certa liderança junto aos lugares onde elas viviam, etc. E isso tudo baseado em alguns dados estatísticos que fazem muito sentido. 52,4% do eleitorado brasileiro é composto por mulheres. E nas populações de baixa renda, são as mulheres que comandam a maior parte dos lares brasileiros. Se de acordo com o censo, 51% das famílias brasileiras hoje já são comandadas por mulheres e não por homens. E esse percentual é ainda maior junto à população de baixa renda. 69,9% dos lares que são comandados por mulheres, eles têm uma renda de até um salário mínimo. Então, foi em busca desse universo que Michele Bolsonaro e Damares Alves e outras partiram a partir de 2022. Por quê? Porque, além disso tudo,
20: a maior parte dessas mulheres são conservadoras no campo dos costumes. 25 milhões de mulheres brasileiras são evangélicas e isso responde a 60% do total de evangélicos do país. E essas mulheres estão principalmente junto às populações de baixa renda. Então, somando isso tudo, a maior parte do eleitorado brasileiro é composto por mulheres, a maior parte das famílias brasileiras é comandada por mulheres e a maior parte das mulheres que comandam essas famílias são de baixa renda e são conservadoras no campo dos costumes. Então, se elas não votam na direita, se as escolhas políticas que elas fazem não são de direita, é porque há aí um problema a ser corrigido. É um universo que era para ser conquistado por esse campo político de direita. E era isso que Michele vinha fazendo no PL Mulher. Então, todo esse processo frustra um trabalho que vinha sendo feito. E aí, como Michele acha que Paulo Figueiredo foi uma espécie de ventríloco de Flávio Bolsonaro quando ele disse que as mulheres votam mal e só votam bem aquelas que são casadas porque fazem o que os maridos mandam, na verdade, estão dispensando um voto que vai ser decisivo na eleição deste ano, porque estão dispensando o voto da maioria do eleitorado brasileiro. A gente vai estar sempre acompanhando tudo para trazer para você a melhor análise e a melhor informação. Muito obrigado e até a próxima.
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23: O grande destaque dos próximos dias é a mudança do tempo no país. Uma frente fria que avançou pelo sul agora muda as condições no sudeste e em partes do centro-oeste, segundo a especialista em meteorologia Maria Clara Sasaki.
24: E conforme o fim de semana vai avançando, estas instabilidades tendem a avançar para o sudeste do país. No entanto, a chuva perde força, a gente não deve ter o mesmo resultado, né, os mesmos transtornos que a região sul do país registrou, mas podemos ter a mudança na direção dos ventos, que vai diminuir as temperaturas no estado de São Paulo, Rio de Janeiro, metade sul de Minas Gerais e Mato Grosso do Sul. A frente fria passa, os ventos mudam de direção, podem até trazer alguma chuva leve ali para o litoral do estado de São Paulo, Vale do Ribeira, Vale do Paraíba, capital paulista, Grande São Paulo. É uma chuva passageira, mas o que a gente vai sentir mesmo é a queda significativa das temperaturas.
23: Neste fim de semana, a chuva perde força no sul do Brasil e a região começa a registrar os efeitos de uma intensa massa de ar frio.
24: Traz uma condição para temperaturas muito baixas, especialmente região da Campanha Gaúcha, áreas de fronteira com o Uruguai, com a Argentina, pontos mais elevados das Serras Gaúcha e Catarinense. Não se descarta também a chamada precipitação invernal, né, que é uma chuva congelada, floquinhos de neve, principalmente ali nos pontos mais altos da Serra de Santa Catarina.
23: Esse ar frio avança tanto que provoca quedas de temperaturas até mesmo na região norte, no chamado efeito de friagem, que deve atingir os estados de Rondônia e Acre, além do sul do Amazonas, conforme Maria Clara.
24: Outra região que merece atenção é o litoral do Nordeste, que segue com chuvas persistentes, principalmente costa leste, entre o Recôncavo Baiano e o Rio Grande do Norte, durante este final de semana, e essas chuvas são bem recorrentes ao longo dos próximos dias, né? Já tivemos volumes elevados, podemos ter mais chuva até o início da semana que vem.
23: No Amapá, Roraima e no norte do Amazonas e do Pará, o tempo segue abafado, com chuvas persistentes e calor intenso. Especialistas chamam a atenção também para o Tocantins, sul do Pará, norte de Mato Grosso, oeste da Bahia e o sul do Maranhão e Piauí. O número de focos de queimadas aumentou muito nos últimos dias. Como o ar seco nesses estados persiste e há previsão de ventos moderados, o risco de o fogo se espalhar é alto. Agência Rádio Web, produção e reportagem, Felipe Medeiros.
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0: A Polícia Federal deflagrou nesta sexta uma operação que mira brasileiros sancionados pelos Estados Unidos por possível ligação com o PCC. Mais de 50 agentes cumprem 11 mandados de prisão e 13 de busca e apreensão. Os documentos foram expedidos pela 7ª Vara Federal Criminal em São Paulo e as diligências ocorrem na capital paulista, na Grande São Paulo e também em Baixada Santista. A justiça determinou ainda o sequestro de bens, valores e criptoativos dos investigados e um montante de quase 10 bilhões e meio de reais. Entre os presos está Estela Stephanie Nunes Henrique de Oliveira, alvo de sanções dos Estados Unidos nesta semana, por suposta ligação com o primeiro comando da capital. Já o empresário Victor Henrique de Oliveira Chimada, também alvo das punições norte-americanas, está foragido. Segundo a Polícia Federal, os investigados utilizavam a estrutura para a movimentação de recursos por meio de transferências ilícitas de criptoativos, transporte de valores, operações bancárias de alto valor, além de repasses entre pessoas físicas e jurídicas e outras atividades financeiras. Agência Rádio Web da Redação, Norberto Notari.
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2: Minuto da Mobilidade. A acessibilidade tem se consolidado como uma das principais prioridades no deslocamento da população na região metropolitana de São Paulo. Com investimentos em infraestrutura, tecnologia e treinamento de equipes, passageiros das linhas 8 Diamante e 9 Esmeralda já expressam os impactos positivos das mudanças que vão além de novas estruturas nas estações. Mais autonomia, conforto e segurança no deslocamento, com equipes preparadas no apoio aos passageiros. Essa percepção aparece na mais recente pesquisa realizada pelo Instituto Atlas Intel, que apontou o crescimento de 77% na avaliação e na experiência dos passageiros sobre acessibilidade e mobilidade desde o início da concessão em 2022. O resultado é reflexo do investimento de R$ 542 milhões feito pela Via Mobilidade em iniciativas de modernização que incluem a implantação de novas escadas rolantes, elevadores, passarelas e corredores adaptados, melhorando o acesso de idosos, gestantes e passageiros com necessidades específicas. Os avanços refletem um trabalho contínuo de melhoria da experiência dos mais de 800 mil clientes, que passam a cada dia pelas linhas 8 e 9 do metrô de São Paulo. Minuto da Mobilidade.
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3: Representantes dos Tribunais de Contas de todo o Brasil e de instituições participantes do 5º Congresso Ambiental dos Tribunais de Contas publicaram na última semana a Carta de São Luís. O documento reúne diretrizes para fortalecer a atuação do controle externo na fiscalização de políticas públicas relacionadas aos riscos climáticos. Entre os principais pontos, a carta propõe que temas como prevenção de desastres, adaptação a eventos extremos, proteção de populações vulneráveis e uso de tecnologia sejam incorporados às ações de controle externo em todo o país. A proposta é que os riscos climáticos sejam considerados nas auditorias, nas fiscalizações e no planejamento dos governos, incluindo os custos de prevenção e adaptação a situações como enchentes, secas e deslizamentos. O texto também destaca o uso de dados, imagens de satélite e inteligência artificial para apoiar o trabalho dos órgãos de controle. Outro ponto central é a justiça climática, com atenção a povos indígenas, comunidades tradicionais, quilombolas, agricultores familiares, crianças, idosos e moradores de áreas de risco. A Carta de São Luís foi apresentada no encerramento do 5º Congresso Ambiental dos Tribunais de Contas, realizado em São Luís, no Maranhão. A leitura oficial foi feita pela conselheira corregedora do Tribunal de Contas do Estado do Maranhão, Flávia Gonzalez Leite.
1: Então, mais do que um documento, a carta traduz o compromisso institucional com a cooperação, a inovação e a proteção das presentes e futuras gerações, consolidando os tribunais de contas como protagonistas na indução de políticas públicas sustentáveis e resilientes em todo o país.
3: O congresso foi promovido pela Atricom, pelo Tribunal de Contas do Estado do Maranhão, e pelo Instituto Rui Barbosa. Agência Rádio Web. Produção e reportagem Isabela Pérez.
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4: Uma sondagem especial da Confederação Nacional da Indústria revela que 97% das empresas do setor seriam impactadas caso haja redução da jornada de trabalho. O levantamento aponta ainda que 73% dos empresários rejeitam a imposição por lei da redução da jornada de 44 para 40 horas. 6 em cada 10 indústrias são contrárias ao fim da escala 6x1. Entre as principais preocupações estão o aumento de custos, perda de competitividade e queda na produção. Em debate no Senado Federal, o presidente da CNI, Ricardo Alban, alertou os parlamentares sobre o cenário econômico desfavorável e as consequências negativas de uma mudança na legislação para os próprios trabalhadores.
5: Não estamos nas mesmas variáveis que existiu quando foi reduzido de 48 horas para 44. As variáveis, a conjuntura macroeconômica, a conjuntura da geopolítica é outra. Então nós temos que trabalhar com responsabilidade para que essa conquista aconteça da forma certa, no tempo certo.
6: Precisamos negociar, precisamos discutir e garantir que a discussão da jornada 6x1 seja uma verdadeira vitória para todos, para os 215 milhões de brasileiros.
4: Ricardo Alban reforçou que o setor produtivo não é contra a modernização das regras trabalhistas, mas para ele qualquer alteração precisa ser feita com base em estudos, levando em conta as diferentes características de cada atividade.
5: Uma coisa é certa, todo o setor produtivo também tem interesse que o nosso trabalhador possa ter mais tempo, até mesmo para consumir. Mais tempo para sua família, mais tempo para o seu lazer, mais tempo para a sua cultura.
4: A sondagem especial feita pela CNI mostra que em muitas indústrias a jornada de trabalho já é definida por meio de acordos entre empresas e trabalhadores. Esse modelo permite adaptar as regras à realidade de cada setor. Agência Rádio Web, produção e reportagem, Valquíria Rios.
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23: O projeto que regulamenta o ensino domiciliar, conhecido como homeschooling, voltou ao centro das discussões no Senado. O texto, já aprovado pela Câmara, permite que as famílias substituam a escola pela educação em casa. Caso seja aprovado e vire lei, milhares de famílias serão impactadas, sobretudo as de baixa renda. Roxbel Romero, mãe de uma criança de 4 anos, avalia.
7: Eu acredito que o meu filho precisa de um ambiente mais estruturado para escolher maior conhecimento. E porque nem todos os pais têm a capacidade de ensinar para as crianças que eles também precisam de se adaptar a outros climas, outros ambientes e com outras pessoas que não sejam famílias. Então não estou de acordo com o projeto porque as crianças precisam se expressar fora do ambiente familiar também.
25: Eu me chamo Isaura Barros, eu não sou mãe ainda, mas tenho duas sobrinhas em casa e vejo que esse novo modelo de educação que estão propondo vai aumentar a desigualdade social e educacional do nosso país.
23: Atualmente, a matéria aguarda análise da Comissão de Educação. Em carta aberta aos senadores, entidades da sociedade civil pedem a rejeição da proposta. O doutor em educação, Flávio Corsini Lírio, ressalta que esse projeto foi apresentado por um determinado grupo político.
10: Que visa trabalhar uma educação conservadora da população, de parte da população brasileira, e que traz sérios prejuízos ao direito à educação, né, ao direito de crianças e adolescentes à educação, que é um direito fundamental garantido na Constituição.
23: O homeschooling é sensível e arriscado no Brasil, segundo o professor universitário.
10: A ideia é que a educação seja feita pela família, com o apoio de um especialista contratado, um pedagogo, e que a própria família escolha os materiais que vão utilizar para o processo de ensino da criança e do adolescente. Então, a criança perde essa oportunidade do convívio, da cooperação, do respeito às diferenças e o processo de socialização com outras pessoas.
23: A carta aberta das entidades reforça que milhões de estudantes também dependem da merenda escolar como parte da segurança alimentar e que a escola é um espaço importante na identificação de casos de violência contra crianças e adolescentes.
10: Nós temos um alto índice de violência sexual contra criança e adolescente, sendo que cerca de 80% dos casos acontecem no ambiente familiar. E a escola é um dos equipamentos principais para o enfrentamento a essa violência, né? Então, restringir a educação ao ambiente familiar pode estar restringido a oportunidade de crianças e adolescentes que sofrem violência sexual serem prisioneiras dentro de suas casas e não conseguirem, com a ajuda da escola e de outros sujeitos sociais, romper com esse ciclo de violência.
23: Pesquisadores afirmam também que não há evidências científicas robustas de que o ensino domiciliar produza melhores resultados educacionais em larga escala. E os desafios da educação brasileira devem ser enfrentados com investimentos na escola pública, na valorização dos professores e na ampliação do acesso e da qualidade do ensino. Agência Rádio Web, produção e reportagem, Felipe Medeiros.
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11: Nos quatro primeiros meses de 2026, foram registradas mais de 115 mil denúncias de agressões contra crianças e adolescentes no Brasil. Os dados são do Ministério dos Direitos Humanos e foram apresentados ao Senado Federal. Os episódios incluem violência física, psicológica, sexual e negligência. Esses números levantam uma questão. Bater é uma forma legítima de educar uma criança? Quem explica é a psicóloga do setor multidisciplinar das varas de crimes contra crianças e adolescentes de Belém do Pará, Mayra Lopes.
12: Se eu decidir bater na cara de uma vizinha, ela pode fazer uma denúncia policial contra mim. A gente não pode resolver as coisas na violência. Você não pode dizer para o seu filho não bate, não seja violento, quando você faz uso da violência para punir. E a educação punitiva, ela não é uma educação positiva que trabalha a autoestima. Ela é uma educação que acarreta muita ansiedade. Muitas vezes a gente pontua na punição aquilo que está errado para a criança, então ela sabe o que ela está errado, mas ela nunca sabe o que é certo.
11: A faixa etária que mais sofreu os episódios de violência foi de 4 a 8 anos. No total, a maior parte das vítimas foram meninas. O primeiro passo para mudar esse modelo onde a educação é feita com violência é a conscientização.
12: A gente é incapaz de dizer para a criança que aquele ato que ela fez certo é muito mais positivo e deve ser elogiado muito mais do que a reprimenda. É possível educar sem pomada e isso vai depender da desconstrução da paternidade ou maternidade ou cuidados que você tem na sua cabeça e vai depender muito que o adulto cuidador, ele se permita se reconstruir, porque ele não está só cuidando, ele é um exemplo para aquela relação. Então, ele é o comandante. Então, ele não precisa fazer uso da violência para isso.
11: Seja em local público ou privado, a população deve registrar uma denúncia de agressões contra os pequenos. Além dos conselhos tutelares, você pode acionar uma delegacia ou ligar para o Disque 100. Agência Rádio Web, produção e reportagem, Igor Pereira.
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9: O governo federal defendeu nesta semana a atualização do limite de faturamento do microempreendedor individual, o MEI. A proposta em análise na Câmara prevê a elevação gradual do teto anual dos atuais R$ 81 mil para R$ 140 mil até 2028. O projeto também amplia de 1 para 2 o número de funcionários que podem ser contratados por microempreendedores individuais. Durante a audiência pública na comissão especial que discute o tema, o ministro do empreendedorismo, Paulo Henrique Pereira, afirmou que há consenso entre governo e Congresso sobre a necessidade de corrigir a defasagem do teto do MEI, sem reajuste há quase 10 anos.
13: Acho que esse é um momento histórico de correção da realidade dos microempreendedores individuais que estavam há quase 10 anos sem correção do teto, da permissão da segunda contratação, de modo que o Brasil tem muito a ganhar nessa medida, capitaneada pelo presidente Lula, mas fruto da importância que o presidente Hugo Mota na construção de um fecundo diálogo com o governo federal nos últimos meses.
9: De acordo com o governo, cerca de 17 milhões de microempreendedores podem ser beneficiados com a mudança. Além da atualização do teto, o debate também inclui medidas para reduzir a inadimplência do setor. O governo anunciou para os próximos dias um novo programa de parcelamento de débitos voltados a milhões de MEIs em atraso. O relator da comissão especial, deputado Jorge Goetem, afirmou que a proposta em análise também deve enfrentar as causas da inadimplência.
14: Na atualização do MEI, nós queremos tratar a inadimplência, porque é muito bom um refis do inadimplente, mas isso é tratar as consequências só. Nós queremos tratar na aprovação da atualização do MEI as causas da inadimplência.
9: Durante a audiência, representantes do setor produtivo também pressionaram pela atualização dos limites de faturamento do Simples Nacional. Entidades empresariais argumentam que a inflação acumulada desde a última correção já supera 60% e defendem uma revisão urgente das faixas de enquadramento. Agência Rádio Web, de Brasília, Yuri Hudson.
22: Bom, e assim finalizamos por aqui a nossa tarde de notícias no Jornal da R. A todos uma boa tarde. Fiquem agora com a programação 107.9, a Rádio Boa.

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1: 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Hora certa!
2: 15 horas e 18 minutos.
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1: 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Hora certa.
2: 15 horas e 20 minutos.
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1: 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Hora certa. 15 horas e 30 minutos.

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Tem uma paz que a gente só encontra quando a gente busca lá no fundo do coração.

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2: 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Hora certa.
3: 15 horas e 59 minutos.
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3: 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Hora certa!
4: 16 horas e 33 minutos.

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0: Obrigado, velho.
1: Obrigado, gente. Obrigado, mais uma vez. Muito, muito, muito, muito obrigado. Que Deus abençoe muito sua vida, seu projeto, obrigado sua carreira, sua história.
0: Muito feliz, viu? Muito feliz.
1: Que isso,
0: obrigado de coração, obrigado por tudo.
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1: 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Hora certa.
2: 17 horas.
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1: 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Hora certa. 17:30.
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0: Obrigado, faz barulho. Obrigado.
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0: e o dedão tá na tela gravando pra ela um áudio. Vocês são demais, obrigado.
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4: 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Hora certa.
0: 17 horas e 59 minutos.

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1: Boa tarde, irmão, irmã, você que está nos acompanhando pela rádio RFM de Rafar. Que graça, que alegria estar com você. Neste momento da tarde, vamos agradecer ao Senhor por tudo aquilo que Ele tem nos dado durante todo este dia. Somos seus filhos e como um bom pai, como pai que acolhe, que perdoa, o pai que acompanha, Ele tem nos dado muitas coisas. Então neste momento, que seja um momento de agradecer. Pelas mãos de Maria, apresentemos ao Senhor todos os nossos agradecimentos do dia. Desde o momento em que acordamos até este momento de agora, saibamos ter um coração grato, um coração cheio de generosidade. Então, pelas mãos de Maria, agora, junto com Nossa Senhora, rezemos todos juntos uma Ave Maria, agradecendo ao Senhor pelo dom do nosso dia. Ave Maria, cheia de graça, o Senhor é convosco. Bendita sois vós entre as mulheres. Bendito é o fruto do vosso ventre, Jesus. Santa Maria, Mãe de Deus, rogai por nós, pecadores, agora e na hora de nossa morte. Amém. Amado irmão, amada irmã, receba agora, pela intercessão de Nossa Senhora, a bênção de Deus Todo-Poderoso e Rico em Misericórdia. Que esta bênção repouse sobre a tua casa, sobre a tua família, sobre a água que agora está à frente do teu rádio, este sal que você colocou também para ser abençoado, exorcizado, objetos, que a bênção de Deus repouse sobre os doentes da nossa comunidade, sobre todos aqueles e aquelas que estão afastados da vida com Deus, que esta bênção de Deus te fortaleça. Ele que é Pai, Filho e Espírito Santo. Amém. Um forte abraço, que Deus abençoe e excelente noite a todos.
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0: Norte, né?
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0: mundo vai.
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3: 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Hora certa.
4: 18 horas e 33 minutos.
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0: só faz barulho, por favor!
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0: Maraísa.
1: Amo vocês. Muito obrigado.
2: Também já amo você, gente. Muito obrigada, viu?
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0: Obrigado, gente. Incrível. Obrigado,
1: meu parceiro.
2: 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Hora certa.
3: 19 horas.
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0: Programação Delegal, André de Barros Lima.
1: O apoio inclui assistência técnica, formação, capacitação, assessoria para gestão e regularização documental.
2: Hoje na apresentação da Voz do Brasil, eu, Mariana Jungmann e Luciano Seixas.
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2: Ambulâncias, unidades odontológicas, inauguração de institutos federais e mais de 1.600 moradias.
0: O governo do Brasil realizou várias entregas nesta sexta-feira na saúde, educação e habitação, com investimentos de mais de R$1 bilhão pelo Programa de Aceleração do Crescimento.
2: A entrega foi feita ao mesmo tempo em 12 cidades diferentes.
3: Todas as entregas foram simultaneamente em cidades dos estados de São Paulo, Rio de Janeiro, Pernambuco, Amazonas, Piauí, Alagoas e Sergipe, com participação de ministros e autoridades locais por videoconferência. Na educação, foram inaugurados 10 novos campi de institutos federais, com investimento de R$206.600.000, sendo R$196 milhões do novo PAC. As unidades ampliam a oferta de ensino técnico e profissionalizante, parte do plano de expansão da rede federal, que prevê a construção de 111 novos institutos em todo o país, com potencial para criar 155 mil novas vagas. O ministro da Educação, Leonardo Barchini, destacou que o governo investe em educação de qualidade e oportunidades para os estudantes.
4: Você entra aqui no ensino médio, você pode fazer graduação, você pode fazer licenciatura, você pode fazer curso subsequente, você pode fazer mestrado, doutorado, enfim. Isso aqui abre as portas para todas as oportunidades que os nossos jovens precisam.
3: Na saúde, o governo do Brasil anunciou investimentos de R$464.800.000 para fortalecer o Sistema Único de Saúde. O pacote inclui a entrega de ambulâncias, unidades odontológicas móveis, micro-ônibus para transporte de pacientes, equipamentos para hospitais e unidades básicas de saúde, além da ampliação do programa Agora Tem Especialistas. Também foram inauguradas novas estruturas hospitalares e anunciadas ações para ampliar o atendimento especializado e incentivar a inovação tecnológica no SUS. Explica o ministro da Saúde, Alexandre Padilha.
5: Que é o Brasil ter cada vez mais capacidade de produzir aqui no Brasil os medicamentos, as tecnologias, o conhecimento necessário para cuidar da saúde do nosso povo, para a gente ficar soberano.
3: Na habitação, 1.619 novas moradias do programa Minha Casa Minha Vida foram entregues simultaneamente em 6 estados, beneficiando cerca de 6.500 pessoas. O investimento é de aproximadamente R$263 milhões. O ministro das Cidades, Vladimir Lima, disse que somadas às entregas realizadas nessa semana, já são 1.753 novas moradias destinadas à família de baixa renda em diferentes regiões do país.
6: Hoje nós temos 2.500.000 moradias contratadas no âmbito do programa Minha Casa Minha Vida e vamos chegar até 3 milhões no final deste governo.
3: O presidente Lula defendeu investimentos em infraestrutura social e o acesso da população a serviços públicos essenciais.
7: Dinheiro bom é dinheiro investido em obra, em educação, em saúde, em ferrovia, em rodovia. É o dinheiro que gera mais dinheiro, que gera mais emprego, que gera mais renda, que gera mais desenvolvimento e que gera conquista para todo mundo. Esse é o dinheiro bom.
3: Somadas, as ações dessa sexta-feira representam mais de R$930 milhões em investimentos nas áreas de educação, saúde e habitação. Reportagem Pablo Mundim.
0: E o presidente Lula sancionou lei que cria a Universidade Federal do Esporte, vinculada ao Ministério da Educação.
2: A universidade vai, em um único local, desenvolver atividades de ensino, pesquisa, extensão e inovação, voltadas ao desenvolvimento da ciência do esporte.
0: Entre as finalidades estão capacitar profissionais para atuar em organizações esportivas e no treinamento de atletas e incentivar a produção de conhecimento científico e tecnológico na área.
2: Com sede em Brasília, a universidade poderá instalar campi em outros estados.
0: Mais fôlego para quem empreende no Brasil.
2: Essa semana, o governo federal anunciou medidas para quem trabalha como MEI.
0: Hoje foram anunciadas mais duas novidades: o Desenrola MEI, voltado para quem precisa regularizar dívidas fiscais,
2: e a expansão do Contrata Mais Brasil, plataforma que conecta os empreendedores que querem prestar serviços a órgãos públicos.
8: O Desenrola MEI vai permitir que microempreendedores individuais de todo o Brasil renegociem dívidas tributárias. A iniciativa vai atender mais de 3 milhões de MEIs que possuem pendências na dívida ativa da União. Serão atendidos empreendedores com débitos de até 20 mil reais. Entre as facilidades inéditas está o parcelamento dos débitos em até 145 meses ou mais de 12 anos. Os descontos sobre juros, multas e encargos legais podem chegar a 70%. Annelise Lenze, procuradora da Fazenda Nacional, explica o objetivo.
9: É um programa de transação tributária customizado para sustentabilidade do pagamento e para a saúde financeira desses MEIs e que vem fechar o ciclo de estímulo a novos créditos, a novos negócios, ao desenvolvimento econômico e social e a proteção também, proteção social de cada um desses MEIs.
8: Outra nova medida é a expansão do Contrata Mais Brasil, que facilita a contratação de microempreendedores individuais. O profissional se cadastra na plataforma e pode prestar serviços para os governos federais, estaduais e municipais, como pintura, manutenção, entre outros. O programa agora terá 141 atividades econômicas contempladas. Antes eram 107. Foram incluídos serviços como alimentação, fotografia, produção cultural, estética e organização de eventos. Além disso, mais instituições estão aderindo à plataforma. Quase 90 novos órgãos aderiram ao sistema, incluindo o Banco do Nordeste e a Fiocruz. O ministro do Empreendedorismo, Paulo Pereira, fala quantos empreendedores podem ser alcançados com as mudanças.
10: Bancos públicos, empresas estatais, serviços federais passam a incluir os seus serviços no Contrata Mais Brasil, ao mesmo tempo que mecanismos de busca ativa desses MEIs farão um esforço para incluir algo como um potencial de 5,5 milhões de MEIs, algo como que pode chegar a 6 milhões de MEIs na plataforma pública. Então, uma plataforma de compras públicas voltada para os MEIs.
8: Os anúncios fazem parte de uma série de medidas anunciadas para os microempreendedores. Na segunda-feira, o presidente Lula já havia enviado ao Congresso Nacional a proposta de reajuste do teto de faturamento do MEI, de 81 mil para 140 mil por ano. Atualmente, o Brasil possui mais de 16 milhões de microempreendedores individuais. Reportagem Gabriela Noronha.
0: Quem tem interesse em participar do Desenrola MEI poderá acessar o sistema a partir do dia 6 de julho no site www.regularize.pgfn.gov.br.
2: O programa Gás do Povo agora chega a 100% dos inscritos no Cadastro Único de Programas Sociais do Governo do Brasil.
0: São mais de 15 milhões de recargas do botijão de gás de 13 quilos que estarão disponíveis aos beneficiários a partir do próximo dia 10 de julho.
11: Para a dona de casa Maria José de Carvalho, o botijão de gás na cozinha é motivo de alívio. Moradora do Sol Nascente no Distrito Federal, ela recebe o botijão gratuitamente por meio do Programa Federal Gás do Povo. Segundo Maria, foi graças ao programa que ela deixou para trás o fogão a lenha.
12: Quando eu morava no barraco de madeira, eu cozinhava na lenha, porque aqui é uma quadra que ninguém presta nada para ninguém, né? Agora melhorou um pouco.
11: Lançado em setembro de 2025 para substituir o antigo Vale Gás, o programa Gás do Povo é administrado pelos Ministérios de Minas e Energia e do Desenvolvimento e Assistência Social, Família e Combate à Fome. Segundo o governo federal, já são quase 15 milhões de recargas gratuitas realizadas em todo o Brasil desde o início do programa, como explica o ministro de Minas e Energia, Alexandre Silveira.
13: 100% de cobertura. Já são 15 milhões de recargas, hoje o país todo está coberto. Onde não tem revenda, as distribuidoras estão chegando com a entrega em veículos móveis e todo o público-alvo, que é o público do Cade Único, já recebe um botijão de gás, essa grande medida de proteção social.
11: Em julho, os beneficiários do programa poderão retirar a recarga gratuita do botijão de gás de 13 quilos a partir do dia 10. O benefício ficará disponível até 9 de agosto. A retirada do botijão pode ser feita diretamente nas 26 mil revendas credenciadas, espalhadas por mais de 4.800 municípios brasileiros. Com locução de Nazi Brum, reportagem de Gabriela Noronha.
2: Mais um escritório nacional Nacional Antifacção foi inaugurado nesta sexta-feira, no Rio de Janeiro.
0: A nova estrutura, lançada pelo Ministério da Justiça e Segurança Pública, integra o programa Brasil contra o Crime Organizado.
2: O objetivo é apoiar as ações integradas desenvolvidas pelas forças de segurança pública.
0: Além do Rio de Janeiro, o escritório já está presente em São Paulo e estará posteriormente em Foz do Iguaçu, no Paraná.
2: Segundo o ministro da Justiça e Segurança Pública, Wellington César Lima, a medida quer aproximar a união dos principais centros de atuação do crime organizado no país.
14: Visa exatamente que nós venhamos a nos aproximarmos mais das realidades específicas de determinados estados da federação, como no caso do Rio de Janeiro e São Paulo. Também teremos um ponto em Foz do Iguaçu. Fundamental que, para a fluidez dessas informações locais, estabelecimento de estratégias customizadas específicas para cada realidade local, o Ministério da Justiça se faça presente.
0: Em 2016, foi sancionada uma nova lei contra o tráfico de pessoas, que virou um marco para o Brasil.
2: Ela aumentou a possibilidade de investigação, a criminalização e as penas, além de garantir maior assistência às vítimas.
0: Para celebrar os 10 anos da lei, novas parcerias foram firmadas para combater esse tipo de crime.
2: Disfarçado de oportunidade de trabalho no exterior, o tráfico de pessoas segue fazendo vítimas no Brasil. Uma nova rota identificada pelo Ministério da Justiça e Segurança Pública tem um destino líder: Camboja, na Ásia. 44 brasileiros foram aliciados no ano passado para atuarem em centros de crimes digitais naquele país, como explica o diretor do Departamento de Migrações da Secretaria Nacional de Justiça do Ministério da Justiça e Segurança Pública, Vitor Sempre.
15: Brasileiros estão sendo vítimas de esquemas, os chamados scam centers, que são brasileiros sendo transportados, exportados por meio de aliciamento para o Camboja e para os outros países para dar golpes digitais em brasileiros aqui no Brasil.
2: No ano em que a Lei Brasileira de Enfrentamento ao Tráfico de Pessoas completa 10 anos, o Ministério da Justiça lançou duas parcerias para ampliar as ações de prevenção desse crime no país. A primeira é no campo dos esportes, com a criação de uma cartilha que orienta atletas, familiares, treinadores, dirigentes e demais profissionais sobre os riscos do aliciamento por falsas promessas de contratos e oportunidades esportivas. Para o coordenador-geral de inteligência esportiva do Ministério do Esporte, Diogo Silva, grandes eventos esportivos podem ajudar a dar visibilidade ao tema.
16: Colocando isso dentro do contexto atual que nós estamos vivendo, onde a Copa do Mundo Futebol Feminino vai ter a oportunidade de apresentar essa proposta para as pessoas e alertar as pessoas.
2: Outra iniciativa é a campanha da Agência Nacional de Aviação Civil para conscientização sobre tráfico de pessoas e trabalho escravo. De acordo com Diana Helena Ferreira, da Agência Nacional de Aviação Civil, profissionais que atuam em aeroportos são capacitados para reconhecer situações de risco e denunciar.
17: Por meio dos treinamentos, eles conseguem identificar sinais, né, que algumas, né, possíveis vítimas podem manifestar, como de nervosismo, às vezes não saber responder determinadas perguntas dos agentes, né, eles sabem um canal, por exemplo, para acionar a Polícia Federal ou outro órgão policial que esteja no aeroporto.
2: Os homens já foram maioria nos casos de tráfico para trabalho em condição análoga à de escravo, mas dados recentes do Ministério da Justiça e Segurança Pública mostram que as mulheres passaram a ser as principais vítimas, principalmente quando se refere à exploração sexual. Quanto à faixa etária, a maioria das pessoas identificadas está em idade economicamente ativa, entre 18 e 59 anos. Reportagem Graziele Bezerra.
18: E mais um aliado no combate ao feminicídio.
0: Está em construção uma linha do tempo que mostra o caminho percorrido pelas vítimas de violência desde o primeiro boletim de ocorrência.
2: Com esse histórico, será possível criar mecanismos de alerta para a atuação preventiva das autoridades antes que o crime aconteça.
19: Os casos de feminicídio no Brasil recuaram 11,45% nos primeiros meses após o lançamento do Pacto contra o Feminicídio em fevereiro deste ano. E isso representa 30 vítimas a menos em relação ao mesmo período do ano anterior. Ainda assim, entre abril e maio, 232 mulheres foram assassinadas em razão do gênero. E para fortalecer a luta contra o feminicídio, uma nova estratégia está sendo desenvolvida. Trata-se de uma linha do tempo que cruza dados dos boletins de ocorrência de violência doméstica registrados pelas vítimas. A ideia é agir preventivamente, como explica a idealizadora do sistema, Luana Teixeira, servidora da Secretaria Nacional de Segurança Pública.
20: O feminicídio, ele é o final de toda uma escalada da violência. A partir do momento que essa mulher entrar num ciclo de violência, no primeiro boletim de ocorrência, nós vamos emitir um alerta para todas as autoridades envolvidas, né? Para que ela não chegue no ápice do feminicídio. Como a gente observou, 15% morrem até 12 meses e 18% morrem até 24 meses. Nossa expectativa principal é essa, é salvar vidas em vez de contar as mortes.
19: A ferramenta faz parte do Centro Integrado Mulher Segura, uma estrutura dentro do Ministério da Justiça e Segurança Pública que usa inteligência e integração de dados para proteger mulheres em todo o Brasil. Para a construção da linha do tempo, foram reunidos dados das secretarias de segurança estaduais e do Banco Nacional de Boletins de Ocorrência. Com as informações, também é possível construir um histórico de atuação dos agressores, de acordo com Luana Teixeira.
20: Às vezes ele comete uma violência aqui no estado, mas aí vai para outro estado e lá não consta que ele cometeu essa violência, porque os sistemas não se conversam. E com mulher segura, você vai conseguir olhar tudo isso. Eu consigo ver que esse cara já fez, já praticou violência em vários outros estados.
19: Embora a plataforma ainda esteja em fase de estruturação, já conta com perfis específicos para delegacias e órgãos do judiciário, possibilitando notificações automáticas e a visualização do histórico da vítima e do agressor em diferentes estados. O próximo passo é integrar esses dados ao Sistema Único de Saúde para detectar casos de violência subnotificados. Reportagem Luciana Colares de Holanda.
0: O governo do Brasil finalizou a cessão da área da favela do Moinho para o governo de São Paulo.
18: O terreno na capital paulista era da União e abrigou cerca de 850 famílias.
0: Hoje, no ato de assinatura, a ministra da Gestão e da Inovação, Esther Dweck, destacou o atendimento habitacional às famílias como parte da negociação.
21: Eu acho que esse momento agora ele vai encerrar um capítulo e começar um novo, né? Justamente naquela área que era a favela do Moinho, que agora vai se tornar o Parque do Moinho. Para que a gente pudesse transformar aquela área num parque, a gente precisava garantir a moradia digna para as pessoas que estavam ali naquela região. O governo federal, por meio do Minha Casa Minha Vida, entraria com 180 mil e o governo do estado com 70 mil para permitir que as pessoas pudessem comprar uma casa de até 250 mil. Então, a grande maioria pôde ficar no centro da cidade, porque essa é uma área extremamente central e essa era uma dos pleitos das famílias, que elas não fossem deslocadas do centro da cidade.
18: Até agora, 84% das famílias já estão com novos imóveis contratados.
0: O governo paulista terá 48 meses para concluir as obras de construção do novo parque.
18: Apoio às comunidades da Amazônia que atuam com produtos da biodiversidade.
0: Serão financiadas ações para fortalecer os negócios com foco na conservação ambiental.
22: O Fundo Amazônia vai investir até 230 milhões de reais para fortalecer negócios comunitários da sociobioeconomia em todos os estados da Amazônia Legal. O investimento vai ocorrer por meio do edital Prospera Amazônia, lançado pelo Ministério do Meio Ambiente e Mudança do Clima e que é fruto de um acordo de cooperação com o BNDES, o Banco Nacional de Desenvolvimento Econômico e Social. O edital vai selecionar organizações para oferecer serviços a empreendimentos comunitários que trabalham com produtos e serviços da sociobiodiversidade e que sejam formados principalmente por povos indígenas, quilombolas, extrativistas, ribeirinhos, agricultores familiares e demais povos e comunidades tradicionais. O apoio inclui assistência técnica, formação, capacitação, assessoria para gestão e regularização documental. Também contempla serviços de adequação sanitária e ambiental, certificação, agregação de valor, acesso a crédito e a mercados. Ao todo, o edital poderá apoiar ações em até 106 municípios da Amazônia Legal. A chefe do Departamento de Gestão do Fundo Amazônia do BNDES, Fernanda Garavini, destaca a importância dessa parceria entre o banco e o Ministério do Meio Ambiente e Mudança do Clima.
1: Com essa parceria, o Ministério de Meio Ambiente e Mudança do Clima e o BNDES, usando os recursos do Fundo Amazônia, pretendem transformar a produção sustentável dos territórios amazônicos em negócios mais estruturados, capazes de gerar renda, ganhar escala e acessar novos mercados, sem abrir mão da conservação da floresta e dos modos de vida dessas populações, que protegem a floresta.
22: Gerido pelo BNDES, sob coordenação do Ministério do Meio Ambiente e Mudança do Clima, o Fundo Amazônia já apoia mais de 150 projetos, estando presente em 73% dos municípios dos 9 estados da Amazônia Legal. Reportagem André de Barros Lima.
18: O Exame Nacional do Ensino Médio 2026 já contabiliza mais de 5 milhões de inscritos.
4: É o maior número já registrado pelo exame desde 2022.

0: estudantes que buscam financiamento a instituições de ensino pelo FIES.
1: Fique de olho, as inscrições para quem quer participar do FIES abrem no dia 14 de julho.
2: O Ministério da Educação publicou o edital do processo seletivo do FIES, Fundo de Financiamento Estudantil, para o segundo semestre de 2026. As inscrições são gratuitas e estarão abertas de 14 a 17 de julho, exclusivamente pela internet no endereço acessounico.mec.gov.br/FIES. Neste ano, o MEC oferece mais de 112 mil vagas para o FIES, considerando os processos seletivos do primeiro e do segundo semestre. Para se inscrever, é necessário ter participado do Exame Nacional do Ensino Médio, o Enem, a partir da edição de 2010. No exame, o candidato deve ter obtido média aritmética de, no mínimo, 450 pontos nas 5 provas, sem ter zerado a redação. Além disso, não deve ter participado na condição de treineiro. Outra exigência é possuir renda bruta familiar mensal por pessoa de até 3 salários mínimos. O resultado da pré-seleção na chamada única vai ser divulgado no dia 30 de julho. Reportagem Júlio César de Oliveira.
0: Advocacia Geral da União notificou hoje a Google, controladora do YouTube, para que retire do ar perfis que promovem e facilitam a criação de plataformas de apostas não autorizadas a operar no país.
1: Os perfis em questão divulgavam conteúdos com tutoriais de como criar uma plataforma de cassino, por exemplo, ou de estímulo ao jogo do bicho, que é proibido pela legislação brasileira.
0: Apostas de cota fixa, como as chamadas bets, só podem ser exploradas mediante prévia autorização do Ministério da Fazenda.
1: E essas foram as notícias do Governo do Brasil.
0: Uma realização da Secretaria de Comunicação Social da Presidência da República.
1: Com produção da empresa Brasil de Comunicação.
0: Fique agora com as notícias do Poder Judiciário e do Congresso Nacional. Boa noite, bom fim de semana.
1: A gente volta na segunda-feira. Boa noite.
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5: Presidente do STF defende a atuação conjunta das cortes latino-americanas para proteger a democracia.
6: STJ julga primeiro repetitivo em sessão totalmente virtual e define requisitos para justiça gratuita a pessoas jurídicas.
5: TST recebe relatório sobre estudo inédito sobre a exclusão de pessoas LGBTQIAP+ mais no mercado de trabalho.
6: Boa noite, eu sou Marcela Luiz.
5: E eu sou Walter Lima.
6: O presidente do Supremo Tribunal Federal e do Conselho Nacional de Justiça, ministro Edson Fachin, defendeu uma atuação articulada entre as cortes constitucionais da América Latina para fortalecer a proteção da democracia, da independência judicial e dos direitos fundamentais.
5: A declaração foi feita durante o 31º encontro de tribunais, cortes e salas constitucionais da América Latina e do Caribe, realizado em Montevidéu, no Uruguai. Fernanda Porto.
7: No evento, Fachin disse ainda que o reconhecimento da democracia como um direito humano autônomo, como está sendo debatido pela Corte Interamericana de Direitos Humanos, poderá fortalecer juridicamente a independência do Poder Judiciário, a autonomia dos tribunais constitucionais, a integridade dos processos eleitorais, os mecanismos de freios e contrapesos, além da proteção das liberdades fundamentais.
6: O Conselho Nacional de Justiça encerrou o primeiro semestre de 2026 com 326 processos julgados pelo plenário e mais de 6 mil processos analisados e arquivados.
5: No período, o órgão também aprovou normas e definiu políticas para o judiciário em todo o país. Marcelo Della Libera.
8: O balanço divulgado pelo CNJ mostra que nos 6 primeiros meses do ano, o plenário realizou 24 sessões, entre presenciais e virtuais. O colegiado também aprovou 15 resoluções de cumprimento obrigatório pelos tribunais e 3 recomendações sobre boas práticas em áreas como gestão processual, inovação tecnológica, direitos humanos, acesso à justiça e melhoria da prestação jurisdicional. Na área disciplinar, o plenário do Conselho julgou 10 procedimentos administrativos disciplinares

0: aplicou sanções em 8 deles. Também determinou o afastamento cautelar de 9 magistrados durante a tramitação dos processos e analisou 9 revisões disciplinares com aplicação de pena de disponibilidade em 2 casos.
1: Pela primeira vez, o STJ julgou um recurso repetitivo em sessão totalmente virtual.
2: Na ocasião, foram estabelecidos critérios para a concessão da gratuidade de justiça a pessoas jurídicas. Fátima Uchoa.
3: A tese fixada pela Corte Especial do STJ sobre o rito dos repetitivos deve ser seguida por todos os juízes e tribunais do país ao analisarem a mesma questão de direito. O colegiado definiu que a pessoa jurídica deve apresentar informações que permitam avaliar a real situação econômico-financeira, não sendo suficiente demonstrar inatividade ou redução do faturamento. Segundo o ministro relator Luiz Felipe Salomão, a concessão da gratuidade de justiça segue regras diferentes para pessoas físicas, que têm presunção relativa de veracidade na declaração de insuficiência de recursos, enquanto a pessoa jurídica deve comprovar não ter condições de arcar com as despesas processuais.
1: Um estudo inédito foi feito sobre a exclusão de pessoas LGBTQIAPN+, no mercado de trabalho.
2: O relatório foi entregue ao TST. Mila Amaral.
4: O levantamento foi realizado pelo Banco Mundial em parceria com o Ministério dos Direitos Humanos e da Cidadania e outras organizações. De acordo com o documento, a exclusão de pessoas LGBTQIAPN+, no mercado de trabalho, tira da economia brasileira mais de 94 bilhões por ano. Isso acontece porque essa população é mais atingida pelo desemprego e pela informalidade e recebe salários menores. Os dados mostram que o desemprego entre pessoas LGBTQIAPN+ é de 15,2% e mesmo empregados eles ganham em média 10% a menos.
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1: Uma boa noite.
2: Bom fim de semana e até segunda-feira.
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0: sou Paula Groba.
1: E eu sou Ricardo Nakaoka.
0: E estes são os destaques de hoje do Jornal do Senado, que começa agora.
1: Perfis falsos na internet podem virar crime.
0: Comissões debatem impactos do vício em apostas. Casos de ludopatia crescem 140% no SUS.
1: Aprovado reajuste anual para acesso ao microcrédito.
0: Boa noite.
1: Boa noite.
0: Criar um perfil falso para enganar outras pessoas pode passar a ser crime específico no Brasil.
1: A Comissão de Segurança Pública aprovou o projeto que inclui no Código Penal o crime de falsa identidade digital para punir a prática conhecida como catfishing, usada em golpes, assédio e outros tipos de fraude. Repórter Bruno Lourenço.
2: O projeto de lei cria no Código Penal o crime de estelionato ou fraude por meio de falsa identidade digital. O senador Hamilton Mourão do Republicanos do Rio Grande do Sul destacou que a criação de perfis falsos deixou de ser uma mera travessura online para se transformar em uma ferramenta de crimes graves, como a extorsão financeira e a chantagem íntima, gerando prejuízos severos à saúde mental e ao bolso das vítimas.
3: Catfishing é a prática de criar uma identidade falsa online com o objetivo de enganar, explorar, assediar ou fraudar outras pessoas, geralmente em redes sociais ou aplicativos de namoro. Os motivos para o catfishing variam desde a busca por atenção ou bullying, até crimes graves como golpes financeiros, românticos ou de investimento em criptomoedas, que resultam em perdas financeiras substanciais para as vítimas. Extorsão e chantagem por meio de imagens íntimas ou informações pessoais compartilhadas pelas vítimas, chamada sextorção e roubo de identidade.
2: A proposta estabelece que a punição seja agravada se a fraude for cometida com o uso de ferramentas automatizadas, perfis robôs ou se visar a exploração financeira de pessoas vulneráveis como idosos.
0: E processos de violência doméstica poderão ter análise mais rápida na justiça.
1: Avançou o projeto que garante prioridade aos juizados especializados na tramitação das ações previstas na Lei Maria da Penha. Repórter Rodrigo Rezende.
4: Os juizados de violência doméstica e familiar contra a mulher terão prioridade em relação à chamada justiça comum na análise dos processos relacionados à Lei Maria da Penha. O projeto com esse objetivo foi aprovado pela Comissão de Direitos Humanos. A relatora, senadora Ana Paula Lobato, do PSB do Maranhão, ressalta que essa medida impede conflitos entre órgãos judiciais e dá mais segurança para a mulher vítima de agressão. O relatório de Ana Paula Lobato foi lido na CDH pelo senador Rogério Carvalho, do PT de Sergipe.
5: Ao instituir órgãos judiciais especializados com competência civil e criminal para o processo, julgamento e execução das causas decorrentes dessa violência, a Lei Maria da Penha buscou evitar a fragmentação do atendimento, decisões potencialmente contraditórias e a peregrinação da vítima por múltiplos juízos, assegurando tutela mais efetiva e concentrada.
4: O projeto foi apresentado pela deputada federal Laura Carneiro, do PSD do Rio de Janeiro, e agora será analisado pela Comissão de Constituição e Justiça.
0: E a Câmara dos Deputados pode votar nos próximos dias o chamado PL da Misoginia, um projeto aprovado pelo Senado, que equipara o crime de ódio contra mulheres ao racismo.
1: A proposta torna a prática inafiançável e imprescritível e prevê penas mais duras para quem discriminar as mulheres. A reportagem é de Yasmin Rodrigues.
6: O projeto de lei aprovado pelo Senado em março inclui a misoginia entre os crimes de preconceito e discriminação já previstos na legislação brasileira. Assim como nos crimes de racismo, a conduta passa a ser considerada inafiançável e imprescritível. A autora do projeto, senadora Ana Paula Lobato, do PSB do Maranhão, afirmou que o objetivo é enfrentar um tipo de violência que muitas vezes antecede as agressões físicas e feminicídios.
7: Estatística crescente da violência doméstica que chega até o feminicídio. Então, antes de chegar no feminicídio, se sofre a violência psicológica, a violência financeira, a violência doméstica, para enfim chegar no feminicídio. Para diminuir os casos de feminicídio, a gente precisa primeiramente combater a violência.
6: A matéria recebeu parecer favorável da relatora, senadora Soraya Tronic, do PSB de Mato Grosso do Sul. Se os deputados aprovarem o texto sem alterações, a proposta segue diretamente para a sanção presidencial.
0: Uma audiência pública das Comissões de Direitos Humanos e de Assuntos Sociais discutiu os impactos das apostas esportivas online no Brasil.
1: O debate apontou que a crescente expansão das bets no país exige medidas de proteção aos consumidores. Repórter Patrícia Oliveira.
8: Para os debatedores, os efeitos das apostas esportivas online sobre o endividamento das famílias e a saúde mental dos brasileiros exigem medidas de proteção ao consumidor. Além do cadastramento do CPF nos sites de aposta, também seria necessária a declaração de renda para o controle do valor apostado e a redução da publicidade das bets. O psiquiatra Hermano Tavares destacou o aumento de casos de jogo compulsivo, o vício que afeta um em cada 5 apostadores.
9: É como se fosse uma droga, gente. O SUS teve mais de 100% de aumento de demanda de tratamento para jogo nesse período.
8: O senador Eduardo Girão, do Novo do Ceará, defende o fim das apostas online.
10: Copa do Mundo acontecendo durante esse mês, explodiu a propaganda. Na minha opinião, deveria acabar, proibir. Seja o governo enviando um projeto ou o próprio parlamento deliberar pelo fim.
8: Além de outras propostas em tramitação, um pacote de projetos

0: reunidos pela senadora Damares Alves do Republicanos do Distrito.
1: A pessoas com dependência em jogos de apostas no SUS cresceram 140% entre 2018 e 2025. O dado foi apresentado na audiência pública pela coordenadora do Departamento de Saúde. Os limites para o acesso ao microcrédito podem deixar de ficar defasados.
2: A Comissão de Assuntos Econômicos aprovou um projeto que atualiza esses valores anualmente, com base na inflação, para preservar o acesso de microempreendedores e trabalhadores informais ao crédito. O texto segue para a Câmara dos Deputados, se não houver recurso ao plenário. Repórter Marcela Cunha.
3: O projeto prevê a correção anual dos limites de endividamento para acesso ao Programa Nacional de Microcrédito Produtivo Orientado. O PNMPO oferece crédito para financiar atividades produtivas de microempreendedores, pequenos negócios e trabalhadores informais. Hoje, o Conselho Monetário Nacional estabelece dois limites, até R$ 21 mil em operações de microcrédito na mesma instituição financeira e até R$ 80 mil no total de operações de crédito no sistema financeiro, sem contar financiamento habitacional. Mas esses valores podem ficar defasados com o tempo. O relator senador Laércio Oliveira, do Progressistas de Sergipe, afirmou que manter os limites sem correção pela inflação reduz ano a ano o acesso dos pequenos empreendedores ao microcrédito.
4: Mais do que facilitar o acesso ao financiamento com taxas justas, a política de microcrédito atua como um motor de incentivo e profissionalização para os microempreendedores. Em vez de apenas injetar dinheiro, o programa qualifica o tomador para que ele identifique o momento exato de buscar o empréstimo e saiba aplicá-lo com foco na produtividade.
3: Pelo texto aprovado, a atualização será anual pelo IGPM, índice usado para medir a variação de preços na economia.
2: Com edição de Paula Groba e trabalhos técnicos de João Lira, o Jornal do Senado fica por aqui. Acompanhe agora as notícias do Tribunal de Contas da União e da Câmara dos Deputados. Boa noite.
1: Uma boa noite e um bom fim de semana.
5: Minuto do TCU.
6: O Tribunal de Contas da União avaliou se órgãos federais oferecem condições adequadas no ambiente de trabalho para a inclusão de pessoas com deficiência. A auditoria analisou 36 órgãos e identificou barreiras físicas, sociais e organizacionais, além de dificuldades de acessibilidade nos espaços, nos sistemas de informática e nos meios de comunicação. O tribunal também constatou que metade dos órgãos avaliados não possui diretrizes formais de acessibilidade. O TCU recomendou medidas ao Ministério da Gestão, ao Ministério dos Direitos Humanos e a outros órgãos federais. O objetivo é eliminar barreiras e melhorar as condições de inclusão e de trabalho na administração pública federal. Saiba mais em tcu.gov.br.
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7: Deputados definem novas regras para fiscalizar despesas com educação.
8: O projeto cria medidas de saúde para pessoas afetadas por jogos de azar.
7: Avança a proposta que retoma incentivos para o programa Mais Médicos.
9: Boa noite. Comissão de Educação aprova incentivo ao programa Mais Médicos. O repórter José Carlos Oliveira tem as informações.
10: A Comissão de Educação da Câmara dos Deputados aprovou o projeto de lei que retoma incentivos ao programa Mais Médicos, que haviam sido revogados em 2025 diante da lei que criou o programa Agora Tem Especialistas. O texto aprovado permite que os candidatos aos programas de residência médica recebam 10% de pontuação adicional durante o processo seletivo, desde que tenham cumprido integralmente pelo menos um ano de ações em projetos e programas dos Ministérios da Saúde e da Educação, como é o caso do Mais Médicos. Para o relator da proposta, deputado Ismael, do PL de Santa Catarina, a medida tem baixo custo, é fácil de ser operacionalizada e, na prática, vai atrair mais jovens profissionais para o programa Mais Médicos.
11: A gente sabe da importância da presença do programa Mais Médico nesses pequenos municípios. E o projeto do deputado Ismael Alexandrino permite que especialistas em medicina também adentrem ao programa Mais Médico, permitindo um maior acesso da nossa população à saúde, tão fundamental, uma das prioridades, sem dúvida, desafiantes para o nosso país.
10: A proposta de retomada de incentivos ao programa Mais Médicos ainda vai passar pelas análises das comissões de saúde e de Constituição e Justiça. Da Rádio Câmara de Brasília, José Carlos Oliveira.
7: Orlando Silva, do PCdoB de São Paulo, comemora a aprovação na Comissão de Constituição e Justiça do projeto que veda o ensino à distância nos cursos da área da saúde. Segundo ele, a formação presencial é indispensável para garantir a qualificação dos futuros profissionais.
9: Orlando Silva acredita que a medida preserva a qualidade dos serviços prestados à população e evita a formação de profissionais com diferentes níveis de preparo. O deputado também defende a rápida tramitação da proposta no Senado.
5: Trabalho.
7: Professora Luciene Cavalcante, do PSOL de São Paulo, apoia a instituição do piso nacional para os profissionais não docentes da educação. Segundo ela, a proposta garante valorização aos trabalhadores da educação básica e prevê remuneração equivalente a 75% do piso do magistério.
9: Professora Luciene Cavalcante afirma que o projeto conta com fonte de financiamento por meio do Fundeb e pede prioridade para a votação no Senado. Ela argumenta que a medida corrige uma injustiça salarial e reconhece o trabalho dos profissionais que atuam diariamente nas escolas.
5: Educação.
7: Aprovadas novas regras para fiscalização de despesas públicas com educação. A repórter Paula Bittar acompanhou a votação.
12: A Comissão de Constituição e Justiça da Câmara aprovou uma proposta que define regras para acompanhar e avaliar gastos com educação nos estados e municípios. O texto aprovado confere um papel central ao sistema de informações sobre orçamentos públicos em educação CIOP, um sistema eletrônico gerido pelo Fundo Nacional de Desenvolvimento da Educação, o FNDE, que coleta, processa e disponibiliza dados sobre receitas e despesas com educação. O monitoramento da aplicação de recursos na educação será feito por esse sistema, que também será responsável por manter um portal voltado ao cidadão. Estados e municípios deverão publicar no CIOP até 30 dias após o fim de cada bimestre um demonstrativo com as receitas e despesas da educação. Se o relatório não for publicado, o governo federal poderá suspender as transferências voluntárias, com exceção das destinadas à educação, saúde e assistência social. Durante a discussão da proposta na comissão, o deputado Patrus Ananias, do PT de Minas Gerais, ressaltou a necessidade de garantir transparência nos gastos públicos.
13: Esse projeto me tocou muito o coração, porque eu penso que nós vivemos uma época em que nós aqui na Câmara dos Deputados, parlamentares, precisamos mandar um recado claro, passar uma imagem para o povo brasileiro, da nossa correção, do nosso rigor, da nossa transparência na aplicação dos recursos públicos, que não podem ser destinados a projetos mirabolantes, a obras inacabadas, mas destinados prioritariamente às políticas públicas que promovem o desenvolvimento do nosso país.
12: O projeto que define regras para acompanhar e avaliar gastos com educação nos estados e municípios já pode seguir para análise do Senado, a menos que haja recurso para votação pelo plenário da Câmara. Da Rádio Câmara, de Brasília, Paula Bittar.
5: Saúde.
9: Hélio Lopes, do PL do Rio de Janeiro, é autor de projeto que estabelece diretrizes para a caderneta de saúde da gestante e do bebê no SUS. Entre as medidas previstas, o texto determina o uso de terminologia baseada no sexo biológico e veda a adoção de linguagem neutra.
7: Segundo Hélio Lopes, a proposta também define que as cadernetas de pré-natal sejam voltadas exclusivamente à proteção da saúde da mãe e do bebê, sem conteúdos que estimulem a interrupção da gestação. O projeto ainda prevê orientações sobre denúncia e proteção em casos de violência sexual.
9: Projeto de Felipe Beccari, do Podemos de São Paulo, cria uma política de incentivo à produção e ao acesso a medicamentos genéricos de uso veterinário. O deputado propôs estímulos para empresas que produzem esses medicamentos e adotem políticas de preços mais acessíveis.
7: De acordo com Felipe Beccari, a medida busca reduzir os custos dos tratamentos veterinários e ampliar o acesso da população aos cuidados com os animais. Ele acredita que o fortalecimento aumento do mercado de genéricos pode estimular a concorrência, beneficiar tutores e contribuir para o bem-estar animal.
5: Direitos Humanos.
9: O projeto cria uma pensão especial para pessoas que adquirirem deficiência permanente em decorrência de violência doméstica. Um dos autores da matéria, Dimas Gadelha, do PT do Rio de Janeiro, explica que a ideia é indenizar as vítimas sem renda suficiente para garantir o próprio sustento.
7: O texto também dispensa o tempo de carência para concessão de benefícios às vítimas. De acordo com Dimas Gadelha, a proposta ainda prevê mecanismos para que o Estado busque o ressarcimento dos gastos junto aos agressores.
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5: Ciência e tecnologia.
9: Está pronta para ser votada no plenário da Câmara a proposta que cria uma política para auxiliar na saúde de pessoas afetadas por jogos de azar. A repórter Mônica Tati tem mais informações.
15: A Comissão de Constituição e Justiça da Câmara dos Deputados aprovou o projeto de lei que institui política para atender pessoas e famílias que foram afetadas pelos jogos de apostas. O texto cria a Estratégia Nacional de Atenção Integral às pessoas com necessidades decorrentes das práticas de jogos e apostas. Entre outros pontos, aborda a prevenção, a redução de danos, a proteção e a reinserção social de pessoas que tenham problemas com vícios em jogos. A relatora na comissão, a deputada Laura Carneiro, do PSD do Rio de Janeiro, afirmou que a proposta tem relevância social e sanitária, devido aos efeitos das apostas sobre a saúde mental, a vida familiar e a proteção de grupos vulneráveis. Já o autor do projeto, o deputado Rui Carneiro, do Podemos da Paraíba, informou que o número de pessoas atendidas pelo SUS, o Sistema Único de Saúde, com problemas associados ao jogo patológico, passou de 108 para 1.200 entre 2018 e 2023.
16: Os jogos de azar no Brasil se transformaram numa questão gravíssima de saúde pública. Esse é a moral principal do nosso projeto, dar uma resposta às pessoas que junto com os seus familiares estão vivendo essa nova realidade do Brasil, inclusive uma das maiores causas do endividamento do brasileiro. Então o objetivo é preparar a estrutura, sobretudo de saúde, as unidades básicas de saúde, nos CAPs, para atender esse novo tipo de paciente, vamos dizer assim, que precisa de socorro.
15: O projeto que cria uma política de atenção às pessoas com problemas com jogos de apostas já foi aprovado por todas as comissões e aguarda a votação do plenário da Câmara. Da Rádio Câmara de Brasília, Mônica Tati.
5: Justiça.
7: Adriana Ventura, do Novo de São Paulo, pede a instalação de uma CPMI para investigar o Banco Master e acusa o governo de priorizar gastos com publicidade em vez de áreas como saúde. Ela defende o combate à impunidade e a responsabilização dos envolvidos em crimes.
9: Adriana Ventura também faz críticas ao governo federal e cita investigações da Polícia Federal envolvendo o Banco Master e integrantes da base governista. Segundo ela, as denúncias reforçam a necessidade de aprofundar as apurações sobre possíveis casos de corrupção.
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7: Comissão de Administração da Câmara debate experiência de ouvidorias externas em defensorias públicas. O repórter Luiz Cláudio Canuto tem os detalhes.
18: 20 unidades da federação têm ouvidorias externas em suas defensorias públicas, que funcionam como órgãos auxiliares e autônomos para garantir o controle social, a transparência e a participação da sociedade civil. As ouvidorias externas não pertencem à carreira da defensoria e seus integrantes são eleitos a partir de listas tríplices com representantes da sociedade. Criadas pela Constituição de 88, as defensorias públicas são instituições estatais que garantem assistência jurídica integral e gratuita à população que não possui recursos financeiros para contratar um advogado. Elas atuam na defesa dos direitos individuais e coletivos e na promoção dos direitos humanos. A Comissão de Administração e Serviço Público da Câmara dos Deputados debateu a experiência das ouvidorias externas das defensorias públicas com representantes do setor. A audiência pública foi presidida pela deputada Fernanda Melchiona, do PSOL do Rio Grande do Sul, autora também do pedido para a realização do debate.
19: 20 estados já têm a defensoria, a ouvidoria da defensoria pública, que é um órgão do controle social, que não é da carreira da instituição e que é eleita pelos movimentos sociais populares. E por que eu estou fazendo esse preâmbulo? Porque é o único órgão do sistema judicial que tem esse controle externo, externo mesmo, que não é da carreira, que não tem aquele elemento corporativo. Isso é muito importante.
18: Os estados que não têm ouvidorias externas nas defensorias públicas são Espírito Santo, Sergipe, Alagoas, Tocantins, Mato Grosso do Sul, Amazonas, Roraima e Rio Grande do Norte. A Defensoria Pública da União conta com uma ouvidoria geral composta por representantes da sociedade civil. O projeto apresentado no Senado Federal muda a Lei de Responsabilidade Fiscal e destina limite de até 2% da receita das unidades federativas para o orçamento das defensorias públicas, a fim de garantir autonomia financeira. A proposta também impede contingenciamentos severos no sistema de assistência jurídica gratuita. Da Rádio Câmara de Brasília, Luiz Cláudio Canuto.
5: Economia.
9: Florentino Neto, do PT do Piauí, defende o projeto que autoriza a União a criar uma empresa estatal para atuar na distribuição de combustíveis e gás de cozinha. A proposta também permite ampliar a participação pública em refinarias e outras estruturas estratégicas para o abastecimento nacional.
7: No entendimento de Florentino Neto, a medida fortalece a soberania energética e protege o país em situações de desabastecimento. Ele considera ainda que a iniciativa contribui para a estabilidade da oferta de combustíveis, além de proteger os consumidores contra aumentos abusivos.
9: Glauber Braga, do PSOL do Rio de Janeiro, apresentou o projeto que revoga a lei do Programa Nacional de Desestatização. O deputado afirma que a proposta busca fortalecer a presença do Estado em áreas estratégicas, como energia, mineração, telecomunicações e infraestrutura.
7: Glauber Braga avalia que as privatizações reduzem a capacidade do poder público de planejar o desenvolvimento do país. Ele defende que empresas estatais atuem em setores essenciais para atender ao interesse da população, especialmente onde a iniciativa privada não vê lucro imediato.
5: Relações Exteriores.
9: Edilson Barroso, do PL de São Paulo, integra a Frente Parlamentar Mista em apoio à integração União Europeia-Mercosul, criada para acompanhar o acordo comercial entre os dois blocos. Ele detalha a importância da fiscalização legislativa para dar mais segurança às empresas brasileiras.
7: Adilson Barroso afirma que o acordo vai reduzir aos poucos impostos cobrados sobre milhares de produtos e serviços. O deputado aponta que a mudança pode facilitar as vendas do Brasil para outros países e atrair novos investimentos.
5: Agricultura.
9: Representantes da cadeia de produção do tabaco defenderam na Câmara uma proteção para o setor. A repórter Maria Neves nos conta quais as propostas.
20: Representantes da cadeia produtiva do tabaco reclamaram em audiência pública na Câmara dos Deputados que o sistema integrado de produção do setor está ameaçado no Brasil. De acordo com o deputado Heitor Schur, do PSD Gaúcho, que pediu a realização do debate, o aumento do número de produtores independentes e a carga tributária representam as principais ameaças à produção integrada de fumo no Brasil. Heitor Schura afirma que o sistema integrado foi construído há mais de 100 anos e engloba desde os produtores de fumo até a fabricação dos produtos derivados, como o cigarro. O deputado argumenta que essa organização é importante para garantir aspectos como equilíbrio entre produção e demanda, assistência técnica e controle da qualidade dos insumos. Com o crescimento dos produtores independentes, ele acredita que essa estrutura esteja ameaçada.
0: Nós temos diversas safras dentro de um ano. Uma vez era a safra do fumo, agora é a safra de verão, a safra de inverno, a safra de primavera. Está plantando e colhendo o ano inteiro. Talvez isso para a indústria seja muito bom, mas para o segmento que está lá no campo, eu não vejo ganhar com isso. E, ao mesmo tempo, a gente percebe que cada vez tem mais produtores independentes plantando por conta. Não sei se os insumos que eles usam são os corretos. E essas coisas acabam influenciando também o nosso setor.
20: Com o aumento da produção, Heitor Schur afirma que houve queda no preço do tabaco. O deputado sustentou que, enquanto em janeiro a arroba do produto custava R$ 340, hoje

0: hoje está sendo vendida por R$260. Da Rádio Câmara de Brasília, Maria Neves.
1: Marcelo Moraes, do PL do Rio Grande do Sul, defende a securitização das dívidas dos produtores rurais do estado. Na visão do deputado, a medida é essencial para permitir a renegociação dos débitos acumulados após anos de estiagem e das enchentes de 2024.
2: Marcelo Moraes afirma que os agricultores não pedem perdão das dívidas, mas condições para quitá-las. Ele também cobra a apreciação da proposta pela Câmara, alegando que a demora na votação agrava a crise no campo e compromete a economia gaúcha.
3: Meio ambiente.
1: Cabo Gilberto Silva, do PL da Paraíba, critica a atuação de órgãos federais durante operações de fiscalização ambiental em Novo Progresso, no Pará. Segundo o deputado, as ações truculentas provocam conflitos com produtores rurais e moradores da região.
2: Cabo Gilberto Silva pede ao governo federal que reveja a atuação dos órgãos responsáveis pela fiscalização ambiental na região. No entendimento do parlamentar, é necessário garantir o cumprimento da legislação sem comprometer os direitos dos produtores.
1: Joaquim Passarinho, do PL do Pará, também denuncia a truculência de órgãos federais durante a operação de fiscalização ambiental em Novo Progresso. O deputado defende que a fiscalização seja conduzida com respeito à população e prioridade para medidas de orientação.
2: Joaquim Passarinho cobra do governo ações para acelerar a regularização fundiária e ambiental na região. Segundo o parlamentar, é preciso garantir segurança jurídica aos produtores e conciliar a proteção do meio ambiente com o desenvolvimento das atividades econômicas locais.
1: Termina agora o jornal Câmara dos Deputados, produzido pela Rádio Câmara, com trabalhos técnicos de Wellington Teles e apresentação de Ana Raquel Macedo e Márcio Aquiles Sardi. Boa noite.
2: A Voz do Brasil volta na segunda-feira. Boa noite.

0: 7 horas.
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0: 7:02.
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2: 20 horas e 31 minutos.

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0: 21 horas.
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